0: 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E a hora certa.
1: 9:02.
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3: Salve, salve, galera, muito boa noite. A partir de agora, aqui pelas ondas da 90.9, tá começando mais uma edição do Overdose pros rádios mais dançantes da capital. A partir de agora, DJ Pirão vai comandar pra você as três horas mais dançantes do seu final de semana, diretamente aqui dos suntuosos estúdios da Diário FM, no oferecimento todo especial da Fast Car, a melhor loja de novos e seminovos de Macapá, Norte Home Center, Web Flash Conexão pra chegar lá e Clínica Unividas. Até meia-noite, muita coisa boa vai rolar aqui dentro dos áreas da Diário FM, então pode aumentar o volume e diga pra todo mundo que o Overdose já tá no ar.

Tudo aqui na Diária PM, de 9 à meia-noite, às 3 horas mais dançantes do seu final de semana. Esse foi só o primeiro set, só pra você entrar no clima dessa noite de sexta-feira. É, cara, todo mundo já tá se preparando pra sair pra balada, pra curtir.

0: vizinhos da cidade e curtindo o som da Diária FM, claro, dentro do Overdose com seu DJ Pirão. Daqui a pouquinho a gente está de volta com mais um Super 7 aqui na Diária FM.
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1: 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E a hora certa.
2: 9:31.
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4: Vamos lá, rapaziada. Vamos liberar mais um set aqui dentro do Overdose na Diário FM. Esse é o quarto da noite pra você poder continuar dançando ao som da Diário FM. Onde quer que você esteja, onde quer que você vá. Hoje é sexta-feira, galera. É dia de badalar na cidade, conhecer as melhores baladas, ver gente bonita e, acima de tudo, curtir uma grande noite, celebrar a vida.

0: Com o musicão da melhor qualidade aqui nos ares da Diária FM, toda sexta-feira, você já sabe, o encontro marcado. Eu daqui, você daí, a gente trocando esse carinho gostoso e ouvindo muita música de qualidade, aquelas velhinhas, as empoeiradas, aquelas que você quase esqueceu, mas toda sexta-feira a gente toca aqui dentro da Diária FM em versões exclusivas e inéditas que você não ouve em nenhum outro lugar, só aqui dentro do Overdose com seu DJ Pirão. Daqui a pouquinho a gente está de volta com mais um set aqui na Diária FM.
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8: 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E a hora certa. 10:52.

do Overdose na Diário FM. Esse foi o quinto da noite nas mixagens, produção e apresentação do seu DJ Pirão, tocando só coisa boa, as inéditas, as exclusivas, aquelas empoeiradas. A gente bate um pouquinho a

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0: 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E a hora certa. 11:28.
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0: 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E a hora certa. 11:30. 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
2: E já estamos de volta aqui na melhor 90.9 da nossa Diário FM.

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0: marcado de 9 à meia-noite aqui na Diário FM, a verdade, dentro do Overdose, com músicas que fizeram a cabeça de toda a galera, desde a década de 70, 80, 90, anos 2000, em versões inéditas e exclusivas que você só ouve aqui na Diário FM, com certeza com seu DJ Pirão. Daqui a pouquinho a gente está de volta com mais um set aqui na Diário FM.
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Nossa Diário FM, até meia-noite, cara, tem overdose. Esse é o último set da noite, é o sexto, com seu DJ Pirão mixando e apresentando pra você as três horas mais dançantes do seu final de semana, diretamente aqui da Diário FM, pros rádios mais dançantes da capital. Música boa, de qualidade, você só ouve aqui toda sexta-feira. Aumenta o som que o overdose vai até meia-noite aqui na Diário FM, pra você poder curtir.

0: O último set da noite em grande estilo aqui dentro do Overdose na Diário FM, e já agradecendo a você que esteve com a gente desde as 9 da noite, a galera de Porto Grande, a galera de Ferreira Gomes, de Mazagão, de Serra do Navio, de Pracuúba, cara, muita gente mandando mensagem pra gente, e a gente só tem a agradecer esse carinho maravilhoso, e a gente retribui com muita música de qualidade da década de 70, 80, 90, e como eu sempre digo, em versões inéditas e exclusivas que você só ouve aqui na Diário FM, dentro do Overdose, toda sexta-feira de 9 à meia-noite. É, meu irmão, com seu DJ Pirão, toda sexta-feira de 9 à meia-noite, com seu DJ Pirão, e já agradecendo esse carinho maravilhoso, cara. 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Chegando ao finalzinho, agradecer a todo mundo, forte abraço. Próxima sexta, DJ Pirão vai estar na área mais uma vez para poder fazer esse super revival ao vivo para você aqui na Diário FM. Forte abraço.
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E a hora certa. 12:24.

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4: 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E a hora certa. 12:25.
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0: 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E a hora certa. 12:27. 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

0: 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E a hora certa, 12:40.
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0: 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E a hora certa, 1h25. 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

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E a hora certa. 1:35.

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0: 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E a hora certa. 1:37. 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

0: 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E a hora certa, 1h55. 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

0: 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E a hora certa, 1h59.
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0: 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E a hora certa, 2:26. 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

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E a hora certa. 2:39.

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1: 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E a hora certa. 2:41. 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

0: 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E a hora certa. 2:57. 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

0: 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E a hora certa, 3:28.
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E a hora certa. 3:53.

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0: 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E a hora certa.
4: 3:55.
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2: 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E a hora certa.
3: 3:56.
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0: 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E a hora certa, 4:26. 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

0: 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E a hora certa. 4:37. 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
1: Bom dia, Macapá, bom dia, Amapá, bom dia, Brasil. São 5 horas e 6 minutos. Alô, meus amigos, minhas amigas, rapaziada quente do pedaço, gente alegre, feliz. Bom dia! Hoje é o super sábado, 10 de outubro de 2026. Um pouco ruim da garganta, mas dá para levar o programa até às 7 da manhã. Com a graça de Deus e o apoio desse povão maravilhoso que acompanha a gente em qualquer ponto da cidade. A sua interação é muito importante, onde quer que você esteja, no norte, no sul, leste, oeste da cidade de Macapá, levando esse astral positivo das ondas da Rádio Diário FM 90.9. Bom dia, carreteiros, caminhoneiros, os motoristas de aplicativo, taxistas, policiais civis, militares, guarda municipal, o militar do corpo de bombeiro, policial penal. Bom dia! Você está aqui na Diário FM na 90.9, sempre atento, levando a informação precisa nas ondas da 90.9 para os nossos amigos agricultores, pecuaristas, homem do campo. E a gente começa aqui a agradecer o Papai do Céu, a Ele toda honra e toda glória, que nos proteja, nos dê força para vencer os obstáculos da vida. Obrigado, Senhor!

0: Pois é, agradecer o Papai do Céu, a Ele toda a honra e toda a glória, que nos dê proteção divina, nos dê força para vencer os obstáculos da vida, saúde para quem está doente, liberdade para quem está aí custodiado, sob custódia, né? Enfim, para quem está desempregado, dê muito trabalho e saúde para todos nós. Porque sempre digo que é fazendo as outras pessoas felizes, que somos felizes também. Aumente o volume do rádio, a partir de agora está no ar.
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0: Olímpia Fernandes, dá hora aí pra nós, cababum.
1: Pois é, agora são 5 horas e 10 minutos em Macapá. 5 e 10. Bom dia pra você. Mande mensagem já no 991-18-3311. Você já pode mandar sua mensagem aí no número 991-18-3311, que a gente vai interagir com você até as 7 da manhã. Hoje tem horário eleitoral, mas o programa vai até as 7 da manhã, levando essa informação precisa para você. Descontração nas ondas da Rádio Diário FM. Meu amigo Cristiano Lucena já está antenado, já está ligado com a gente. Obrigado, Cristiano Lucena, pelo carinho da audiência. Obrigado aí pela companhia. Cristiano Lucena, bom dia. Muito obrigado aí pelo carinho da audiência. Obrigado aí pela companhia. 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

0: que está acompanhando o programa aí no Parque dos Buritis, aí no Cidade Nova, Perpétuo Socorro, Santana, Igarapé da Fortaleza, aí para você que está acompanhando a gente, Afuá, Gurupá, Breve, Chaves, Anajás, Porto de Mó, Vitória do Xingu, região da Pedreira aí, toda essa região da Pedreira, bom dia, aí na região da Pedreira, o pessoal que acompanha a gente todos os dias, aquele abraço carinhoso, Domingos Macedo, bom dia, Dova Macedo, o também Leopoldo Machado, e essa turma que acompanha a gente, muito obrigado pelo carinho de você, pelo carinho da audiência. 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

0: 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Mande a sua mensagem aqui no 991-18-3311 para a gente começar o programa bem para cima, bem alto astral. É, bom dia para o Braz, no Zerão, a Dona Neuza, no Rio Arangona, o Hamilton, taxista, meu amigo Sudari, Dona Noilda, bom dia aí na Antônio Coelho de Carvalho, no bairro Santa Rita, Toninho, aí do P-Help, que é acompanhando a gente, a ouvida de Diário FM. Pode mandar mensagem no 991-18-3311, que a gente atende você com certeza, no 991-18-3311. Deixa eu ver quem está ouvindo a gente. O Marlon, aí do Buritizal, está ouvindo a gente. Obrigado, Marlon, pelo carinho da audiência. Obrigado aí pela companhia. Obrigado por tudo aí. É... Valdir Lima, já conectado com a gente. Toco para você. É, a música você pediu aí, viu? É, toca pra mim, Mega Menina Tarcísio Andrade, tá ligado aí? O Valdir Lima, obrigadão pelo carinho da audiência, obrigado pela companhia.
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0: Começando com Baltazar, Se Ainda Existe Amor, 5:18 agora.

0: por ela, atendendo nosso ouvinte aí. Rolou por aqui o Tarcísio Andrade, Meiga Menina, a do Valdir Lima, Baltazar, Se Ainda Existe Amor. Mandar um abraço especial aí pro nosso ouvinte Luiz Jorge, que também escolheu essa música aí. Luiz Jorge, um abraço para você, muito obrigado aí pelo carinho da audiência, obrigado aí pela companhia, você mandando a sua mensagem no 991-18-3311. Aí, um abraço aí pro nosso amigo Evandro do Muca. Evandro Muca perguntou se eu tinha saído da rádio. Tu tá no 90.9? Eu digo, tô muito tempo, nunca saí daqui, graças a Deus, mais de 12 anos. Esse programa tem uns 10 ou 11 anos no ar. Ele disse, não fazia tempo que tu não vinha, não. É você que não tá escutando a rádio. Deve estar escutando outra rádio, viu, Evandro? Mas aqui sou teu amigo mesmo aqui, ó.
1: Olívio Fernandes.
0: É. Acho que tu tava ouvindo outra rádio, né? Fala a verdade, Evandro do Muca. Obrigado pelo carinho da audiência, obrigado aí pela companhia. Mande a sua mensagem no 991-18-3311.
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1: Acerte o seu relógio aí em Macapá, são 5 horas e 32 minutos, 5 e 32. Obrigado aí pelo carinho da audiência, você que está acompanhando o programa aí no Curiaú, Igarapé do Lago, Aruanã, região da Pedreira, Santo Antônio, Retiro, Lontra, Abacate. Bom dia, muito obrigado pelo carinho da audiência, obrigado pela companhia. Mande a sua mensagem aí no 991-18-3311. Deixa eu ver aqui a... Quer que eu tenha uma mensagem aqui que chegou pra gente? Meu amigo Domingos Macedo, bom dia, tá na escuta do programa. Domingos Macedo na escuta do programa. Meu amigo Domingos, um abraço pra você. Saudade dói, né? Bom dia, Olívio Fernandes, já escutando, na escuta da melhor programação do sábado, Cidade Viva. Valeu, olha, Evandro do Muca. Pois é, Evandro do Muca. Evandro do Muca me ligou e disse, assim, fazia tempo que tu não vinha pra rádio. Eu ligo, não, todo sábado a gente tá aqui, todo sábado. Evandro do Muca, ele falou assim, bom dia, meu amigo Olívio, aqui o professor Raimundo Tavares na escuta do programa, fala do Jardim Felicidade 2, professor Raimundo Tavares, bom dia, muito obrigado aí pelo carinho da audiência, obrigado pela companhia, professor Raimundo Tavares, bom dia também acompanhando a gente aí. 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
1: 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É, deixa eu falar pra você agora, mandar um bom dia especial pra Samanta aí em Santana, ouvindo a gente. Obrigado, Samanta, pelo carinho. 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Tá uma mensagem aqui, meu amigo Adriano, tô com saudade do Adriano Rodrigues, rapaz. Ele mandou uma mensagem pra gente aqui. Deixa eu ver aqui a mensagem do Adriano Rodrigues. Vamos acompanhar a mensagem.
2: Fale, meu amigo Olívio, bom dia, meu irmão.
1: Bom dia.
2: Tudo bem?
1: Tá bom.
2: Estamos por aqui te ouvindo no Terra Nova Bosque. Dona Keila, daqui a pouco a gente vai estar fazendo aquele café. Opa. Obrigado aqui, Lucas. Grande abraço. Se preparando para mais um dia de trabalho. Bom
1: Beleza.
2: Dia.
1: Adriano Rodrigues. Pois é, o Adriano é diferente do Evandro. O Evandro me perguntou, viu, Adriano? Poxa, Olívio, eu fazia pensando que tu tivesse saído da diária. Fazia tempo que tu não tava na rádio. Não, mas então tu não tá ouvindo a gente, né? Evandro Lumbuca, um abraço para ele. Obrigado pelo carinho da audiência. Obrigado pela companhia. Agora fica ligado, viu? Evandro aí do Muca, o Evandro do Muca. O que é que tem mais aqui, mensagem?
3: Oi, Luiz Fernandes, bom dia, Luiz Fernandes. Luiz Fernandes, toca uma música do Reginaldo Rossi, que era Te Quero. Acho bacana essa música aí, gostaria de oferecer para todos os seus ouvintes do seu maravilhoso programa. Um abraço.
1: Como é teu nome, parceiro? Diga teu nome, José de Farias Soares. José de Farias Soares, pelo menos é o nome dele que tá no celular aqui. Toco sim pra você, meu irmão, toco a música. São 5h39, você tá na Diário FM na 90.9. A melhor! Esse aí é Carlos Alexandre, a sua feiticeira.

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0: Olha aí, professor Lobão, você gostou dessa uma aí? Dona Lindalva, bom dia. Passagem, meu bem, por favor não vá. Paulinho e Andrade, Paulinho e o Andrade aí no Buritizal. Miltinho Rodrigues, devolva a passagem, meu bem. Passou por aqui também a música do Reginaldo Rossi, Como Eu Quero, e também Carlos Alexandre Feiticeira. A sua pedida, a sua música, é só mandar mensagem no 991-18-3311. Programa mais ouvido do Rádio Rapaz, aos sábados. É esse aqui que você está ouvindo aqui.
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0: Vou dar um bom dia especial para os taxistas, motoristas de aplicativos, motoristas de ônibus, cobradores, os caminhoneiros, os carreteiros, pessoal da caminhada aí fazendo aquele Cooper legal, maravilha, né? Bom dia ao Iraçu Guimarães Colares, Luiz Iraçu Guimarães Colares, bom dia ao Pierre Alcolumbre, bom dia ao Tadeu Pelaz, bom dia ao Zé Maria Botelho, o Jorge Salomão, meu amigo Pingola, bom dia, obrigado pelo carinho. Aparecida no Conjunto Cabralzinho, o Gelsimar Santos, professor Gelsimar Santos aí no PRELP, bom dia. Meu amigo Herói Mazagão, quem mais? O Roberto e a sua esposa Helena ali na 13, ouvindo a gente aí. Adelaide no Hospital de Base, o Ailton no Perpétuo Socorro. E também um bom dia para o pessoal do Conjunto Habitacional Macapaba, ouvindo a gente. Mandando mensagem aqui, a Patrícia do bairro do Buritizal está ouvindo o programa. Muito obrigado, Patrícia, pelo carinho da audiência. Obrigado aí pela companhia. Mande a sua mensagem aí no 991-18-3311. Deixa eu ver, 991-18-3311, tá, pessoal? Não confunda, porque o Evandro do Muca confundiu. José Costa de Santana na escuta do programa Cidade Viva. Obrigado, Zé Costa. Bom dia. Um excelente sírio para você. Bom dia, Olívio. Toca a música Folha Seca do Amado Batista. E a Girlane, aqui de Ferreira Gomes. Agora toquei, vou tocar de novo para você, viu, Girlane? Amanhã é o dia do Sírio de Nazaré e a Rádio Diário FM 90.9 vai dar um show de cobertura na apresentação do JR. Vai estar aqui fazendo

0: 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Você deu pra perceber que eu tô um pouco ruim da garganta, né? Afônico. A gripe pegou pesado, meu amigo. Graças a Deus já tô melhorando, mas a gripe jogou pesado comigo.
1: Ligado no programa aqui no município de Tata, Francilei,
0: não deu pra entender bem teu áudio, Francilei, mas deu pra ouvir teu nome, Francilei. Obrigado, Francilei. Meu amigo Delson Rodrigues. Alô, Delson Rodrigues, bom dia, meu irmão. Também tá ouvindo a gente, agradecer o carinho do Delson Rodrigues, é um ouvinte especial do programa Cidade Viva. Delson, um abraço pra você, bom dia. O Xermon tá escutando a gente, Xermon. E Dona Francinete aí em Santana. Xermon, isso, hoje é sábado. Ele tá dizendo, olá, bom dia, Olívio, estamos na escuta, pode colocar a música Mr. John. Coloco sim, ele é apaixonado por essa música. Tu lembra de que essa música aí, Xermon? Me diz aí, nunca me falou do que tu lembra essa música, né? Então diga lá. O Valdir Lima também tá ligado com a gente, Cristiano Lucena, e a sua mensagem aqui no 991-18-3311. Vamos liberar mais uma sequência para você que tá acordando agora, levantando o astral na Diário FM 90.9.
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0: Esse é o Bartô Galeno. Malena, faltam 6 minutos para as 6.

0: pra matar a saudade, essa música aí do Bartô Galeno, Malena, pra Malena aí do Pé-Help, né? A Malena que acorda cedo pra ouvir o programa. Obrigado, Malena. Obrigado pelo carinho da audiência. Obrigado também o Rosivaldo, lá de Santana. Rosivaldo, brigadão também. Obrigado pelo carinho da audiência. Obrigado aí pela companhia. 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Meu amigo João Batista, um abraço. Obrigadão pelo carinho da audiência. Obrigado pela companhia. Agora sim, apoio cultural, já já eu volto.
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0: você, José Ribeiro, pensando em Marisa. Bom dia, pessoal da Ilha de Santana, ouvindo o programa. Agradecer o carinho da audiência. Obrigado pela companhia.
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0: Ah, isso aí é pra você matar a saudade com o Cícero Rossi, Scarlet Pigeon, a versão aí do Cícero Rossi na música do Scarlet Pigeon do Elton John. Ele fez essa versão, ficou maravilhosamente bem.
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5: São 6:08, agora 6:08 na capital Macapá. 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Meu ouvinte aí no telefone, alô, bom dia.
6: Bom dia, Olívio.
5: Bom dia, quem fala?
6: Fábio Rogério.
5: Fábio Rogério, você tá no ar, Fábio. Bom dia, muito prazer falar com você. Fala, Fábio. Você tá no ar. Oi, Fábio. Oi,
6: Olívio.
5: Oi, Fábio. Tá triste? O que é que tá acontecendo contigo?
6: Por quê? Porque dia 12... Meu pai faz aniversário.
5: Opa! Faz aniversário do seu pai. Ontem foi o aniversário do meu filho, ontem, do 01, aniversário do meu filho. Graças a Deus, feliz da vida que ele está comigo aqui, está passando umas férias. E segunda-feira da minha filha, Glenda Caroline, que é a caçula das meninas, que mora em Joinville. Segunda-feira é aniversário dela, dia das crianças, dia de Nossa Senhora Aparecida. Mas que bom que seu pai está aniversariando hoje.
6: Eu sei.
5: Ah, aliás, dia 12, né? É dia 12, né?
6: É dia 12.
5: Dia do aniversário da minha filha também, dia 12, dia das crianças.
6: Olívio, fala. Meu pai era taxista, meu pai era taxista, meu pai era taxista.
5: Ah, sim, eu conheci teu pai, é verdade. É, taxista. Legal, que maravilha. Pode mandar um alô aí.
6: Eu tô mais coisa demais, Olívio. Tô mais coisa demais, porque Deus levou ele, Olívio.
5: É, mas fica as boas lembranças.
6: Ele levou, Olívio, ele.
5: Fica as boas lembranças, gente.
6: Eu, Olívio.
5: Oi.
6: Dá pra você colocar aquela música? Meu querido velho.
5: É do Roberto Carlos?
6: Isso.
5: Tá, toco sim pra ti, tá?
6: Dá pra você rodar pra mim, Olívio?
5: Toco sim, meu.
6: E Olívio?
5: Oi,
6: Olívio?
5: Oi, tô ouvindo.
6: E o nosso governador? Poxa, Olívio, né? Olívio, porra, Olívio,
5: não,
6: né?
5: Não, cara? Mais política no meio. Bora fazer um programa.
6: Tá bom.
5: Tá certo.
6: Olívio, mano, eu te parabenizo também, tu, mano, no teu programa. Manda um alô pra Mazagão Velho, tá? Pro Abel Mendes. Entendeu? E para todas as pessoas que me ouvem, o André Torres também, tá?
5: Tá legal. Tá bom, meu irmão. Um abraço
6: então,
5: pra você.
6: Então, eu vou escutar aqui a música agora, viu, Olívio?
5: Tá legal. Pode
6: meu
5: escutar.
6: Querido,
5: aí.
6: Meu velho.
5: Meu querido, meu velho. Meu querido, meu velho, meu amigo, né? Tá bom.
6: Isso.
5: Obrigado, meu irmão. Um abraço pra você.
6: Mano.
5: Bom dia. Tudo
6: tá
5: de bom. Olha, bom dia, meu amigo Bolso Furado, Dona Angelina, no Rio Anauerapucu, ouvindo a gente, Dona Angelina, e o seu... Meu amigo Bolso Furado, tá ouvindo a gente aí, obrigado pelo carinho da audiência, obrigado pela companhia. Deixa eu ver aqui. Bom dia, meu amigo Olívio Fernandes, já estou na escuta do melhor programa de todos os sábados, é o Denilson do Zerão. Denilson, um abraço pra você, também bom dia, muito obrigado.

0: Quem mais tá aqui ouvindo a gente? Deixa eu ver quem é. O pessoal mandando mensagem de texto. Mande mensagem, áudio no 991-18-3311. Aí seu Calado lá no Lontra, o Goiaba também. Deixa eu ver aqui quem. Deixa eu colocar o áudio aqui primeiro.
1: Tinha um amigo de Fernandes. Tô ligado no programa aqui no município de Tartarugacinho.
0: Quem é? Tocando o telefone. Deixa eu cortar a ligação aqui primeiro. Deixa eu ver aqui.
1: É o Francilei, escuta do programa, Cidade Viva.
0: Obrigado, meu amigo, é de Tartarugalzinho, também ouvindo a gente aí. Quem mais aqui tá mandando mensagem? O Calado, deixa eu ver aqui quem tá mandando aqui.
2: Eu que é o Calado aqui no Londres. Se fosse possível, eu queria que você desse pra você tocar a música do Roberto Carlos, pô. Tudo que é meu, é meu, é meu, pô.
0: Tudo que é meu, é meu, é meu. Tá bom, Calado, vou tocar pra você, tá bom? Obrigadão pelo carinho da audiência, obrigado pela companhia, o Calado aí no Lontra da Pedreira. Aliás, um abraço pessoal no Lontra da Pedreira, ouvindo a gente, pessoal aí que acompanha o programa Cidade Viva aqui pela Rádio Diário FM, pela 90.9. Mande sua mensagem, agora pode ligar, pessoal, quem estava ligando para mim, pode ligar aí, para que a gente possa colocar no ar a participação do ouvinte, no 991-18-3311. Você está na Diário, na 90.9, o seu programa Cidade Viva. Hoje é super sábado. Ontem foi aniversário do meu filho, o 01, Alan Jones. E é segunda-feira da minha filha Glenda. Deixa eu ver quem está o telefone aqui. Alô, bom dia. Oi, bom dia. Alô, bom dia. Não atendeu. Deixa eu falar aqui então. 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Vamos ao telefone. Alô, bom dia.
3: Bom dia, Guilherme.
0: Bom dia, quem fala?
3: Aqui é o Jaime.
0: Fala, Jaime. Você tá no ar, meu irmão. Pode falar.
3: Gostaria de mandar meu alô, bom dia, né, para você e todos os seus ouvintes que estão horário, né? E também aproveitando para desejar a todos, né? Um bom filho de Nossa Senhora de Nazaré. E também uma boa festa de Nossa Senhora Aparecida, a padroeira do nosso país.
0: É verdade. Segunda-feira é dia da criança. Eu tenho o privilégio de ter minha filha nascido dia da criança, dia 12. Ontem foi o meu filho mais velho. Aniversário ontem e segunda-feira.
3: Parabéns aí, eu acho que o teu filho mais velho é aquele que foi comigo uma vez no carro, né?
0: Não sei se é ele, não tenho certeza.
3: Com certeza. Deve ser lá em 2018.
0: Ele
3: parabéns aí pra ele, pra tua filha, né?
0: Exatamente.
3: Deixa obrigado. Data de Multifreak, que ela tenha sucesso, porque o que importa é saúde e sucesso na profissão.
0: Verdade.
3: Como pessoa.
0: Ela mora em Joinville, está estudando para lá. Mas já vem formada, se Deus quiser, em direito.
3: Pois é, né? Eu também tenho um colega, o Olívio, que ele se formou para odontólogo na Unifap, né? Ele mora em Joinville também, né?
0: Tá certo.
3: Rapaz que nasceu lá no Xarapucu, sabe, assim, do interior.
0: Conhece o Adriano Rodrigues?
3: Conheço.
0: Rapaz, eu
3: já vi ele. Bem, assim, muito.
0: Se colocar junto. se colocar junto os

0: Jaime, Del Moraes, Gelsimar Santos, Adriano Rodrigues, Chico Massagista, meu amigo, o cara tá fora de você, viu?
1: É. Pois é, né? Pois é, meu abraço aí pra ele também, meu abraço a todas as crianças, né? E dizer como eu falo assim, aquela frase que o Luiz Melo fala, né? Educar as crianças para que não sejam a vergonha dos adultos amanhã.
0: É verdade. Jaime, um abraço, meu irmão, bom dia.
1: Outro.
0: Obrigado, Jaime lá. Então, não sei onde está o Jaime. Faz aonde, Jaime? Qual é o teu bairro? Caiu a ligação do Jaime. Ele fala do Garapé da Fortaleza, do São José, enfim. 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Roberto Carlos, meu querido, meu velho, meu amigo, 6:18 agora, bom dia.

0: Pois essa aí, o Cícero Rossi, sincero, um ouvinte que pediu também. Obrigado aí, nosso ouvinte que pediu essa música aí. É, rolou por aqui na sequência o Roberto Carlos, meu querido, meu velho, meu amigo. E a música não para, não. Você tá ligando? Pedindo a sua? Então, toma a música.
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0: Pois é, agora 6:27, 6:27 na capital Macapá. Mandar um abraço especial ao professor Lobão e a esposa dele, dona, a professora Lindalva, né? É, Jorge Ribeiro também tá ouvindo a gente. Jorge Ribeiro, bom dia, bom dia. Bom dia, lindo. Você pode, por favor, tocar pra mim a música do Paulinho Paixão. O nome dela, a música é Vai. Vamos tocar. Quem é? Mas qual é teu nome? Manda teu nome aí. É, quem tá pedindo essa música aí? Tá, manda o nome aí, manda o nome pra mim registrar aqui, tá bom? É, Cristiano Lucena tá ouvindo a gente aí. Jorge Ribeiro, professor Lobão, tá mandando aquele bom dia pro pessoal aqui. Bom dia. Mais quem vai por aqui, o Sarges. É, bom dia, Olívio Fernandes. Sarges, seu ouvinte de muitos anos, veio impedir a você que ofereça sua seleção musical hoje em comemoração ao Dia do Guarda Civil Municipal. Um abraço e muito sucesso em seu programa. Obrigado, Sarges. Parabéns hoje, segundo ele, comemora o Dia do Guarda Civil Municipal. A todo guarda municipal, a gente quer mandar um abraço especial, carinhoso. É o Sarge que está mandando, a gente oferece todas as músicas do programa para vocês, tá bom? 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
0: 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É, Cristiano Lucena tá ao telefone aqui. Alô, Cristiano, bom dia.
3: Oi. Oi, Lívio, bom dia.
0: Bom dia, Cristiano.
3: Na escuta do programa aí, mandar um abraço para minhas irmãs. Chegaram aí de Fortaleza,

0: ali na casa da minha, da outra irmã do Laguinho.
1: Sim.
0: E a dona Cesarina, mãe do nosso amigo deputado Jaime Pérez, conseguiu a reeleição, tá vendendo aí aquela maniçoba, viu?
1: Opa, beleza.
0: O dia do Círio e amanhã desejar um Círio de coração a todas as famílias amapaenses, inclusive para você, meu amigo.
1: Certo. Obrigadão.
0: E para todos os ouvintes do programa, sabe quem é o cara mais garanhão desse programa? É o Adriano.
1: É o Adriano Rodrigues, é?
0: Ele é pronto e não tá nem vendo.
1: Ele saiu fugido aí do Perpétuo Socorro, rapaz. Ele, segundo a Keila, né?
0: Graças a Deus.
1: Tá bom. Cristiano, um abraço aí.
0: Tá. Imagine se ele visse, né? Ele apronta e não tá nem vendo.
1: É verdade. Valeu, irmão.
0: Falou, Olívio. Um abraço pra todos amanhã. E tem Mengão amanhã com o Fluminense.
1: É verdade. Tem Mengão amanhã. Tá bom, meu irmão.
0: Um abraço, Olívio.
1: Bom dia. É, fala aí, Mengão, rapaz, o Flamengo jogou contra o Santos, Santos e Flamengo, meteram a mão no Flamengo. O Flamengo ganhou de 2-0 e o Santos conseguiu empatar. Meu amigo João Castelo, bom dia aí do Castelo Tropical. Um abraço, meu irmão, tudo bem? Bom dia.
2: Bom dia, meu amigo.
1: Saudade dói, viu, rapaz? Não me abandone.
2: Ah, você que me abandonou, não veio mais aqui.
1: E as novidades?
2: As novidades estão por aqui.
1: Tá certo.
2: Tá sempre funcionando, sábado, domingo aí, esperando os amigos pra frequentar aqui o nosso clube.
1: Opa! Maravilha!
2: Você passa por aqui com a gente.
1: Certo. É, piscina, tobogã, restaurante, lanchonete, som tropical. Beleza.
2: É, tudo.
1: Tá certo, meu irmão. Um abraço, um bom Círio pra você, pra ver se você for pro Círio ficar curtindo o Círio de Nazaré. Um abraço.
2: Tá, ô.
1: Círio de Nazaré aqui na Diário FM na 90.9. Deixa eu ver quem tá. Jorge Ribeiro mandou mensagem. O que ele diz aqui?
3: Fale, meu amigo Olívio Fernandes. Bom dia.
1: Bom dia.
3: O programa tá bacana, viu? Essa música legal. Valeu aí, amigo. Um abraço, viu? Tudo bom.
1: Jorge Ribeiro, gente, cantor da terra. Um abraço pra ele. Também tá ouvindo a gente. Obrigadão pelo carinho da audiência, obrigado pela companhia. 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Eu vou dar uma prévia, vou tocar uma música daqui a pouco, vou ver se consigo fazer a tradução, que a garganta não tá ajudando, mas eu vou liberar assim mais uma sequência musical para você que tá acordando agora, levantando o astral, e hoje é sábado. Que é isso? Céu Luiz Carlos Magno.
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0: Carlos Magno, Ave Maria por Nosso Amor, mandando pra Patrícia aí do Buritizal. Patrícia, obrigado pelo carinho da audiência, obrigado pela companhia. Mandar um bom dia especial também pra Rosiane Pacheco de Santana, acompanhando o programa Cidade Viva. Nazaré Silva, da Ilha de Santana. O Andrade do Nova Esperança, o Hamilton, taxista. É, também quem mais? O Eli, o Vadeco em Mazagão Velho, o Ademar aí do Hospital de Base. Quem mais aí tá? O Crispino Infraero. Muito obrigado. A família Lau no Igarapé do Lago. Pessoal do Maruanum aí. Meu amigo daí do Maruanum. Toda essa família do Maruanum. Nadielson, Nadilson. Aí a mãe dele, Dona Graça. Bom dia. Muito obrigado aí a Dona Laurinda no Igarapé do Lago. O Robson Lau. Todo esse pessoal acompanhando a gente aí. Você que tá acordando agora, vai pra caminhada, vai na maravilha aí. Né? Amanhã é dia do Círio de Nazaré. Fique acompanhando a transmissão da Rádio Diário FM. O JR vai dar fazer uma cobertura total aí, dando todas as informações para você, tá bom? E mande a sua mensagem aí no telefone no 991-18-3311. Deixa eu ver, o Chucre, lá no Afuá, ouvindo a gente. Valeu, Chucre, muito obrigado pelo carinho da audiência. Amélia, de Santana, nós temos uma audiência muito grande em Santana, né? E eu digo para você, vá lá no Balneário Recanto da Celina, no Curicaca, e reserve o seu pato no Tucupi. Eu não vou perder, não, viu? E se essa Jane Bulhões? Deixa eu consigo ver se eu consigo falar com a Jane Bulhões aí. Jane Bulhões. Se eu consigo falar com a Jane Bulhões lá no Curicaca. Vou tentar ver se eu consigo falar com ela. Lá no Curicaca. Tá tocando o telefone da minha amiga Jane Bulhões, lá do Balneário Recanto da Celina, no Curicaca. Virei por Deus, nosso Senhor. Oi, Diane Bulhões, bom dia, querida. É o Olívio Fernandes, estamos no ar, ao vivo aqui na Diário FM. Você tá bem?
1: Tô bem, sim.
0: Opa, graças a Deus. Diane Bulhões, que é vereadora do Itaubal, proprietária do Balneário da Celina aí no Curicaca. Bom, eu tava falando desde cedo aí de a programação feriado, final de semana, e especificamente para esse domingo agora, para esse período de Círio, aquele pato do Cupi delicioso, né, Diane? Fala pra gente aí.
1: Sim, Olívio, bom dia.
0: Bom dia
1: a todos os ouvintes. Nós gostaríamos de convidar, vamos estar funcionando, nós funcionamos diariamente, mas com uma programação mais voltada para o Dia das Crianças, para a família. A gente tem um espaço bem amplo, onde nós temos vôlei, nós temos beach tênis, nós temos uma áreazinha aqui para o campinho de futebol, nós temos ping-pong. Que dá para a família vir e brincar à vontade, se divertir, fora o nosso banho, que é maravilhoso, e a nossa delícia, a nossa culinária também.
0: O caiaque, como é que é o nome daquilo que o pessoal vai pro rio lá?
1: Temos caiaque, temos,
0: né?
1: Prancha de stand-up também, isso. Que dá para fazer passeios aqui no rio. E aí estamos aguardando os nossos clientes para vir nos visitar. Nós estamos aqui preparados, Olívio.
0: Pois é, segunda-feira é feriado, abre normalmente. Hoje, sábado, domingo, então todo dia. 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

0: Não é isso, Jenny?
1: Isso, fazer o pedido antecipado, porque a gente só tá... O pato é um prato que a gente, como é voltado pro Siri, a gente não usa ele no cardápio, mas quando é em festividade, a gente aceita por pedidos. Mas tem um prato que a gente já tem no cardápio, que é um prato que sai muito, é um prato... Nós temos a galinha na graxa, a galinha tradicional no caldo, nós temos a galinha caipira no tucupi.
0: Nossa
1: Senhora! Então, Olívia, é um prato que tem saído bastante, galinha caipira no tucupi, muito gostosa. E aí, é que já isso daí já está no nosso cardápio.
0: Beleza, Jenny. Sucesso aí. Convido o pessoal, aproveita o espaço aqui do programa para convidar todo esse pessoal para ir para lá, para o Balneário Recanto. Assina, gente. Eu assino embaixo. É top, é excelente, é maravilhoso. O atendimento VIP, tá? Tem Wi-Fi. Cara, eu adoro. Assim, se eu tiver tempo, eu vou aí esse final de semana, viu, Jenny? E convido o pessoal aí para ir para lá.
1: Sim, Olívio, vamos estar ali aguardando, pode vir aqui com a gente. Gostaria de aproveitar a oportunidade para convidar todos os ouvintes para que aproveitem esse feriado e venham ao Balneário Recanto da Celina, desfrutar do lazer, de um banho de rio, que nós estamos aqui aguardando por vocês.
0: Obrigado, minha querida, um abraço, sucesso, um bom feriado para você, um excelente Círio, bom trabalho. Tchau, tchau.
1: Ok, obrigado.
0: Minha amiga Jenny Bulhões do Balneário Recanto da Celina aí falando com a gente aí ao vivo, direto do Curicaca, de margem do Rio Macacoari. Deixa eu mandar um bom dia especial para o deputado Júnior Favacho, deputado reeleito. Não tem o número de mandato que ele tem, mas o deputado Júnior Favacho é um deputado muito atuante, principalmente no agronegócio, na soja. É um deputado maravilhoso que vem fazendo um trabalho maravilhoso e parabenizar também a eleição, a votação do Acácio Favacho para o Senado da República. Cara, bateu, foi longe ele. Já fez o nome e parabéns. Aí o Júnior, quero ver se o Júnior Favacho, não sei se ele está acordado aqui, vamos ver se eu consigo ligar para ele, deputado Júnior Favacho, reeleito. Deixa eu ver se eu consigo falar. Acho que ele está dormindo essa hora, ou ele acorda cedo. Foi reeleito deputado estadual. Vou tentar ver se eu falo com o deputado Júnior Favacho aqui. Deixa eu ver, tento falar com o deputado Júnior Favacho aí. Deputado Júnior Favacho. Rapaz, eu fiquei muito feliz aí. Deputado muito atuante. A própria Francisca Favacho também foi bem votada, agora o Acácio foi baixo, sinceramente. E o pessoal, se tem mais um, a campanha não termina, o Acácio Favacho era arriscado entrar. Todo mundo viu aí o trabalho, aí a campanha que ele fez. O Júnior deve, se ele tem uma capa, deve estar curtindo depois da vitória, depois da campanha, curtindo aí esse. Foi muito cansativa a campanha. Mais um abraço ao deputado Júnior Favacho.

0: está na Diário FM na 90.9, o programa Cidade Viva. Agora chegou a hora da tradução, né? Chegou a hora da tradução. Deixa eu chamar, colocar a vinheta aqui para a gente poder traduzir a música de hoje.
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0: A tradução de hoje é Peter Centeira, Hard to Say I'm Sorry.

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0: música pra matar a saudade, o Xermoy de Santana pediu Rossini, Mr. John. Música muito linda, por sinal. Obrigado aí, um abraço, meu amigo Xermoy aí de Santana. E também, bom dia para o Paulinho do Cazuza, vascaíno. Vasco tá bem, né? Tá na Sul-Americana. É, pessoal que e ganhou do Botafogo, né? Ganhou do Botafogo. Aí agora tá saindo as camisas do Vasco aí, lá do fundo do baú, né? Paulinho, um abraço pra você e toda a sua família no Rio Portel. Grande Paulinho do Cazuza. Obrigado. Meu amigo Luiz Iraçu Guimarães Colares. Ele mandou um áudio pra mim aqui. Deixa eu ouvir o áudio do Iraçu Colares aqui. Gente boa, meu amigo. Gosto dele. O que é que ele diz aqui? Bora ver.
1: Rodrigo, bom dia. Eu tenho um amigo que diz que no sinuca, bola bem tacada é aquela que cai. E que na política, bem votado é aquele que chega. Quem não chegou não foi bem votado. Bem votado é o que chega, segundo a teoria do meu amigo. Eu nunca sei se eu concordo tanto com ele, mas tem sentido.
0: É verdade, Iraçu, tem sentido. O cara chegou, pronto. É porque também teve deputados aí que foi mais votados que entraram, né? Teve deputado aí que teve menos votos e tá dentro, tá no páreo. Então, mas tem sentido. Meu amigo Iraçu Colares, tô com saudade de ti hoje lá na resenha, viu? Quem mais tá ouvindo a gente? O meu amigo Jesus, bom dia, Olívio, sou a Jesus da 1º de maio. Manda um abraço para minha filha lá em Joinville. Saúde para todos nós e um excelente Círio de Nazaré. Pois é, o nome da sua filha, como é que é? Deixa eu ver, é Jesus. Bom dia, Olívio. Kleber do Mazagão Novo, na escuta do programa. Kleber Mazagão Novo, boa tarde, bom dia. Muito obrigado aí pelo carinho aí. Bom dia, Olívio. Muito linda a tradução de hoje. Manda um alô pra mim, Olinda Silva e Daciman e Marcos Hermano. Estamos aqui no Laguinho, na sua escuta. Obrigadão também. O que o Xermão fala aqui? Deixa eu ver o que o Xermão fala aqui. Fala, Xermão. Ele gravou a música. Ele gravou a música, né? Deixa eu tentar no finalzinho do programa, já. Daqui a pouco tem horário eleitoral. O Joca Narita deve estar chegando aí para colocar o horário eleitoral. E ontem o meu filho aniversariou ontem. E segunda-feira é aniversário da Glenda Caroline, minha filha que mora em Joinville, Santa Catarina, caçula do papai. Está aniversariando segunda-feira, que é feriado, né? É feriado a Glenda. Deixa eu dar os parabéns para a Glenda no ar aqui. Agora acordar minha filha essa hora, né? Deixa eu ver se eu consigo acordar. Tirar aqui esse rame aqui, esse microfone. Faltam o quê? 3 minutos para encerrar o programa? 3 minutos para encerrar o programa. Deixa eu ver se... É a Deolinda, minha amiga Deolinda do HCAL. Um abraço, querida, para você. Deolinda, enfermeira do HCAL. Gente maravilhosa. Eu quero aqui agradecer pelo carinho. Pelo dia, uma das mãos mais leve para dar vacina, né? Para aplicar vacina. Então, Deolinda, um abraço para você, bom dia. Também muito obrigado. Minha filha está dormindo. Está dormindo essa hora. Parabenizá-la aqui, dizer que papai ama muito.

ter felicidade para ela pelo aniversário dela amanhã, é segunda-feira. Ontem foi do meu filho mais velho, né? Bom, deixa eu ver aqui. Para fechar o programa de hoje, a gente vai tocar o quê? Essa é do Rei Roberto Carlos, Preciso Lhe Encontrar. Um abraço, bom dia a todos. Olívio Fernandes fica por aqui. E até no próximo sábado, se Deus quiser. E terça-feira no Luiz Melo Entrevista. Valeu, tchau.

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Muito bem, muito bem. Estamos pedindo licença uma vez mais para entrar aí na sua casa, no seu local de trabalho. Eu sou o Kleber Barbosa e aqui na cabine de comando, né, do estúdio principal da Rádio Diário FM, estamos comunicando através do programa Conexão é o Rádio, conectando pessoas, o programa que está aí se repaginando, né, com vinhetas novas, novos quadros, mas com a mesma tradição de levar a você na manhã do sábado as melhores informações, um pouquinho do balanço do que foi a semana, né, ter esse olhar para desacelerar. Se você estava no seu dia a dia, não acompanhou a maior parte do noticiário, a gente

tenta trazer através das resenhas aqui, das entrevistas, dos bate-papos, sempre um pouquinho do que aconteceu no período, para você terminar a semana, né, com boas informações, com bons conteúdos. Olha, hoje, por exemplo, a gente vai receber parte de uma chapa, né, que concorre ao processo de eleição para o Conselho Regional de Administração aqui do Amapá. Os administradores são profissionais dos mais requisitados, eles têm exercido um protagonismo importante. Eu, particularmente, tenho uma grande admiração pelos profissionais administradores. É que até um tempo atrás, as pessoas faziam o curso e você saía como bacharel em administração de empresas. Pelo que a gente sabe, hoje em dia, essa terminologia mudou, está mais simplificada, profissional, bacharel em administração. Mas daqui a pouquinho eles vão estar aqui com a gente e isso tudo vai ser mais detalhado aqui na entrevista com eles aqui, tá bom? Ó, hoje, agora, já em seguida, aqui no primeiro bloco, nós já vamos para o Rio de Janeiro com a coluna. E olha, essa coluna tem dado muito o que falar, uma grande aceitação, esses conteúdos que a Diário FM, através dessa construção aí, dessa parceria, repatriando como podemos dizer, para o jornalismo, a Márcia André Almeida, que originalmente começou sua carreira profissional como jornalista, depois, né, alguns anos depois, ela foi galgando novos títulos, novas titulações acadêmicas, no mestrado, no doutorado. Hoje ela é uma pesquisadora também, ela atua no segmento de qualificação profissional, é empreendedora nessa área, e ela fica nessa ponte, aérea Rio de Janeiro, São Paulo, Rio de Janeiro, Macapá. Ponte aérea, famosa a ponte Rio, Rio de Janeiro, né? Santos Dumont, geralmente é Congonhas, Santos Dumont, a ponte aérea Rio São Paulo, mas ela fica nessa ponte aérea Rio Macapá, é isso. Então a Márcia foi convidada por nós para fazer o Brunão, consegue o cabo aqui, que eu já tenho aqui uma participação pelo telefone aqui. Nós vamos já ter detalhes, porque nós estamos caminhando para o segundo final de semana do mês de outubro. Ou então vou fazer o seguinte, eu vou te passar o telefone da Márcia. Ela está na Romaria Fluvial, do Círio de Nazaré. Então, o Círio sai às ruas no domingo, mas hoje acontece a Romaria Fluvial, está acontecendo agora. Eu vou pedir agora, vou passar para o Brunão aí, telefone da Márcia Fonseca, e ela vai fazer um flash para a gente. Ela é da comunicação da Diocese de Macapá e numa deferência muito, muito especial com a gente. Márcia Fonseca, ela vai fazer um flash para a gente, porque a Romaria está acontecendo agora. Ela falou, a hora que der sinal de celular ou de internet, eu ligo para vocês para falar como é que as coisas estão indo por lá, tá bom? Compartilhei aí para você, assim que tiver ok, você faz essa ponte aí. Então é isso, ó. E se você conhece algum amapaense que mora fora do Brasil, algum amapaense pelo mundo, mande a história dele ou dela aqui pra gente. Nesse nosso WhatsApp aí, é o 991570022. É um canal do ouvinte aqui, é o telefone também da nossa produção. E você manda a história, manda o contato dessa pessoa para que a gente possa repatriá-lo, né? Possa fazer esse contato com ele ou com ela. A gente sabe que não é fácil. Por exemplo, tem um religioso que nós estamos há dois finais de semana tentando fazer essa ponte com ele. Está num mosteiro na Itália, a um amapaense. E devido ao primeiro ao fuso, né? Às vezes os compromissos da pessoa. Quem está na Europa normalmente está ali na faixa de 4 horas, 5 horas a mais que a gente. Ou seja, agora estão indo praticamente para o horário do almoço já por lá. Então as pessoas têm seus afazeres, têm seus compromissos. O difícil é quando o fuso horário é ao contrário, é para o outro lado, né? Horas a menos que a gente aqui. Aí fica mais complicado. Às vezes dá certo.

0: Quando fica muito difícil, a gente grava durante a semana. Mas é isso. É assim que tiver. Temos? Ah, é? E o teu não tá fazendo isso por causa do cabo, né? Só se for no meu aqui, né? Ah, não, mas aí não tem como também. Poxa, Marcinha. Então, deixa eu esperar ela mandar um áudio pra gente, ou um vídeo, que a gente roda aqui, por favor. Vamos pra Margem Equatorial, então, nesse primeiro bloco? Melhor ainda, né? É isso aí. Joga nas 11 aqui o nosso A2B, que assina a técnica do programa aqui. Posso chamar a Margem Equatorial? Vamos acionar a nossa Márcia André Almeida, conexão Margem Equatorial direto do Rio de Janeiro. Sempre entrevistado, importante, um assunto importante ligado ao mercado de energia. A Juliana Mello, diretora de jornalismo, é quem faz a convocação para a gente ouvir. Solta aí.
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2: Olá, ouvintes da Rádio Diário, e a você que nos acompanha pelas redes sociais. Conexão Margem Equatorial começando agora, pautando mais um tema interessante dessa indústria para você que nos acompanha aqui na rádio semanalmente. Hoje nós vamos conhecer a trajetória de uma liderança feminina que construiu uma carreira sólida na indústria de óleo e gás, enfrentando desafios de um setor que é, como a gente já falou aqui outras vezes, predominantemente masculino. Ela encontrou no voluntariado uma forma de ampliar o seu impacto. Eu estou falando de Karen Alves, engenheira química, professora, doutora, servidora pública federal da área de regulação de petróleo e agora coautora do livro Mulheres que Lideram. Karen, seja muito bem-vinda ao Conexão Margem Equatorial.
3: Obrigada, boa tarde a todos os ouvintes da Rádio Diário. É um prazer estar aqui compartilhando um pouco da minha história, da minha trajetória e da minha liderança. Vim de um lugar do interior para uma metrópole, foi bastante desafiador para mim. Eu saí de casa com 17 anos, de uma cidade bem pequena, mas lá existia muitos sonhos, existiam muita vontade de vencer, e eu fui criada num ambiente extremamente acolhedor, extremamente fraterno, onde existia muito voluntariado. Aprendi o voluntariado desde pequena em casa, e aprendi a lidar com o próximo com muito respeito. Então saí da cidade do interior para uma cidade grande, foi pautada nesse respeito, né? O universo masculino nos requer muito sobre isso. Então foi desafiador, mas ao mesmo tempo foi extremamente, está sendo, né, prazeroso, e é um pouco disso que eu falo no livro.
2: Karen, essa realidade, né, de sair de um lugar pequeno, vir para uma metrópole, na tua percepção, assim, o que que tu traz de uma cidade pequena? Eu falo cidade pequena porque Macapá é uma cidade pequena, Santana é uma cidade pequena, o Amapá tem muitas cidades pequenas, né? Então, quando a gente sai de um lugar desse, a gente carrega muitas coisas, né? O que que você acha que você trouxe aí dessa infância que foi mais importante para você lidar com esses desafios que você enfrentou aqui nessa indústria?
3: Primeiro, falando da minha família particularmente, eu acho que valores, né? Uhum. E pautado sempre na educação. Acho que seja lá pública, privada, a minha maior parte foi na educação pública. Mas com educação, com conhecimento, a gente consegue vencer barreiras que a gente não pensa, né? E sonhos, eu acho que uma outra coisa que eu falo no livro e vou sempre falar aqui é a gente sempre está pensando que a gente pode sonhar e realizar quando a gente quer, com muita vontade.
2: Karen, trabalhar nessa indústria, imagino eu, tá? Que signifique muitas vezes ser a única mulher de uma bancada, de uma roda de discussão técnica. Como é que foi esse teu início? E como é que você lidou com isso? O que te deu força para persistir? Porque a gente sabe que não é fácil, né?
3: Pois é, eu tive lá um preparo inicialmente na faculdade, fiz engenharia química numa cidade.
2: Que também é um curso mas predominantemente de homens.
3: De homens.

0: um lugar, uma cidade também do interior, então se tinha muito machismo, convivia, mas foi um treino, né? Eu acho que quando eu cheguei no mundo aqui, de óleo e gás, um mundo gigantesco, onde também a gente tem muito mais homens, eu já estava treinada, né? Então eu já sabia algumas piadinhas que iam me fazer, eu já sabia qual as roupas eu podia ou não podia usar em determinado ambiente. Isso lá no início, né? E aí quando você constrói uma carreira onde você impõe o seu respeito, onde você impõe que liderança não é simplesmente aumentar a voz, não é simplesmente colocar sua autoridade, mas sim por respeito, você começa a ganhar o seu espaço. Então, o começo eu vou falar que não foi fácil em relação a conviver com assédio moral, assédios sexuais, inclusive, né, piadinhas de mau gosto, mas nós fomos caminhando e evoluindo. Evoluindo esse momento. Hoje, claro que existe, né? É isso, mas onde eu estou, no momento atual, é muito menor esse tipo de coisa. E então foi vencido aos poucos e com a evolução, né? Acho que a gente precisa impor os nossos respeitos e o mundo precisa evoluir, né? Sobre esses tipos de coisas.
1: Com certeza, Karen. Você relata que em algum momento na sua vida profissional, nesse lugar que a gente está falando aqui, você precisou provar a sua competência. Em alguns momentos você precisou provar que você era capaz de fazer aquilo. E essas experiências, elas marcam qualquer indivíduo, não importa se é homem ou se é mulher. Mas como essas experiências reais que você teve no setor de energia, né? Ajudaram a mudar a sua visão assim, sobre liderança feminina, sobre a importância das mulheres ocuparem esses espaços?
0: Ah, excelente pergunta, hein, Márcia? Então, primeiramente, eu saí de uma faculdade que eu não tinha noção quão difícil era, né? Era uma faculdade estadual, mas ela era voltada muito às questões, não só da engenharia química, mas também às questões morais, às questões voltadas também ao mundo corporativo, né? Então, tive muito essas disciplinas que me preparou. E conhecimento foi fundamental. Então, eu tive alguns professores e algumas professoras que foram minha referência, né? Falando, olha, você entrou muito nova, você veio do interior, você vai ser testada o tempo todo. Uhum. E aí, o fato de eu ser mulher, éramos em poucas, né? Você acha que você vai conseguir sair dessa cidade, ir pro mundo? E aí, eu pensava muito sobre isso, o que eu queria na minha carreira. E fui estudando. Então, eu fiz a faculdade juntamente com o mestrado, que já foi juntamente com uma pós-graduação, e já vim para o doutorado, outra pós-graduação. Então, conhecimento, né, nunca é demais. E quando me colocavam a teste, né, porque eu acho que esses foram os desafios, né? Respondendo aí mais claramente a sua pergunta, a mulher, ela é sempre muito testada, né? Para saber se realmente ela tem conhecimento ou se ela não está usando, né? Alguma coisa aí que ela tirou da cartola dela, né? Uhum. E o conhecimento adquirido foi fundamental para mostrar que eu não estava falando bobeira. Então, assim, desde o primeiro momento que eu ingressei na NP, eu busquei ter um conhecimento da área de petróleo e sempre eu falava, pensava muito antes. É claro que isso nos requer paciência, né? E nos requer resiliência para testes, mas foi superado. Foi superado e eu acho que hoje o fato de eu ter esses títulos, ele não me deixa superior a ninguém, mas ele me deixa eu mesmo, né, confiante do que eu estou falando. Eu não vou falar nunca para você, falar para o público aqui, coisas que eu não sei. Quando eu não sei, eu falo que eu não sei, que eu vou estudar, que eu vou procurar saber.
1: Faz parte não saber também, né?
0: Isso.
1: Faz parte não saber. Karen, quantas mulheres tinham na sua turma?

0: Uma, você lembra? Sua turma de engenharia, vocês eram poucas, eram quantas?
1: Entraram 120 alunos, eu diria que devia ter 30 a 20, no máximo.
0: Minoria mesmo.
1: Que no final não se formaram, né? A maioria dos homens, porque as mulheres se formaram. No final, quando eu me formei, com 4 anos e meio, fomos em 2. Que se formaram num ano certinho, né? Uhum. Então, cada um vai seguindo um rumo, né? Vai fazendo a sua grade ali. Mas eu acho que do 120, no final, 40 ficaram, né, na turma. E 2 pessoas, incluindo 2 mulheres, se formaram no tempo certinho.
0: É, minoria mesmo, né, gente? Isso é um dado comum, assim, nos cursos de engenharia. Embora tenha mudado bastante, né, Karen? Acho que as coisas estão bem diferentes. Mas vamos mudar um pouquinho de assunto. Eu quero falar um pouco do teu trabalho voluntário, né? Que é uma coisa que é forte no livro, é uma coisa que é forte na tua vida. Então, mesmo com toda essa correria, né? Gente, a Karen trabalha com descomissionamento na indústria de óleo e gás, tá? Que é um tema que a gente está recorrente aqui. Aqui e acolá está pautado aqui pelo programa. Então, tem essa correria toda, tem essa responsabilidade toda. E você ainda encontrou um tempo para trabalhar no social, né, para liderar um projeto, né, que eu queria que você contasse um pouco para a gente sobre isso. E como essas tuas habilidades de gestão também ajudaram a tocar esse projeto, a estruturar esse projeto. Conta para a gente.
1: Ah, é muito prazeroso compartilhar, porque, como eu falei, né, lá no interior as pessoas se conhecem muito, as pessoas valorizam muito o olho no olho, o abraço, o aperto de mão. Isso são valores, né, que vão sendo construídos com você. Então, para mim, isso era naturalmente. E quando eu venho para uma cidade grande, isso não é tão natural, né, as pessoas olharem no olho. E eu descobri que eu gosto disso, né? Então fui fazer trabalho voluntário, voltar, né, fazer aqui o trabalho voluntário. Me deparei com a Fraternidade Sem Fronteiras. Desde 2016 eu sou voluntária. E lá eu tenho o prazer de fazer as coisas que eu gosto, né? Então, quando você vai com um brilho nos olhos, com aquele, né, com aquele coração quentinho, encontrando pessoas que pensam parecidos, que também gostam de fazer, extremamente prazeroso. Quando você falou, né, o que que isso me ajudou na gestão, eu diria que foi ao contrário, viu, Márcia? Porque eu acho que tudo o que eu aprendi lá é uma ONG, né, a Fraternidade Sem Fronteiras, internacional, que preza muitos valores de responsabilidade social, de sustentabilidade. Então, eles já falavam, por exemplo, de ODS, que eu trago um pouco nessa agenda do descomissionamento, várias coisas de engenharia ambiental. Então, eu aprendi lá, eu aprendi nas minhas horas vagas, que depois na gestão eu juntei isso, né? Então, quando você lidera com propósito, você tratando o próximo, né? Uma das coisas que a gente mais exercita lá, né, é o olho no olho e tratando o próximo, né, com muita empatia, né? Eu acho que essa palavra é uma palavra que ficou muito em moda, mas é uma palavra que representa muita coisa. E quando você aprende a fazer esse tipo de gestão mais empática, com propósito, ficou muito mais fácil para eu levar para o meu trabalho esse tipo de comportamento, né? Você fazer a gestão pensando no coletivo, né? De não querer tirar nenhum aproveito para você, não querer sempre para você as melhores coisas, né? Liderar pelo exemplo mesmo é fundamental.
0: Você falou em empatia. Minha próxima pergunta para você era exatamente sobre isso, porque no capítulo que você assina desse livro, você fala da sua relação com a dona Natalina, né? Dona Natalina Ribeiro. E isso é uma história, isso é uma relação, uma história que traz muita sensibilidade para a tua fala no livro, né? E aí eu queria saber exatamente se essa tua conexão com essa que eu vou chamar de personagem, que você vai dizer pra gente quem é, o que que ela te ensinou sobre liderança empática, generosidade, propósito? Eu acho que tá meio dentro do que você já falou, mas queria que você se situasse nessa tua história com a Natalina Ribeiro.
1: Ah, certo. Dona Natalina, foi uma senhora que eu encontrei lá em São Gonçalo, no abrigo Adonai, e ela cuidava, liderava, tinha todo o carinho nesse abrigo com aproximadamente 18 crianças que estavam sob a guarda dela, que tinham passado por violência de diversas formas. E ela me ensinou justamente você ter toda essa empatia, se colocar no lugar do outro realmente. Cada criança era única, né? E isso me fez pensar muito, né, no meu trabalho, porque um colaborador, uma pessoa da sua equipe, ele é único também, né? Cada um tem a sua necessidade, cada um pensa de uma forma, então você respeitar o pensamento dele, que não existe certo nem errado, mas existe pontos de vista diferentes. E isso eu aprendi com a dona Natalina, no âmbito de um projeto que eu coloquei ele, registrei no livro, porque ela mostrou para mim, esse projeto se chamou Em Troca de Amor, porque ela me mostrou exatamente isso, que a gente faz pensando numa troca, né? E no caso dela era troca de amor, porque o que ela esperava dos voluntários ali que ajudasse aquelas crianças era simplesmente amor, porque o resto, comida não faltava, ela dava-se o jeito, mas o amor que não tinha nas casas, né, que se perderam, ela tentava proporcionar, e os voluntários também. Então você fazer isso, né, em troca de solidariedade, em troca de amor real, foi um legado que ela me deixou, que foi muito bom, que eu coloquei no livro, fiz questão de registrar como realmente uma forma de agradecimento, porque foi um divisor de águas na minha vida.
0: Interessante, muito, muito interessante. O voluntariado realmente, para quem pratica, ele faz a diferença, né, gente? Fica tudo mais humano, mais próximo, né? Mais. Enfim. Mas, Karen, você foi indicada já, acho que é a terceira indicação sua, como uma das lideranças femininas, indicada para o Ministério das Minas e Energias, como uma liderança feminina possível, né? Pronta para assumir cargos públicos, né? Liderança no governo federal. Eu queria que você falasse um pouco da tua expectativa sobre isso e também se é por isso que você decidiu contar a tua história agora, né? O nome do capítulo que você assina fala exatamente sobre isso, tipo, agora eu vou contar a minha história. Tem a ver uma coisa com a outra, não tem? Fala um pouco.
1: De certa forma, são aquelas coisas na vida que vão acontecendo, né? Chegou um momento na minha vida que eu estudei, né? Está registrado aí, como eu te falei, muita pós-graduação, muitos cursos, mas a gente precisava colocar um pouco a cabeça, né, para refletir e pensar o que eu queria deixar para o meu filho, deixar para a sociedade e compartilhar todo esse conhecimento. Então, o livro, ele veio num momento onde, para quem me conhece, sabe que eu não sou uma pessoa, sou um pouco tímida, sou uma pessoa que não gosto de me expor muito, mas gosto de ter, né, muitas ideias, gosto de inspirar outras pessoas e principalmente mulheres, né? As mulheres, elas têm muitas ideias boas, inovadoras, que muitas vezes não se conectam entre. Então, o livro foi uma forma de deixar um legado, né, e compartilhar a minha história. E essa indicação, ela veio no momento, então foram já 3 anos, né, terceiro ano consecutivo. Esse ano, dentre uma das 30 mulheres, mais ou menos, que estão na NP, eu sou uma que possuo o maior título de pós-graduação, mestrado, doutorado. E isso daria, né, estaria apta a estar, assumir um cargo de alta liderança. Porém, entretanto, a gente ainda precisa, né, ter aí esse tipo de coisa, né? Ter uma lista que seja chegado até aos governantes, que sensibilize que as mulheres mulheres estão, na verdade sempre foram, né? Uhum. Sempre foram capacitadas e estão aptas.

0: assumirem, eu diria, qualquer cargo, né? A mulher, no livro eu falo um pouco isso, né? A mulher, Márcia, principalmente quando tem filho, ela começa a desenvolver automaticamente várias outras habilidades, né? A gente consegue fazer múltiplas tarefas ao mesmo tempo. E assumir um cargo de alta liderança é isso, né? Você fazer várias coisas ao mesmo tempo, pensar num processo do começo ao fim, lá no futuro, né? Ter a visão de negócio. E eu acho que essa lista tá aí, tá posta, né? Vamos ver o que vem por aí. Mas eu acredito que nós estamos agora num novo ambiente, né? Graças a Deus, né? Num ambiente onde muitas barreiras foram vencidas. Nós estamos realmente vestindo o rosa, né? Eu mesma era uma mulher que não usava muito rosa porque achava que não precisava isso. Uhum. E ao usar o rosa, a gente está dizendo o quê, né? Agora, dizendo, olha, eu estou aqui destacando, eu uso rosa, mas eu penso de qualquer cor, né? Porque nós estamos num momento de diversidade, nós estamos num momento onde nós precisamos nos juntar, sim, mulheres, inspirar as mulheres, mas também a gente precisa, chegar a esses lugares, né, para mostrar onde a gente pode chegar e que quando a gente chega, a gente arrasta várias outras mulheres que não gostariam de estar naqueles lugares, mas vão, porque vão com medo mesmo.
1: Karen, a gente tem que finalizar, né, gente? Não tem jeito, o tempo é curto, mas eu não queria que você fosse embora sem me confirmar. Existe sim lugar na indústria de óleo e gás para as mulheres. E o que você gostaria de dizer para essas mulheres que querem aceitar, que querem esse desafio, que querem trabalhar nessa indústria e onde compra o livro também, né?
0: Tá bom. Bom, eu vou até olhar mais para cá, porque eu vou falar principalmente para as mulheres nesse momento, mas todos os homens estão convidados a ouvir. Mulher, ela pode chegar, e qualquer pessoa também, aonde ela quiser, desde que ela tenha... Bom, eu gosto muito de falar de fé, né? Fé, força, foco, coragem. É claro que no meu caso também muito café para ter energias, mas um conselho, né? Estudem, como eu falei desde o começo, a gente sempre vai estar sujeita a sabatinas, a sujeito às perguntas e com conhecimento, competência, habilidades, atitudes, a gente chega, e sonhos, né? Como eu falei, aonde a gente quiser. Então, esse é um momento, eu acho, bastante importante que nós estamos vivendo na história. Mulheres que lideram, faço parte de um capítulo, eu não conhecia, Simone Santos, ela organizou o livro e uniu histórias de mais 6 mulheres, e são incríveis. Então, estão todos convidados a comprar, que tem um QR Code que a gente pode depois deixar. Está disponível na Amazon e na editora Escreva, as Mulheres que Lideram, Inspiração, Legado, Impacto.
1: Eu conversei com Karen Alves, professora, doutora, engenheira química, agora coautora do livro Mulheres que Lideram. Karen, muito obrigada pela sua presença aqui com a gente, por essa poder compartilhar aí a tua vivência como mulher nesse setor, que é o setor de óleo e gás, e inspirar outras mulheres a seguir essa trajetória. Muito obrigada pela sua presença.
0: Obrigada, um prazer. Espero que todas as mulheres aí se sintam um pouco mais inspiradas a continuar. Nós precisamos de mais engenheiras, de mais mulheres na ciência e a indústria de óleo e gás, principalmente no Amapá. Nós estamos com desafios, mas estamos também aí com coisas maravilhosas acontecerem. Então vai ter lugar para todas, para todos, e se preparem.
1: Então é isso, mulheres do Amapá, mulheres do Brasil, leiam Mulheres que Lideram. Muito obrigada a você que ficou com a gente até agora e continue na Rádio Diário, que o Conexão Margem Equatorial está por aqui toda semana.
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5: 7h48 na Diário.
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5: Muito bem, hora de fazer um rápido pit stop, intervalo de apoio cultural e daqui a pouquinho a gente está de volta.
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3: Agora 7:53 na Diário.
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3: Ó, a próxima escala é em Santana. Conforme a gente prometeu, tá acontecendo agora a Romaria Fluvial do Círio de Nazaré, não é? Amanhã a procissão nas ruas de Macapá, hoje é lá no município portuário de Santana. A Márcia Fonseca produziu um material pra gente. Temos contato aí com a Márcia? Solta aí.
5: Sou eu? Olá.
3: Oi, Marcinha. Como é que tá?
5: Tá mesmo. Já estamos ao vivo?
3: Já estamos ao vivo. Alto. Como é que chama lá na Marinha? Quem fala? 5/5. Alto e claro.
5: Alto e claro. Então, Kleber, bom dia a todos os ouvintes da Rádio Diário FM, do programa Conexão. Nós já estamos no Rio Amazonas com a imagem de Nossa Senhora de Nazaré na Romaria Fluvial, em mais uma edição da Romaria Fluvial. Essa aqui é a terceira Romaria oficial da programação do Círio. Então, já estamos aqui há mais de 20 minutos já caminhando com a Nossa Senhora de Nazaré. E vamos ouvir então o Bispo Dom Antônio, que vai falar pra gente sobre esse momento muito importante para a gente. Vamos ouvir.
3: Vamos lá.
5: Dom Antônio.
6: Bom dia a todos os ouvintes da 99.1. Prazer muito grande. E da Diário também. Que maravilha. Um abraço a todos vocês. Que Nossa Senhora de Nazaré os abençoe. Interceda a Deus Pai pelas nossas necessidades. Então, neste momento está acontecendo a Romaria Fluvial. O que significa isso? É um grande passeio com a imagem de Nossa Senhora de Nazaré sobre essas águas, parte do Rio Amazonas, Rio Matapi e assim por diante. Queremos que Nossa Senhora implore ao Senhor Jesus Todo-Poderoso para que possamos cuidar mais da natureza. O tema deste círio é Maria, Jesus e Maria, presenças que renovam o vinho da família. Queremos que Nossa Senhora, com o Senhor Jesus, retomem ou nos deem por abundância o vinho da natureza. E o vinho da natureza significa a harmonia, o bem-estar, o respeito. São rios férteis, fartos, solos férteis que possam trazer para nós o alimento. Isso é muito importante. Nós sabemos que o nosso povo tem sofrido em relação aos males que deram nos mandiocais. Ainda estamos com esse problema também. É um problema na natureza, mas nós temos também a seca em muitos lugares. Na Amazônia, nós temos rios que estão secando. Veja, por exemplo, a situação do Rio Madeira, no Amazonas e Rondônia, a situação está crítica por lá. Nós temos o problema das queimadas, a exploração predatória. Então, a natureza sofre. A natureza geme e sofre, como diz São Paulo aos romanos. Então precisamos nos educar, deixar que a fé nos eduque para saber cuidar da natureza, saber respeitá-la. E certamente a Mãe de Jesus quer que nós vivamos bem e que aprendamos a cuidar da natureza, porque sem a natureza não podemos viver.
5: A Diocese de Macapá tem chegado, Dom Antônio, claro, as várias comunidades, né, tanto do interior, quanto também das ilhas, e também que a gente faz parte. E esse momento também de levar a imagem de Nossa Senhora de Nazaré para evangelização também através dos cultos.
6: Sem dúvida, nós temos mais de 240 comunidades ribeirinhas, só nessa costa leste e nessa área do sul do estado. E em uma só paróquia temos 117 comunidades. Então perceba a beleza da capilaridade da Igreja Católica. Silenciosamente nós vamos fazer um trabalho lindo através da pastoral da criança, pastoral da família, pastoral juvenil. Nós temos um trabalho muito importante de promoção da dignidade humana e promoção também da natureza. Porque cuidar dos homens é educá-lo, evangelizar é educar. Nós não podemos pensar numa pastoral, numa evangelização, sem promover a dignidade.

0: mente humana. Portanto, há uma íntima relação entre educação e evangelização, evangelização e educação. Nós queremos que as comunidades evangelizadas possam também respeitar naturalmente respeitar a natureza com todos os seus bens.
1: Então, deixa aquela bênção especial a toda a comunidade, né, das ilhas, do interior, todo mundo que nos escuta através das rádios nesse momento. Então,

0: preserve o cuidado com a natureza.
1: Então, obrigada, Dom Antônio. Então, Kleber, ouvimos Dom Antônio de Assis Ribeiro, bispo da Diocese de Macapá. Está presente, assim também como muitos devotos, nós temos várias embarcações acompanhando a programação, assim também como uma balsa especial também que foi organizada pela Pastoral da Juventude. E, claro, a gente segue aqui, agora sim, praticamente, já fizemos o retorno na saída aqui já da entrada da Ilha de Santana. Então, vamos agora percorrer até o porto do Norte-Log, no rio Matapi. Voltamos a qualquer momento com outras informações aí dentro da programação da Rádio Diário FM. Kleber.
2: Muito bem, Márcia Fonseca, em serviço especial para a gente, ela é da Assessoria de Comunicação da Diocese de Macapá. Muito obrigado, Márcia, uma feliz Romaria Fluvial para você e todo o povo católico que acompanha aí. Muito bem, nesse voo aqui do Conexão, tá na hora daquela hora boa, né, de um voo, que é a hora do serviço de bordo, não é o serviço de bordo... Começou a ser servido aqui, mas tem uma vinhetinha especial para o bate-papo que vai acontecer a partir de agora. Solta aí.
3: Automático. Você está na classe executiva. Conforto, ideias e o nosso serviço de bordo especial. Uma boa entrevista para este começo do dia.
2: Muito bem, a entrevista, a nossa primeira entrevista aqui, a gente está anunciando aqui a presença da doutora Clênis Siqueira de Souza. Ela é conselheira federal, né, do Conselho Federal de Administração, junto ao Conselho Regional de Administração aqui no Amapá. Ela é administradora, é advogada e também tecnóloga. E ela é a madrinha, né, de uma chapa que concorre às eleições do Conselho Regional de Administração. A chapa é essa que é encabeçada pelo Carlos Alvarenga, que eu conheço o Alvarenga há trocentos anos como economista, não é? Ex-superintendente do SEBRAE, mas também tem formação em administração e é um grande gestor, um grande administrador. Ele compõe a chapa 1. Doutora Clênis, tudo bem? Prazer recebê-la aqui na Diário.
4: Olá, bom Kleber, bom dia. Bom dia a todos os ouvintes aqui da Diário FM Conexão, né? Então, isso. É uma satisfação muito grande nós estarmos aqui para falarmos especificamente do Conselho Federal de Administração, que esse ano fez 61 anos, né, da sua regulamentação, baseada na Lei 4.769, de 65, e estamos aí com o pleito eleitoral para 2026.
2: Deixa eu ver a saudação inicial do Carlos Alvarenga. Que compõe, encabeça, né, a chapa 1. Tudo bem, Alvarenga? Prazer te rever, meu irmão.
5: Bom dia, Kleber. Bom dia aos ouvintes do Conexão, os ouvintes aqui da Diário FM. Uma satisfação estar de volta aqui, tantas vezes conversando de SEBRAE, de economia, de Estado, né? Assuntos variados aqui. Agora nós estamos nessa caminhada aí de participar da eleição do Conselho Regional de Administração, que será agora quarta-feira. E a nossa visita aqui contigo, e já quero agradecer a oportunidade de estarmos aqui, é mobilizar os nossos administradores, né, que participem da eleição. Mas para que haja essa mobilização, tem que ser feito um trabalho já. E nós nos propomos a isso, sabe? É fazer um conselho forte, um conselho humano, um conselho presente aqui, mostrando que a importância do conselho para os profissionais de administração. Hoje nós temos aqui, eu acho que mais de 3 mil administradores e há 20% que participam do conselho. Então nós queremos hoje, na nossa proposta, fazer uma proposta de trazer esses profissionais para dentro do conselho, para que eles conheçam o conselho. Mas para que isso aconteça, nós temos que oferecer alguma coisa. Temos que fazer um trabalho de valorização da profissão de administrador, é que ele tem uma participação mais efetiva nas empresas, nas instituições públicas, que hoje é o nosso trabalho, que é mostrar da importância hoje, como tem um advogado que é importante, como tem um contador, nós temos que mostrar que o nosso administrador, ele tem que participar, porque ele é importante numa gestão. Então isso que nós queremos, valorização das mulheres também. Eu acho que as mulheres administradoras já têm o ADN mulher do conselho, mas nós queremos fortalecer mais. E nós na chapa estamos dando um exemplo, que eu quero ler a chapa 1, né, que são duas chapas, a nossa e a chapa 1. Nós temos na nossa

0: Essa chapa 60% de mulheres. Então, das 12, dos 12 candidatos, nós temos 8 que são mulheres. Então, é valorizar realmente as nossas mulheres, valorizar aqueles que estão saindo dos bancos acadêmicos, né? Oportunizar estágios, oportunizar que eles comecem a ter participação, que eles começam a ter conhecimento, para que eles começam a ter relacionamento, que é muito importante hoje em qualquer atividade aqui. Então essa é a nossa proposta. E nós pedimos, né, que os nossos administradores, aqueles que estão em dia com o conselho, que participem da eleição e que votem. E eu peço aqui o voto para a Chapa 1. Nós temos hoje compondo a Chapa 1 a Ana Paula Siqueira, a Angeline Rabelo, a Euclélia Barbosa, o Ivanildo da Silva, a Ivanildo da Silva.
1: Nós temos foto inclusive da Chapa 1, não é isso?
0: A Cássia Jordânia, a Leila Sampaio, a Margarete Pereira, nosso querido, a esposa do querido Altair Pereira, a Nilma Souza, o Paulo Barros, né? Tomás Smith, o Gilberto Castro e esse aqui vos fala, o Alvarenga, que todo mundo me conhece pelo Alvarenga do Sebrae. Então, que aqueles que me conhecem e já sabem, né, do meu trabalho, da minha responsabilidade, que votem, que a gente com certeza vai fazer um bom trabalho, vai tornar um conselho mais presente, mais participativo, trazendo realmente os nossos profissionais para dentro, para que conheçam o conselho e possam realmente ter essa segurança, essa âncora, para que as vagas, principalmente hoje de trabalho, os concursos, contemplem hoje os nossos administradores. É algo que vamos fazer, uma fiscalização mais presente, mais rígida, mais permanente, e nós termos realmente hoje um conselho que se valorize, que se esteja presente na vida dos administradores.
1: Rapaz, se começar pela foto, olha, a foto tá bem, olha, todo mundo produzido. Onde que foi tirada essa foto aí? Lá no meio do mundo, é?
0: Ali no Monumento dos Povos.
1: Ah, Monumento dos Povos ali. O conselho fica por ali? Não.
0: Não, o conselho fica aqui no Buritizal.
1: Buritizal, né? Ah, sim, no Laurindo Banha, né?
0: Laurindo Banha.
1: Eu já tive lá em alguns eventos, dia do administrador, já tive lá. Aqui tá, em primeiro aqui...
0: É a Margarete.
1: A Margarete do Altair, né?
0: Altair.
1: Que bacana, olha aí, todo mundo aí, uma chapa plural. Ô, doutora Clendes, a gente estava agora há pouco acompanhando a Márcia Andréia Almeida, lá do Rio de Janeiro, com a Conexão Mais de Cotrial, entrevistando uma engenheira. E aí chamou atenção, né? E a Márcia explorou isso muito bem, o fato de ser uma mulher. A Alvarenga estava falando alguma coisa sobre essa questão de gênero. Na turma dela, então, 100 e poucos, né, acadêmicos, né, começaram o curso de engenharia. Na turma de 100 e pouco, não lembro exatamente o número, mas eram 20 mulheres. Só 2 se formaram engenheiras, né? Na administração era um pouco disso, não, ou era, não tinha tanta diferença assim para os rapazes?
2: Ô Kleber, nós não temos na administração essa diferença. Aliás, se nós fazermos aí uma análise, né? Todos os cursos, a gente vê que, principalmente o curso que não é de exatas, tem mais mulheres do que homens, né? Eu fiz o curso de tecnologia da informação e eram 5 mulheres somente na turma, né? O resto tudo homem, a maioria era homem. Então a gente vê que hoje ainda existe em cursos de exato essa desproporcionalidade. Mas se vê muito mais mulheres do que se via antes, né? Então, hoje também eu não posso perder a oportunidade. Nós estamos no Outubro Rosa, uhum, né? O outubro que vem falando aí do cuidado. E quando você vem trazendo isso, a participação da mulher, ela está em todos os meios. Não só na faculdade, ela se coloca mais, né? Ela se coloca mais, se posiciona mais no mercado, se posiciona mais nas instituições públicas, instituições privadas. A gente vê a participação da mulher mais atuante hoje na sociedade de uma forma geral. Então é muito bacana quando a gente ouve, por exemplo, ainda há pouco, uma engenheira falando, né, se posicionando, né, estando ali num cargo que antes era rotulado como um cargo masculino, e hoje a gente tem essa oportunidade de ver a excelência da entrega do trabalho, porque a gente sabe que existe excelência de entrega no trabalho de todos. Aliás,
1: a diretoria atual da Petrobras, além de ter uma presidente, a maioria da diretoria é formada por mulheres, né?
2: Então você vê a importância, né? Não

0: querendo aqui
1: editar uma guerra dos sexos.
0: Não, de forma alguma. É porque a gente vê a participação. Porque antes a gente tinha uma certa rotulação. Hoje as mulheres estão encorajadas, né? Uhum. Elas não estão mais se permitindo rotular. Hoje elas estão se permitindo. Eu quero estar onde eu quero estar. E isso é importante.
1: Isso é legal. Né? Varenga, assim como. Você sabe que eu milito, gosto muito dessa área do empreendedorismo, mundo corporativo. Já tem um tempo que eu me dediquei mais a essa área, uma agenda mais altruísta, já que o noticiário é sempre muito pesado. Eu não costumo cobrir área de polícia, de acidente, tragédia. Isso aí, infelizmente, eu fiz isso durante muito tempo. Então, enfim, vida que segue. Assim como existe na legislação, a doutora Cliente fez citação a isso. Dependendo, você precisa ter um contador na empresa, não é? Precisa ter, dependendo do tamanho da empresa, um técnico de segurança do trabalho, um engenheiro de segurança do trabalho, um médico. Como é que se dá a atuação do administrador? Tem necessidade, assim como de um contador, de um profissional? Fala pra gente.
2: Eu ontem comentava até com a Clientes que é um trio. Vou
1: chegar mais pra frente.
2: Que é um trio que faz parte hoje de uma gestão. Né? O administrador, essa parte de gerar, né? Apresentar o trabalho. O contador é a parte do financeiro da empresa. E os pareceres pertencem ao jurídico. Então é um trio hoje que ele tem que fazer parte hoje da equipe de apoio a um presidente, a um diretor, a um secretário. Tem que ter essas três pessoas. E a importância do administrador é a mesma do advogado, como é a mesma do contador. Então, e nós precisamos hoje fazer com que ele faça parte. Hoje o contador, ele realmente está na empresa, o advogado está na empresa, e por que que não está o administrador? Então nós temos que trabalhar, fiscalizar e exigir que a gestão tenha a participação de um administrador, que ele que conhece toda a rotina hoje, principalmente hoje para tratar com pessoas. O administrador tem o conhecimento de recursos humanos. Nós precisamos hoje. E a própria legislação está exigindo muito hoje o tratamento diferenciado no trabalho, né? O ambiente de trabalho, equipamentos de trabalho. E quem conhece isso é o administrador. Então ele precisa, ele hoje está junto numa gestão, para que o trabalho se desenvolva da melhor maneira possível. Ter pessoas satisfeitas, e pessoas satisfeitas dão um resultado muito melhor.
1: Quer ver a ausência de um deles, ou desse tripé que você estava desenhando aí, na hora do litígio, na hora da ação trabalhista, né, na hora de formular a defesa desse empreendedor, desse empresário. Quando falta algum segmento para preencher esse argumento da defesa, que a gente...
2: Hoje mesmo, a própria NR1 que está sendo aplicada, que está sendo exigida, que já existia, hoje está sendo exigida que seja aplicada nas empresas. Quem tem conhecimento para mostrar a necessidade, como fazer, é o administrador.
1: Deixa eu ver o que mais. Doutora Clênis, fala para a gente... a eleição acontece exatamente quando?
0: Isso, Kleber, importantíssimo. E aí eu quero também chamar a atenção que a Casa do Administrador, o sistema CFA, CRAs, ele tem na sua casa profissionais da administração. É o administrador, é o tecnólogo, que é um responsável técnico de excelência para uma empresa, para uma empresa pública, uma empresa privada. E o sistema CFA, nesse ano de 2026, ele faz a troca de 2/3. A gente faz 1/3 e 2/3. Então, esse ano é de 2/3. A mudança nos 27 regionais.
1: Parece com a eleição do Senado, né? Renova 2/3.
0: Renova 2/3 e a cada 2 anos a eleição interna para a nomeação dos diretores, presidente, vice-presidente dos regionais. Nós temos os 27. A troca dos 27 em 2/3 esse ano ocorrerá no dia 14. Esse é minha principal bandeira hoje aqui com você, para levantar a importância dessa representatividade, a importância do profissional da administração, administrador e tecnólogo, acessar o site Vota Administrador, que abre 00h30 e fecha às 22 horas desse dia 14, agora na quarta-feira, que fará ali a sua eleição de todos os regionais, né? Em todos os regionais do país inteiro,

0: onde nomeará ali a chapa que conduzirá o seu regional por mais 2 anos, né? Então, importante essa participação, essa representatividade e as prerrogativas que a gente busca cada vez mais valorizar o profissional da administração. Essa prerrogativa é uma prerrogativa de estar ali no lugar que você deve estar, que a lei lhe garante estar, o profissional da administração está. Então é muito importante a sua participação. Você sabe que um conselho forte é quando existe ali permeado pelo profissional, né? Garantido pelo profissional, que torna esse conselho cada vez mais forte. E é isso que a gente quer. O sistema CFA-CRA, ele quer a participação dos seus profissionais, né? Não só para a eleição, porque claro, a eleição ela é importante, mas para ir para dentro do seu conselho, contribuir, né? Não é obrigado só quem está lá é que contribui, né? Que o profissional está fora, mas ele também pode contribuir com o seu conselho, fazendo essa representatividade que a gente sabe que é muito importante, Kleber.
1: O colégio eleitoral é de 7 mil.
0: Não, o colégio eleitoral hoje, ele permeia 3 mil. Profissionais da administração, que inclui tecnólogo e administrador.
1: E para se habilitar a participar, a votar, tem essa janela aí, essa data que é importante para se regularizar,
0: você,
1: né?
0: Na realidade, você tem que estar adimplente para você votar. Na hora que você está adimplente, você sobe toda a documentação para o Conselho Federal e depois você pode votar. Tem um limite de data, porque existe pré-requisitos, então não é só entrar com a documentação. Você precisa de atender os pré-requisitos da documentação e estar no colégio eleitoral. Então, tem o pré-requisito para estar no colégio eleitoral. Então, desses quase 3 mil administradores e tecnólogos que envolve o Conselho Regional do Amapá, nós temos apto aí próximo de 400 somente, aptos a votar. Então, não são todos que estão ali registrados no Conselho que estão aptos a votar. Então, isso é importante.
2: Esse eu acho o nosso grande trabalho, né, Kleber? É trazer para dentro do Conselho Administrador, mostrar o quanto o Conselho é importante. Vendo um universo de 3 mil, nós temos 400. Uhum. Então, é muito pouco hoje para a importância da profissão de administrador. Então, o que nós queremos? A bandeira principal é trazer realmente, mas oferecendo alguma coisa para o administrador. Não é só dizer, vem para o Conselho, não. Temos que mostrar o nosso trabalho e que ele tenha um resultado, que ele tenha algo assim a oferecer aos administradores. E a gente quer reforçar, Kleber, a nossa chapa é a chapa 1. Então, não vai votar pessoalmente, vai votar nas chapas, né? E nossa é a chapa 1, a primeira chapa. E aqui eu reforço esse pedido para quem nos conhece, nos dê essa oportunidade de fazer um conselho mais forte, mais humano, um conselho mais presente, votando na chapa 1.
1: Muito bem, está aqui João Carlos Alvarenga, encabeça a chapa 1 da eleição do Conselho Regional de Administração aqui da Amapá, e está trazendo aqui a doutora Clênis Siqueira, veio junto com ele aqui, é conselheira federal do CFA, junto ao Conselho Regional de Administração aqui da Amapá, administradora, advogada, tecnóloga, esposa do meu amigo Antônio. Antônio Uirapuru. Tem gente que só chama ele já de Uirapuru.
0: Uirapuru,
1: né?
0: É verdade. Muito conhecido como Antônio Uirapuru.
1: E que a procissão do Círio amanhã passa bem
0: na frente.
1: Na Ilharga lá. Bem na
0: frente do Uirapuru.
1: É bem na frente a curva ali, né?
0: Ele tem muitos anos de mercado, é muito conhecido, muito querido, graças a Deus. Tem um bom trabalho.
1: Uma vez eu fui teimar com ele com uma tampa de radiador de uma blazer. Ele disse: não vai dar, isso aí é diferente, isso é do Opala. Meu Deus, tem de tudo ali, viu? Manda um abraço lá pra ele.
0: Obrigado, Kleber.
1: Valeu, Varenga. Bom te ver, meu irmão.
2: Obrigado, isso aqui. E mais uma vez, chapa 1.
1: É isso aí. A gente vai pro apoio cultural. Daqui a pouquinho a gente tá de volta.
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13: Muito bem, agora são 8h22 na Diário.
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0: muito bem, já estamos de volta. Abrindo mais um bloco aqui dentro do Conexão, é o rádio, conectando pessoas. Eu tô procurando uma imagem aqui, Brunão, rapidinho. Antes do Luiz Paulo lá, que é o nosso gerente de marketing da Center Kennedy, nosso correspondente para assuntos de Center Kennedy. Tem uma imagem que eu não rodei semana passada naquela cobertura que a gente fez lá em São Paulo. Cadê a imagem aqui? Deixa eu ver se é essa aqui. Acho que é essa aqui, Brunão. Eu mando aí. Pode rodar as duas aí, tá bom? Durante a BAVE Expo desse ano, a BAVE Expo 2026, a 52ª edição da BAVE Expo, maior feira, né? Maior feira de turismo da América Latina. A gente foi muito festejado pelo fato de mantermos aí essa tradição, dessa cobertura que a Diário FM faz desse evento. Nós já temos trânsito lá na BAVE Nacional, o pessoal já sabe que a Diário FM cobre a BAVE, já sabe que o Jornal Diário do Amapá é o único que tem caderno de turismo aqui no estado. Estamos caminhando agora para 20 anos do caderno de turismo e a gente, enfim, já tem esse conhecimento. E numa da hora daquelas fotos, né, de confraternizações e tal, alguém lembrou do bordão do Luiz Melo, aqui da interação com os ouvintes da Diário. Quando se fala o quê? A Diário te vê, a Diário te escuta. Tem dois aí, tá bom? Tem dois vídeos, eu não sei qual dos dois fala a Diário te vê, a Diário te escuta. Aí o pessoal aproveitou e gravou um, te puxa pra Macapá, alguma coisa assim, né, pra incentivar. Aí chamou a atenção de todo mundo, a galera da delegação do Amapá fazendo esse salve ali. Solta aí, Brunão. Te puxa para o Amapá. Esse é o Te Puxa para o Amapá. Tá. Agora solta a Diário TV, a Diário te escuta aí.
1: Olha só, pessoal, aqui em São Paulo. A Diário TV.
2: A Diário te escuta!
0: Aí sim. A Diário TV, a Diário te escuta. Ó. E aqui tem interações. Interações, eu vou já. Mas nós vamos falar com o nosso correspondente para assuntos de Center Kennedy. Que é o Luiz. Fala, Luiz. Onde você tá, rapaz? Bom dia. Acho que não. Tá bom, vamos pro Luiz aí. Deixa eu ver. A Rita de Cássia acompanhando a gente lá no bairro do Marabaixo, sempre ligada na Diário. Pedro Santana também acompanhando a gente lá em Santana. Josevaldo, que é o Josevaldo Xavier, né? Que é outro diretor do Grupo Center Kennedy. Vitor Guedes também aqui acompanhando com a gente, a galera da Corrida na Selva, Vitor Guedes, que é fotógrafo, enfim. Vamos agora pro Luiz Eduardo. Luiz Eduardo não, é o Luiz Paulo. Fala, Luiz, nosso correspondente aí para assuntos de Center Kennedy. Tudo bem? Bom dia.
3: Bom dia, Kleber. 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E hoje dia bom, dia amanheceu ensolarado, né? Não sei se vem chuva por aí, mas aparentemente vai ser um dia bonito para sair, para comprar, para aproveitar. Como é que tá por aí, Kleber?
0: Ah, aqui tá tudo bem, o tempo tá firme por aqui. Tem uma notícia, falar em tempo, tem uma notícia pra te dar, viu? Vamos ter segunda-feira uma nova rodada do nosso projeto Mexa-se. As manas do SAMP, né, convidaram a gente, convidaram o projeto pra uma visita e a gente vai fazer segunda-feira lá do Manas do SAMP Clube, né, que é na Orla, bem no pertinho ali onde a gente estava naquela última edição. E quando eu falei que ia ter isso, aí você falou dos diretores, o Edevaldo disse, traz aí as nossas, é caiaque, né, vocês têm caiaque aí, tem prancha, tem tudo isso,
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0: Beleza, tamo junto, Kleber. Um abraço a todos.
1: Valeu,
0: bom dia,
1: meu irmão.
0: Bom final de semana. Deus abençoe.
1: Vou aí com meus 10 reais. O Bruno já separou os 10 que ele ia na padaria. Diz que ele não vai mais na padaria quando acabar o programa. Ele vai dar 10 reais de entrada. O que é que tu quer tirar lá? É um caiaque também? Tu quer ir também, Cães? Na orla? Então tá bom. Segunda-feira, hein, Luiz? Vamos estar junto.
0: Tá bom, fechado. A gente combina os detalhes.
1: Valeu, irmão.
0: Tchau, tchau.
1: Muito bem, tá na hora do apoio. Apoio cultural. Tem um negócio... A gente tá se acostumando com as vinhetas novas. Tem uma que chama apoio, né, Bruno? Então, a hora da nossa... Nesse nosso voo, né, aqui da cabine de comando, falando o comandante Kleber Barbosa... Eu em casa, toda vez que a gente sai aí, a família tá reunida no carro, eu brinco de cabine de comando de avião. Aí eu boto a mão assim, ó, vou fazer o som para vocês aqui, ó.
2: Atenção, senhoras e senhores, preparar para decolar.
1: Fica parecido? No carro funciona, não sei se aqui é a primeira vez que eu faço. Vamos para apoio cultural, daqui a pouquinho a gente tá de volta.
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9: Agora 8:38 na Diário.
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9: Um abraço aí pro meu amigo Márcio da Amazônia Extrema, diz que tá ligado aqui na Diário. E disse para mandar um abraço pro Alvarenga. O Gleidson Banha também disse que trabalhou com a Márcia André Almeida. Fizemos muitas matérias juntos. A mãe dela trabalhava na prefeitura. Gente boa, diz o Gleidson. É isso aí. Valeu, Gleidson. Obrigado pela moral da sua audiência aí. E agora vamos falar de aventura, viu, o Márcio da Amazônia Extremo? Vamos falar com.

Jim Davis. A gente vai trazer um conteúdo gravado. Tivemos um probleminha, o Antônio não pôde vir ao programa. O Antônio, que é da cronometragem. É o Antônio da cronometragem, da loja Fox Esporte, um monte de coisa. Já foi do ciclismo. Ele teve algum contratempo, não pôde vir, mas você não fica sem conteúdo, não. A gente vai conversar com o Jim Davis Almeida. Aí em pauta, a pororoca. As pororocas alternativas que a gente tem no Amapá. Solta aí.

0: Pois é, Zilana, com fundo aí, né? O nosso Derico, seu saxofone. A gente anuncia agora um bate-papo aqui com o Jim Davis. O Jim Davis é da Associação dos Vilejadores do Amapá. Também executivo de uma outra entidade, né, Jim? Fala pra gente. Abre aqui, hein?
1: Associação do Surf e do Stand-up Paddle do Amapá, que tem uma composição nova agora, esse ano, que faz, pegou todas as empresas que trabalham stand-up paddle, o surf, aqui em Macapá, que as manas do Samp, Guarderia da Amazônia, o Sandro, né, as empresas se uniram para fazer uma associação em prol do esporte que faz as empresas girarem.
0: A gente tem aí uma oferta, digamos assim, de boa de ventos aqui, é um potencial, um cenário, você diria, muito bom para o incremento desse esporte?
1: Sim, tanto do kitesurf quanto do stand-up paddle, o Rio Amazonas, essa entrada de, essa boca aí, esse delta, proporcionou tanto a passagem dessa água para esses esportes, como também canalizou os ventos alísios do Nordeste, né? Esses ventos que vieram aí, eles vêm desde lá do Nordeste, eles finalizam aqui no Amapá, canalizando por dentro do Rio Amazonas, que tornou possível tanto a prática de velejo e as características que são do Rio Amazonas, que é fazer a grande pororoca, né?
0: Você tem aí. Essa aí é uma delas. Essa aí é onde é que é essa região aí?
1: Essa região aí é uma região vizinha, que é aqui à frente de Chaves, né? Nas ilhas, na Ilha Caviana.
2: Então, parece que você está no mar aberto.
1: É, essa pororoca aí é trabalhada aí pelos colegas do Pará, né? Essas imagens foi o Noélio que mandou para nós. Tá? Inclusive ele está na onda aí.
0: Noélio Sobrinho, né?
1: Sim. Então essa aí é a grande descoberta, né? A grande novidade da pororoca, que é, eu já mudei meu pensamento de pororoca do Brasil, movimento de pororoca do Brasil. Então o Oceano Atlântico, quando ele vem de contramaré para a costa, ele causa pororoca até 3 estados, né? Então ele faz...
2: Maravilhosa, né?
1: Sim.
2: Porque, olha só, outro dia o Serginho Laus, que divulgou já tanto, né, a pororoca aqui, o surf na pororoca aqui também, já divulgou pro mundo, postou um TBT, assim, daqui.
1: Sim.
2: E eu fiquei, assim, impressionada.
0: Agora, o Serginho que entrou pro Guinness,
1: aí,
0: né?
1: Aí o Sérgio agora tá nessa pororoca do Rio Arari, que é lá,
2: sim,
1: no Maranhão.
2: Sim, sim.
1: Então uma pororoca também de características incríveis, porque essa pororoca, ela não aparece inicialmente onde é a balsa, aquele rio lá da balsa que você atravessa o Maranhão. Essa pororoca, essa água, ela entra ali, só que ela vai aparecer, essa pororoca, quase 100 quilômetros depois, lá no município de Arari, lá dentro, enquanto o rio se afunila, ela faz um fenômeno fantástico, que é um sucesso, que tem uma facilidade. Essa pororoca do Maranhão, ela tem uma rodovia que costeia o rio. Então as pessoas saem da rodovia e se jogam para pegar várias bancadas sem ter estrutura. Claro que essa galera que anda aqui, que frequenta com o Sérgio, os grandes, os turistas, né? Inclusive o Gabriel Medina gravou o comercial da Vivo lá, né? Uma estrutura fantástica, e estão utilizando, por quê? Porque tem condição, né? É facilidade.
0: Uhum. Ah, fala no Serginho Laus, né, Zil? Ah. Ele explicou isso quando teve aqui. Ele teve várias vezes aqui, né? Virou realmente um grande embaixador desse potencial desse esporte. Ele disse que pororoca, né, embora esteja muito associada à Amazônia, mas a pororoca, ela acontece no mundo inteiro. Onde tem encontro de maré de rio com oceano, vai formar onda de pororoca. E ele persegue pororocas, sim, pelo mundo inteiro, por todo o planeta.
1: É.
0: Mas as daqui tem um negócio especial,
1: sim,
0: né?
1: Nessa constituição, nessa política de ondas aí que tem, você sabe que o surf, ele movimenta bilhões por ano. Então, o Brasil consegue, é pouco ainda, o Brasil caminha, né? Então o Arari, ele se destacou pela facilidade, pelas rodovias, porque você chega de avião em São Luís, você dá para ir por Pará, vai por estrada, então se chega facilmente. Aqui, essa pororoca que acabou de aparecer aqui, você tem que vir para o Amapá mais fácil, pegar uma embarcação, se dirigir ou a Fuá ou a Chaves, e de lá atacar via jet ski e via... Né? Então aqui já começa a dificuldade, passando para o Amapá, que do parque inteiro do Brasil, chama o Parque do Brasil, de pororoca. O Amapá é o que mais tem pororoca, mas é o que mais difícil acesso você tem.
2: Pois é, mas teve um tempo que o povo tava falando aí que não tinha mais, né? Que tinha acabado a pororoca.
0: A do Araguari, né?
1: Pois é.
2: A do Araguari.
1: Sim, a do Araguari é uma novidade. Esse ano eu recebi uma imagem, né? Que abaixo do Tabaco Sul levantou uma onda, tá? Por onde veio essa onda? Ela veio pelos dois rios, pelo Urucurituba e pelo Gurijuba. Então a força da maré está entrando por dentro do campo e empinou lá uma onda e já chegou. Agora, como ela vai se desenvolver, só o tempo dirá. Entendeu? Tem outro movimento, tem algumas informações que também está abrindo pequenos canais pela foz de novo. Então a natureza ela se modifica, é uma região sedimentada, né? E quem olhar para o campo, onde era campo, quem teve a oportunidade de ir lá e vi que virou um mar de água, né? Propício.
0: Na época teve uma grande discussão sobre o que teria motivado o fim da pororoca, né? Tinha várias teorias. Eu acho que a mais sensata que eu vi foi do biólogo Dr. Farias, né? Antônio Carlos Farias. Ele estava explicando, o Araguari é um rio genuinamente amapaense, ele nasce e morre no Amapá, digamos assim, né, grosseiramente. O problema é que, por milhões de anos, ele descia livre lá das montanhas do Tumucumac. Aí depois botaram três reservatórios de hidrelétrica nesse mesmo curso d'água. Com isso ele perdeu a vazão, ele perdeu força, não é, Jim?
1: Ele perdeu, mas, por exemplo, a água que desce do Tumucumac, ela continua. Então, essa água, o que aconteceu? Ela procurou... Ela se desviou de rota, né? Então ela já tinha o primeiro furo e abriu um segundo furo. E como, né, esse segundo furo ele ganhou profundidade de 30 a 20 metros de profundidade, naturalmente, pela lei da física, ele procurou o lugar de menor pressão para sair. E aí o que aconteceu? A água que era... e vinha com toda a vazão em direção à foz, não mais empurrou o sedimento para fora, porque a pororoca joga todo o sedimento que desce pelo rio Amazonas, a pororoca, através da força do oceano, jogava esse sedimento para dentro. E na época de chuva, a vazão jogava essa lama de volta para fora, cavando, mudando, como é na boca do Amapá, como é na foz do rio
2: Flechal. E ia destruir tudo, né? Pela frente, né?
0: Falar em destruir tudo, eu tenho um texto, eu achei uma vez na internet, outro dia procurei e não encontrei mais. Era um texto, uma crônicazinha do Francisco José, repórter da Globo de Recife, né? Globo de Recife, lá de Pernambuco, né? O título era "E a pororoca faltou ao nosso encontro". Pense num texto maravilhoso. É um texto longo, mas resumidamente ele veio parar aqui e foi conhecer essa pororoca do Araguari.
2: E a pororoca não veio.
0: Aí ele conta isso de uma maneira muito bem humorada e finalmente encontrou um ribeirinho lá na foz do rio. Diz que o ribeirinho com um cigarrinho de palha, a canoa que ele dizia que faltava menos de uma polegada para entrar água na canoinha dele, ele tranquilo remando. E aí pararam, ele, é aqui que passa a pororoca? É aqui que ela passa. E quando ela vem quebrando tudo, vem arrebentando tudo. E tu tá aí nessa tranquilidade toda? Disse, porque pororoca agora é só em setembro. Ou seja, perdeu a viagem.
1: Já passei por isso lá no Caciporé. Fomos esperar a pororoca.
2: Todo
1: lá.
2: Paramentado pra lá.
1: E aí a gente foi pra lá, mas a visita de pesquisa era em contexto geral do turismo, né? Como é que fica, e a pororoca não veio.
0: Eu já vi a pororoca do Sucuriju também.
1: Eu mandei a imagem da pororoca do Sucuriju para você.
0: Você mandou, né?
1: Existe um movimento no município de Sucuriju. Eu já até nomeei o...
0: É na vila, né? Na vila do Sucuriju.
1: Há 10 anos atrás eu disse, cara, essa vila aqui, ela vai dar o que falar, porque nenhum lugar tem uma cidade com as pessoas filmando, torcendo pelos seus filhos que estão surfando lá, a galera bate palma, é uma festa incrível.
2: É um verdadeiro espetáculo.
1: Mandei aqui as imagens pro Cadê?
2: Vamos mostrar aqui.
0: Tu mandou onde?
1: Então tem uma grande figura lá local chamada Nazareno.
0: WhatsApp, tu mandou?
1: Mandei pelo WhatsApp.
0: Chegou aqui, então, não passou da Avenida Fábio ainda.
1: O Nazareno, ele teve problema quando nasceu, e o pai dele, devoto a Nossa Senhora de Nazaré, fez uma promessa de toda festa, se o Nazareno tivesse saúde, faria essa festa em agosto lá. Então o Nazareno.

0: Bueno virou surfista com tampa de geladeira e uma prancha, e meia prancha de windsurf que veio do oceano. Que veio lá das Caienas, não sei de onde veio, uma prancha da New Pride.
1: Chegou de presente pra ele.
0: Chegou de presente quebrada, então eles viraram surfista. Numa viagem que nós fizemos lá, 20 anos da Pororoca, o pai dele comprou uma prancha e eu dei uma prancha pra ele de presente. Então, o Nazareno, a mãe dele é técnica de enfermagem, e o Nazareno veio pra Macapá pra estudar enfermagem, virou enfermeiro e agora... voltou para residir, exercer enfermagem lá no Sucuriju e já tá à frente lá do movimento do surf. Então,
1: nossa, gente,
0: é uma história.
1: Cadê essa imagem? Eu quero ver.
0: Eu já mostrei aí, tem um grupo lá e a gente não conseguiu.
2: Onde, cara? Eu acho que faltou só enviar.
0: Será?
2: Eu anexou, mas não disparou aqui.
1: Pra gente poder mostrar.
2: Tá, também, agora chegou aqui,
0: Tá. E também tô mostrando aqui
2: caramba, que imagem top.
1: Manda pro Ferrari aí.
0: Enviei pra você também a imagem do Bruno Gonzalez, que é o francês que movimenta a Pororoca do Amapá.
2: Do município do Amapá, né?
0: Que é uma Pororoca que também eu gostaria de falar aqui pra vocês, que é uma Pororoca que também tá ali democratizando o uso da Pororoca, porque tem um município de Amapá, tem hotel. Tem facilidade de você ter acesso aos restaurantes, tem uma qualidade ali turística que proporciona que os surfistas da Guiana Francesa frequentem e consigam movimentar através do euro. Né? Então o euro chegou, então eles surfam mais que nós. Quando eles têm moeda forte, então eles estão toda a lua nova, eles estão lá usufruindo, movimentando hotel, restaurante.
2: Qual é a regra básica, então, do calendário de Pororoca? Ela acontece aqui todo mês, tem?
0: Sim, ela começa em fevereiro, final de fevereiro ela já tem final de janeiro já tem uma ondulação passando, então o que se evita hoje, nessa Pororoca do centro do Amapá, se evita a lua cheia. Então não vão na lua cheia, porque na lua nova ela vem mais com mais força, é o lance, não é? E o tempo mostrou pra gente, né, um aprendizado, que Pororoca da Lua Nova é boa lá. Diferente era no Araguari, por quê? Porque o Araguari era abrigado, era mais abrigado, era a força do rio Araguari, esse volume de água que desceu do Tumucumaque pelo Araguari contra o oceano e a condição geográfica da boca da Araguari ser extensa. E depois de 2 quilômetros que ele fazia a curva, ela diminuía consideravelmente.
2: Essa imagem aí?
0: Essa aí é Bruno Gonzalez, né? Pororoca do Rio Flechal, todo ano eles estão lá.
2: E é uma onda só, né? É a primeira que tem que surfar, né?
0: É a primeira onda. Então isso aí, a imagem embora, de manhã, né? Cedo, 6 horas da manhã, 5:30. Tá, então, essa onda aí ganhou uma bancada, que é a bancada do francês, que é desse senhor aí, o Bruno Gonzalez, e os amigos dele, ó, essa bancada aí, chama bancada do francês.
1: O que é essa bancada que você fala?
0: Bancada é o riff, né, o raso. Porque a onda, para se formar, ela precisa de um raso, ela não pode ser fundo com fundo. Uhum. Então, o volume d'água grande vem no raso com uma corrente contrária, formando onda. Então, esse Rio Flechal aí...
2: Quando a gente vai numa praia de água salgada, praia do oceano, a gente fala que é a região da arrebentação, né?
0: Só que uma Pororoca é diferente. Quando o oceano, ele tá de vazante, esses rios aqui da região do equinócio, eles ficam... é o Sucuriju aí agora.
1: É o Sucuriju.
0: Lá vem surfista lá, ó. Já vem o Nazareno ali, ó, deitadinho, esperando ela abrir parede.
2: Essa aí eu já vi de perto.
0: Tá?
2: Assim, 4:15 da tarde.
0: E ficam várias praias, Kleber. Tanto no Araguari quanto no Flechal, também lá no Cassiporé.
1: Agora
0: também
1: a gente vê assim, não é pra qualquer um, né? Porque isso, né? É uma diferença incrível, né? Também do surf no mar. Pro surf aqui.
2: Agora é interessante, viu?
1: Porque tem que ter muito cuidado, né?
2: Sim, Solana, essa do Sucuriju que a gente já registrei de perto, depois que ela passa, impressionante, o nível da maré já fica bem mais alto, né?
0: O interessante do Sucuriju é que o Sucuriju não é só essa Pororoca aí. Essa Pororoca, quando entra no Rio Sucuriju, ela já tá quebrada de tamanho. Hoje o que se procura, o que as televisões estão procurando, são as Pororocas mais difíceis, que são essas aí da costa do Amapá. São Pororocas que não é fácil chegar, tem que ter uma estrutura gigantesca. As emissoras de TV nacionais, né, e internacionais querem fazer a Pororoca que está dando lá na frente.

0: lá fora, uma pororoca oceânica.
1: Nossa.
0: Porque o Rio Amazonas, ele inunda toda essa costa aí, ele vence, ele ganha quando...
1: Olha só, quando ela vem
0: bugada, olha aí, ó, né? Formou parede e tem o quê? Uma tampa de geladeira?
2: É esse aí? Tá na tampa de geladeira?
0: É, bora ver. Não, acho que se não for o Nazareno, é uma tampa de geladeira. Olha aí, ó. Olha aí. Então, mesmo na condição que tem, a garotada do Sucuriju tá fazendo surf no Amapá.
1: Nossa.
0: Eles são os surfistas de alma do Amapá, né?
1: Surfam... Não, que eu digo assim, que não é pra qualquer um, né? Porque
0: verdade.
1: Vem muito sedimento, vem muita coisa.
0: Olha aí junto, outra, né? Imagem, olha aí o movimento, olha as tampas de geladeira lá.
1: Isso tudo é molecada lá no Sucuriju?
0: É, isso é moleque, tampa de geladeira dominando, né? É, mas olha aí, ó. Ó, oh, que delícia aí, ó.
1: Que imagem impressionante, top, cara, gente. Você top, que tá acompanhando pelo rádio, você tá perdendo, viu? Vai pra gente.
0: 100% de surfista do Sucuriju.
2: Que top, que maravilha.
0: Olha aí, ó.
2: Olha a tampa de geladeira aí, cara.
0: Então o Amapá tem surf, tem movimento de surf.
2: Agora, se eles fazem isso com uma tampa de geladeira, imagina se der uma prancha pra molecada dessa. Vão arrebentar.
0: Sim, sim. Só quem tem o Nazareno, mas a gente vai fazer um trabalho aí pra essa, pra eles desenvolverem o surf, pra que o turista possa conhecer.
1: Impressionante, impressionante isso.
2: Maravilha, maravilha. Chama a gente que a Zulana vai.
1: Ah, eu vou.
0: Eu boto fé. Eu boto. Zulana ficou democrático a pororoca quando o Amapá foi descoberto, o município. Porque no Amapá tem essa bancada do francês que o Bruno não sabia surfar.
1: Ah,
0: Bruno,
1: isso não dá pra fazer uma competição lá?
0: Dá sim. Essa bancada aqui, Bruno, é pra você aprender. Então, ele aprendeu lá, ficou lá e levou...
1: Mas você já surfou na tampa de geladeira?
0: Ainda não.
1: Na porta de geladeira?
0: Ainda não, sabe? Não deu tempo. Quantas vezes que a gente foi no Sucuriju, eu levei 10 pranchas e eu socializei as 10 pranchas.
1: Pois é, que você...
0: E o que aconteceu?
1: Você surfa na prancha, mas eu quero saber se tu sabe surfar ali na tampa de geladeira.
0: A gente não teve esse pensamento, porque a garotada, ela ficou tão empolgada em tá numa prancha que foi uma festa. Então tem essas imagens, eu tenho lá, eu vou conseguir com o Rick Berneck.
1: Manda pra gente.
0: A moçada numa prancha mesmo, de verdade, o quanto que eles desenvolveram. Tu vê que ninguém ensinou
2: a subir. Tá na moda agora a Cuba, né? Quem sabe no campeonato, surfar na Cuba,
1: vai,
2: né?
1: Lá.
2: Tem Cuba agora.
0: Aí.
2: Cuba liberado.
0: O grande parque, Kleber, que o Amapá não conhece.
2: Ouviu aí Cuba Tática?
0: É o parque das pororocas do Brasil, onde do Amapá é o maior. Nossa. Então, tem duas ondas no Oiapoque. Tem uma onda que eu sei que tem Calçoene, mas eu não tive a oportunidade de ir lá. Ah, é uma onda pequena, não sei, mas dá pra surfar, é grande. Porque tem vários estilos de surf. Tem o surf agressivo, tem o surf de longboard, pra quem tá com uma idade maior.
2: Né?
0: Então o surf acontece. No
1: então
0: Amapá,
1: dá pra colocar no calendário turístico do Amapá,
0: sim,
1: essa questão da pororoca.
0: Sim,
1: né?
0: sim, é uma tentativa nossa. O projeto
2: não vai fazer que nem o Francisco José, né? Que marcou em conta a pororoca no projeto.
1: Mas essa aí de Sucuriju é maravilhosa.
0: O projeto Parque das Pororocas é isso, é trazer o surfista pra surfar o grande parque do Amapá.
2: Maravilha.
0: É.
2: Jim Davis, obrigado.
0: E tem o Bailique também.
2: Ainda tem
0: o Bailique com movimento.
1: Dá pra fazer uma matéria especial comigo mostrando isso aí.
2: Poxa, hein?
0: O Bailique tá no Instagram, um pedaço dela lá que eu surfei. Tava muito forte, eu não consegui ficar em pé o tanto que ela tava forte, né?
2: Pronto. Boa pauta, hein? Caderno de turismo domingo.
1: Exatamente.
2: Do Diário do Amapá. Obrigado, Jim.
0: Obrigado, agradeço.
2: Que nas horas vagas é fisioterapeuta, viu, Zilana?
1: Oh.
2: Da rede pública. Não é isso?
0: Não, ordinariamente sou fisioterapeuta.
1: Tá certo.
2: Valeu.
1: Sucesso, então.
2: Um abraço.
0: Obrigado.
1: Um abraço.

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2: Agora 8h59.
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2: Muito bem, valeu, Jim Davis, esse material, essa entrevista, que vai estar no caderno de turismo do Jornal Diário do Amapá no domingo. A gente trouxe esse conteúdo de volta aqui, foi no Luiz Melo Entrevista, outro dia estávamos eu e Zulana aqui nessa resenha com o Jim Davis, né? Muita coisa legal aí. Show de bola. Ó, o Dr. Anais que comanda já o Togas e Becas, ele já está aqui no estúdio. E aí, doutor Anais?
4: Deu Kleber.
2: Tostão da sua voz, como diz o Heraldo Almeida.
4: Bom dia, irmão. Bom dia aos seus ouvintes. Como sempre, o programa é sempre muito dinâmico. Essa questão da pororoca é algo que nos atrai muito. E se nos atrai, que já convivemos com ela aqui, tu imagina quem é de fora.
2: Quem é de fora?
4: O cara que vê esse desafio de vir surfar no maior rio do mundo. Pô, cara, fantástico, né? O cara não é...

0: o curso dela, né?
1: E o homem bomba lá do Planalto, hein, cara? Ainda tá, ainda estão à medida que tá aparecendo mais coisa do tal do Vorkaro.
0: É, na verdade, o Brasil tá sendo descoberto agora, né? Pensávamos que ele tinha sido descoberto, enfim, lá pelos portugueses, que aquilo também não é verdade, porque o Brasil já existia aqui. Mas o Vorkaro, ele descortinou o Brasil. E a grande pergunta que se faz é: quantos Vorkaros mais estão circulando entre nós? É. E nós não identificamos ainda.
1: É, tá cheio. Esses lobistas da vida aí tem. É, se multiplicando por aí, né?
0: Se multiplicando por aí. E a gente, às vezes, ingenuamente acreditando que as coisas vão dar certo. Um passe de mágica, né? Mas é assim, vai passando a limpo aos poucos. Né? Mas essa foi uma coisa que implodiu realmente a República,
1: alguma,
0: né?
1: Sem dúvida alguma. É isso.
0: Estamos no final de semana de muita fé, de muita devoção, portanto um final de semana santificado, Virgem de Nazaré, Nossa Senhora Aparecida, e para culminar o Dia das Crianças.
1: Feriado, né?
0: Feriado. Na segunda-feira.
1: Tem um feriadão pra gente aí, né? Domingo, segunda-feira, feriado, Dia das Crianças, Dia da Padroeira do Brasil.
0: Verdade.
1: Valeu, doutor Nice, bom programa hoje.
0: Muito obrigado.
1: Valeu, pessoal, de volta sábado que vem às 7h10, depois do horário eleitoral gratuito, tá bom? Tchau, bom final de semana e até lá.

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1: Olha no relógio, olha a hora, 9:04 na Diário.

0: Ok, muito bom dia, seja muito bem-vinda, seja muito bem-vindo. Eu sou o Jorge Anaice e começa agora mais um Togas e Becas, o nosso encontro semanal de todos os sábados. A equipe técnica já está formada por aqui, já estão fazendo os últimos ajustes para garantir a melhor transmissão de imagem e de som para você que nos acompanha. Quero dizer que é uma alegria muito grande ter você conosco em mais esta manhã de sábado de verão amazônico, no dia 10 de outubro de 2026. Sábado de muito sol, muito calor da capital apaense. Estamos às vésperas do Círio de Nazaré, a maior festa religiosa da Amazônia. Também às vésperas das comemorações em homenagem à Nossa Senhora Aparecida, a padroeira do Brasil, ao lado do Dia das Crianças. Portanto, feriadão neste final de semana. Eu espero que a sua semana tenha sido abençoada e que a sua sexta-feira tenha sido muito proveitosa. Vamos aos destaques do programa de hoje. Hoje trazemos ao centro da nossa pauta a maior festa religiosa da Amazônia, que é o Círio de Nazaré. Nós vamos falar também sobre a transição do governo que sai para o governo que entra. Já foram tomadas algumas providências. Vamos avaliar a seca no Amapá, esse alerta que se repete e que traz já como vítima o município de Tartarugalzinho. Vamos analisar também uma conta que não fecha. 25 faltas, uma cadeira e uma briga jurídica. Vamos analisar a perda do mandato da vereadora Luana Serrão. Vamos comentar também a decisão do Tribunal de Justiça do Amapá, que mandou reservar vagas para pretos e pardos no concurso da Polícia Civil. E vamos avaliar também os impactos positivos e negativos do atual cenário da Orla de Macapá, com a inauguração da Praça do Parque Tecnológico Foz do Rio Amazonas, que foi entregue semana passada para a população. E você sabe, você também pode participar do nosso programa. Basta você mandar a sua mensagem de voz ou a sua mensagem de texto para o meu telefone. Anota aí, o telefone é o 999-71-7788. Vou repetir para você, o telefone é o 999-71-7788. Fique conosco, eu sou o Jorge Anaice e você está no Togas e Becas, onde o direito encontra a voz da justiça no meio do mundo.
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0: Dizem que em outubro, quando o Rio Amazonas se enche de luz e a cidade acende as suas velas para a passagem da Virgem de Nazaré, o céu de Macapá fica mais perto da terra. É que o menino Deus, cansado de esperar dezembro, resolveu antecipar o seu nascimento. Escolheu a hora em que o povo daqui já está em festa, com a casa arrumada, a mesa posta e o coração aberto. Por quê? Porque para o Amazônia da Tucuju, o Natal se chama Círio. Mas muito antes disso, alguém já velava por esta cidade. Há anos e anos, bem no coração do rio, na frente de Macapá, mora um guardião silencioso, que é São José, de braços abertos para quem chega e para quem parte. Os antigos contam que o santo de pedra não foi posto ali por acaso. Ele conhece as marés, acompanha as canoas, sente a mudança do tempo no cheiro do vento e parece esperar alguma coisa sem pressa, como só sabem esperar os que guardam. Como se soubesse desde sempre que um dia o Filho de Deus nasceria nesta cidade de Macapá, que ele protege do fundo do rio. O São José das Águas vigiava o lugar onde o menino nasceria. E assim, numa manhã de domingo de procissão, quando a Berlinda ainda deslizava pelas ruas, ele nasceu. Não num estábulo de pedra, mas na beira do rio, onde a maré sobe mansa e o cheiro de açaí envolve aquele ar. O berço foi uma cuia nova, enfeitada de palha e de miriti. As parteiras foram as águas. O Amazonas, de tão largo, se fez rede. Os igarapés, de tão mansos, se fizeram ninho. Chegaram as oferendas, não trouxeram ouro, não trouxeram incenso e nem mirra, mas trouxeram o que a terra generosa tinha de melhor. Os pescadores trouxeram o filhote e o camarão fresco, ainda vivos. As mãos das mulheres trouxeram o tacacá fumegante, o pato no tucupi e a maniçoba de panela grande, cozida desde a véspera da trasladação. Das ilhas vieram os brinquedos de Miriti. Do Maracá veio a cerâmica pintada, dos quintais das casas veio o cupuaçu, o bacuri e a saca de açaí batido na hora, grosso como o amor de mãe. Até o boto, dizem, subiu o rio para ver de perto. E o Irapuru cantou a noite inteira para que o menino Deus dormisse em paz. Os primeiros dias de Cristo aqui foram de água e infância. Maria o banhava nos igarapés entre as raízes do açaizeiro, enquanto José, remador de mão firme, saía para pescar. E toda vez que cruzava o rio, passava rente à imagem do santo das águas, como quem passa diante de um irmão mais velho. O menino aprendeu a andar na lama da orla de Macapá, sob o sol que passa rente à linha do Equador. E ele ria quando a maré vinha molhar os seus pés. Tomava açaí na cuia com farinha d'água, como toda criança daqui. Brincava de canoa com os curumins, corria atrás das garças, e o vento do Amazonas, que sofre forte, virava brisa quando passava perto dele. E o São José de Pedra, lá no fundo do rio, via tudo aquilo. E não havia maré que o fizesse sair dali, porque o seu posto era aquele. O seu posto era guardar para sempre a cidade onde o menino Deus aprendeu a ser criança, em Macapá. Por isso, quando o Sírio chega, não é só festa. É o aniversário adiantado do menino Jesus, que escolheu nascer aqui nesta terra. Ele não foi para o frio da Judéia, ele veio para o calor do abraço amazônico, ele veio para o gosto do açaí, ele veio para o rio, que é a estrada e que é berço ao mesmo tempo. E quem passa pela orla de Macapá em outubro, se olhar com fé, ainda vê um menino de olhos de rio brincando na beira d'água, esperando a gente chegar para a ceia, sob o olhar sereno de São José, que há séculos não tira os olhos dessa cidade. Editorial sobre o título O Sírio em Macapá. Feliz Natal da Amazônia, assinado por este advogado e apresentador.
1: Palavra Franca.
0: Olha no relógio, olha a hora, 9:13.
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Pois é, já estamos no ar com o nosso Togas e Becas. Muito obrigado a você que está sintonizado e que sintoniza todos os sábados o nosso programa Togas e Becas. Eu quero que você sinta essa música. Não apenas escute essa música, já falei isso antes para você. Essa música fala de um povo moreno, de um povo sereno, dos cafundós do Amapá. E ela faz uma pergunta que é a nossa própria história. Quem te ensinou a viver no silêncio? Porque foi no silêncio que muito tempo que nós vivemos e ainda temos

0: alguns resquícios desse silêncio, né? Então, não pense só em você, pense em todos nós nesses quintais do Brasil.
1: Salvar os quintais desse Brasil.
0: Ô, Joca, vamos ao portal. Tá pronto o portal? Vamos ao portal, dar uma passada no portal, nas manchetes, passar para os nossos ouvintes.
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0: Vamos aos destaques do Diário do Amapá deste final de semana. Cidades. Justiça determina a inclusão de cotas raciais no concurso da Polícia Civil do Amapá. Líder da facção Terror do Amapá, FTA, cai em cerco policial no Maranhão após homicídio brutal. Governo mantém 4 concursos em andamento e prevê novas convocações. Fulano anuncia Érica Aimoré como primeira secretária do futuro governo do Amapá. Mesa diretora da Câmara Municipal indefere pedido e mantém calendário eleitoral. Japa é morto a tiros em Laranjal do Jari. Essas e outras você só vê e ouve no Jornal Diário do Amapá. É só acessar o portal Jornal do Amapá, www.com.br.
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Ja, så. Olha no relógio, olha a hora, 9:17. Eu já quero começar aqui mandando meus salves para os meus ouvintes fiéis do nosso programa aqui. Já um abraço aqui para o Tadeu Pelage, já ligado no nosso programa. Forte abraço, Tadeu. Também um abraço para o meu amigo administrador Pinheiro, lá da Eletronorte, professor Paulo Emílio. Também um abraço para o Martel, para a doutora Ana Agra e também para Nazaré Botelho, todos na escuta do nosso programa. Quero mandar um abraço aqui também, olha só, o comunicador Edinho Duarte, também ligado no nosso programa. Forte abraço para todos vocês, o meu telefone continua à disposição. Repetindo para você, é o 99971-7788. Bom, a pauta agora é a fé. A pauta agora são as crianças e a esperança, tudo num só fim de semana. Porque neste fim de semana, Macapá vive 3 dias que só o nosso povo sabe viver. E o programa agora abre o microfone para homenagear cada um desses dias. Primeiro é o Círio de Nazaré. Neste sábado acontece a trasladação, já está havendo agora uma manifestação, Romaria Fluvial, que daqui a pouco nós vamos fazer todo o possível para retratar para você, mostrar para você o que está rolando. Mas tem à noite a trasladação, amanhã tem a grande procissão de Nossa Senhora de Nazaré. A corda esticada por quilômetros, as promessas, as velas, os pés descalços de quem sai de madrugada pela fé. E você sabe, naquela corda do Círio não tem rico, não tem pobre, não tem partido, não tem cargo. Tem gente, gente que carrega na mão a esperança de um ano inteiro. Portanto, um viva a nossa mãe, um viva a Nossa Senhora de Nazaré, né? E na segunda-feira, homenagem às crianças. Na segunda, dia 12 de outubro, é o Dia das Crianças. E aqui, o programa faz uma ligação que ninguém está fazendo. Nós estamos ainda em tempo de eleição. Há semanas, os candidatos beijavam crianças por onde passavam, nas feiras, nas praças, nas escolas, no mercado, em todo o comício, prometendo escolas, posto de saúde, prometendo futuro para essas crianças. As urnas agora fecham.

fecharam. Falta agora o segundo turno no dia 25. Mas o público principal de todas aquelas promessas, o público não votou porque eram crianças. Eles não podiam votar. Mas elas confiaram também. Criança não é eleitor, mas criança é herdeira. A criança lá de Tartarugalzinho, que veio o rio secar, aquela criança que fica sem aula, aquela criança que espera o posto de saúde abrir para se consultar, todas vão colher, daqui a 20 anos, o que nós, adultos, plantarmos agora. O futuro não vota, mas o futuro é votado toda vez que um adulto escolhe. E também na segunda-feira vamos homenagear a nossa padroeira, padroeira do Brasil, nesse 12 de outubro, Nossa Senhora Aparecida, aquela da imagem quebrada em pedaços, que foi pescada no fundo do rio em 1717 e foi colada de novo pedaço por pedaço. Por quê? Porque o Brasil é isso. Quebrado às vezes, remendado sempre. E Nossa Senhora é a mãe que não escolhe filho, porque mãe não faz campanha. A mãe cuida. Então, que a Virgem de Nazaré abençoe a corda, que a Aparecida abençoe o Brasil e que as crianças do Amapá encontrem nos adultos de hoje motivos para confiar amanhã. Eu sou o Jorge Anais e você está no Togas e Becas, onde o direito encontra a voz da justiça no meio do mundo. E vamos ouvir agora, vamos nos concentrar nessa mensagem de fé e cristandade.

É sempre motivo de muita, muita emoção quando a gente se encanta com a fé que nos move, ouvindo, pedindo a intercessão de Nossa Senhora por todos nós.

Pois é, e nessa fé nós vamos seguindo até as 11 horas com o nosso Togas e Becas aqui. Eu tô recebendo já uma mensagem aqui, uma mensagem que vem lá da Maiara Maciel. Um abraço, Maiara, muito obrigado pela sua audiência. A Maiara diz assim, ó, peço que fale no seu programa que os moradores da Avenida Cabo Maurício, lá no Jardim Marco Zero. Um abraço a todos os moradores daí da Cabo Maurício. Diz aqui ao ouvinte que esses moradores daí da Cabo Maurício estão sem água desde ontem, gente. E que não foi feito nenhum aviso pela CSE sobre a falta de água. Querem saber o que está acontecendo. Querem um posicionamento urgente sobre a falta de água. Previsão de retorno, de conserto, houve algum imprevisto? O que que houve? Todo mundo precisa se preparar para o grande Natal da Amazônia, que é o Círio, que já começa a partir de hoje. Muito obrigado pela audiência de vocês aí da Avenida Cabo Maurício, no Jardim Marco Zero.

Bom, prosseguindo aqui, vamos mandando, continuando com nossos salves, abençoado nesse final de semana de muita fé, muita devoção. Abraçando o delegado Antônio Cardoso, a sua esposa Madalena, meu amigo Doaci, empresário Doaci, irmão de fé, forte abraço para você, muito obrigado pela audiência, sempre muito crítico com relação ao programa. Agradeço muito as sugestões, meu irmão. Um abraço também para o Coronel Lopes, para o Maurício, a Inete e para o amigo Bart. Estão todos lá no Araxá. Abraço também para o Evandro Dantas, o Ponga, na escuta do programa. A Luana Cardoso lá no Jardim Marco Zero. E também a Jerusa, nossa ouvinte lá do Renascer 1, ligada todos os sábados no nosso programa.

0: vamos seguindo enquanto espera.
1: Nossa Senhora.
0: Bom, então vamos a um breve apoio cultural e voltamos em seguida com mais toga. Não, voltou, ficou. Tá. Vamos ao apoio cultural, Joca. E já voltamos com o nosso Togas e Becas.
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Olha no relógio, olha a hora, 9h31. Bom, vamos prosseguindo com o nosso Togas e Becas. Estamos aguardando um contato aqui com a Romaria Fluvial para a gente trazer para vocês como é que está o clima lá pela Romaria Fluvial. Na verdade, essa festa do Círio nos envolve desde muito tempo, a semana toda, né? Eu quero mandar um abraço aqui especial para o promotor Weber Penafó, promotor de justiça, que mandou uma mensagem para nós aqui, desejando que Nossa Senhora derrame bênçãos em todos da bancada e em toda a população do Amapá. Muito obrigado ao Dr. Weber Penafó pela audiência, e também eu devolvo com o mesmo sentido aqui, né? Registrando essa presença, essa audiência do promotor. Bom, vamos lá, vamos seguindo aqui. O papo agora é a transição que o Amapá merece. Porque começou essa semana, o Amapá começou a viver essa semana algo que deveria ser rotina, mas que infelizmente no Brasil inteiro ainda é uma exceção, que é uma transição de governo que foi pedida por ofício, protocolada no Palácio, com número, data e assinatura pelo prefeito, pelo governador eleito, o Furlan. E o Furlan não foi para redes sociais cobrar esse acesso ao governo. Ele protocolou um ofício formalmente no governo do estado. Protocolou o ofício 01, segundo estão me dizendo aqui, lá no Palácio do Setentrião, pedindo ao governador Clécio a abertura imediata do processo de transição. E foi mais além ainda o governador eleito. A equipe jurídica dele levou essa mesma preocupação da transição, levou isso ao Tribunal de Contas do Estado, pedindo o acompanhamento preventivo de toda essa transição. E o que isso significa na prática? Para mim, isso significa três coisas. Primeiro, a continuidade. Porque no dia 1º de janeiro, a saúde não pode parar, a escola não pode fechar, o servidor não pode ficar sem resposta no serviço público. Né? Porque serviço público não é herança de família, é direito de todo mundo. E uma transição organizada é o que garante que a máquina não trave na virada do ano. O segundo ponto é com relação à verdade. Quem chega precisa saber exatamente com o que está lidando. Quanto o Estado deve, que contratos estão assinados, que obras estão paradas, onde está o patrimônio. O povo tem direito de saber o tamanho da casa que está sendo entregue e tem que saber é antes e não é depois que o governador assumir. E o terceiro ponto que eu quero destacar

a fiscalização. Esse pedido de tutela cautelar ao Tribunal de Contas do Estado do Amapá é o ponto mais importante dessa notícia e talvez o menos comentado. Sabe por quê? Porque o Tribunal de Contas não vai esperar o estrago acontecer para apontar culpado. O Tribunal de Contas vai acompanhar o processo em tempo real para evitar aquele clássico do fim de mandato. Contrato assinado em dezembro, conta escondida, problema deixado de herança. Não quero dizer que isso esteja acontecendo ou que vai acontecer, mas é melhor prevenir do que remediar. Até porque a lei de responsabilidade fiscal existe exatamente para isso. E agora tem quem cobre. Repare que a equipe do governador eleito, do Dr. Furlan, fez questão de dizer: não é confronto político, é espírito republicano. E é assim mesmo que devem ser conduzidas essas coisas. É bom que seja assim. Transição não é troca de troféu. Transição é entrega de chave com inventário feito, assinado, conferido. Quem sai presta contas do que fez. Quem entra assume o compromisso do que vai fazer. E quem fiscaliza, no caso o TCE, não tira férias. O Amapá escolheu um novo caminho nas urnas com base com quase 63% dos votos válidos. Mas a eleição é apenas em um dia. O resto é trabalho. E o primeiro teste dessa nova fase não vai ser o discurso de posse. O primeiro teste dessa nova fase é essa transição aí. Se essa transição for transparente, o Estado já começa ganhando. Se tropeçar, a gente vai estar aqui com nome, número e ofício para apontar. Porque o interesse público não é de um governo nem de outro. O interesse público é nosso. Eu sou o Jorge Anais e você está no Togas e Becas, onde o direito encontra a voz da justiça no meio do mundo. Fala muito de fé, muito de emoção. E essa música é a Amazônia em forma de canção. Paula Pixuna, Paulo André e Rui Barata. A letra fala do tempo que corre devagar. Fala do cheiro bom de peixada no ar. Fala da pimenta. Pimenta no prato espremido. É nostalgia sem endereço essa música. É saudade de um modo de vida que a cidade, esse nosso corre-corre, essa cidade apressada se esqueceu. E por que essa música agora? Presta atenção você que está aí. Porque é época do sírio. E quem é daqui do norte, quem é amazônida sabe. O sírio não é só procissão. O sírio é o momento em que a saudade aperta. O sírio é o momento em que o filho que saiu lembra da mãe, lembra do pai que não estão mais presentes, e que a beira do rio volta para nossa memória. A Virgem de Nazaré reúne esse cotidiano na procissão de amanhã, que com certeza você vai participar. Então, que a saudade de hoje vire reencontro amanhã na procissão. Viva nossa mãe, viva Nossa Senhora de Nazaré. Volte aí do início. Diz aí, Fafá, canta pra gente relembrar os tempos de Belém.

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1: É só pra tocar, só pra você recordar essa música. Quem morou nessa época em Belém, ia pra estudar ou ia pra passear, a saudade batia quando você lembrava da família que tinha deixado aqui, a distância. E essa época do Círio, para muita gente, representa o Natal, Natal de mesa farta, mas para muitos outros era um Natal ainda não tão farto assim. Era um Natal na base do sanduíche, na base do estudo, sabendo que a família estava aqui investindo, esperando que você voltasse. E a Fafá já cantava para nós isso tudo, hein? Essa saudade de hoje vai virar reencontro amanhã no Círio.

0: Cláudio, olha a hora, 9h41 na Diário. Nesse clima de fé, nesse clima de irmandade, nesse clima de religiosidade, nós estamos tocando o nosso programa Togas e Becas aqui, mas sempre com muita alegria, com muita esperança no coração. E nós vamos agora conversar com a jornalista Márcia Fonseca, que é da Pastoral de Comunicação da Diocese de Macapá. Ela vai falar conosco direto da Romaria Fluvial do Círio de 2026. Bom dia, Márcia!
1: Bom dia, Jorge. Bom dia a todos os ouvintes do programa. A Romaria Fluvial acaba de aportar no Porto do Martiloguet, no Rio Matapi, encerrando essa terceira Romaria em homenagem a Nossa Senhora de Nazaré. Nós que já iniciamos essa programação às 5h30 da manhã, com missa no Santuário de Fátima, lá em Santana. Saímos do Porto, lá do Porto do Povo, em Santana, por volta de 7h40 da manhã. Já percorremos os rios Amazonas, passando por comunidades católicas também que se fazem presente aqui na Ilha de Santana e também à frente da cidade de Santana, e entramos no Rio Matapi, né, fazendo essa romaria com os devotos que fizeram-se presentes nessa manhã. Tivemos por volta de 40 embarcações participando da programação, contamos com apoio de toda a segurança da Marinha, do Corpo de Bombeiros, da Defesa Civil fazendo a segurança também. Contamos com a presença do nosso bispo, Dom Antônio de Assis Ribeiro, e do padre Fábio Pereira. Foi um momento muito especial, né, que, claro, envolve a programação do Círio, preparação para o grande Círio que acontece neste domingo. Nós estamos com uma devota aqui que acompanhou a Romaria Fluvial. Qual é o seu nome?
2: Alcione.
1: Alcione, nós estamos ao vivo na Rádio Diário FM e falamos como foi viver esse momento, a primeira vez que você participa.
2: Não, já é a segunda vez. Com muita fé e devoção, né, esse ano, e muita alegria. Então, eu estou aqui, ó, agradecendo a Deus, Nossa Senhora, pelas graças alcançadas.
1: Agradecendo, mas também tem algum pedido especial a fazer a Nossa Senhora esse ano?
2: São vários pedidos. No momento, agora, não... são tantos pedidos que a emoção, assim, transborda o meu coração. Numa graça que eu vim agradecer, alcançado ano passado, e pedir mais uma graça, né?
1: Nossa Senhora abençoe você, que traz sempre muita alegria, assim como você está demonstrando aqui ao todo povo.
2: Obrigada, agradeço.
1: Tá aí então, Jorge, todos os ouvintes da Rádio Diário, a partir daqui do Porto do Norte Log, a imagem seguirá pela rodovia do Cacerra, pegando depois a Madre Júlio, a Romaria dos Motociclistas, até a Catedral São José. Lembramos que este ano nós tivemos algumas novidades na programação, e uma delas acontece hoje à noite, com a Missa da Transladação. A missa acontecerá em frente à Igreja Histórica São José, Catedral Histórica São José, no centro de Macapá. E de lá, a transladação que leva a imagem até o Santuário Fátima, no bairro Santa Rita, percorrerá o percurso inverso.

0: percurso do Círio, né? Muita gente estava em dúvida, dizendo, ah, mudou o percurso do Círio. Não, gente, não mudou o percurso do Círio, mudou o percurso da translatação. Ele vai fazer o mesmo percurso do Círio, só que no sentido inverso, né? Então, a gente já deixa esse alerta. Hoje, então, a partir das 19 horas, tem a celebração da Santa Missa lá em frente à Igreja São José, que é a Missa da Translatação, e logo após a procissão, no sentido inverso, então, do percurso do Círio. E amanhã, às 6 horas da manhã, a gente já convida todo o povo católico a participar da missa que antecede a procissão do Círio. Então, às 6 horas da manhã, na Praça do Santuário de Fátima, e claro, percorrerá aí os 4 quilômetros até a Igreja de São José de volta, isso no domingo. E após, também, mais uma novidade, e após o Círio, após a procissão, nós teremos mais uma celebração. Então, para quem não participou pela manhã, às 6 horas da manhã, poderá participar, após o Círio, da missa também na Igreja Histórica, na Igreja São José, após a celebração da procissão. Então, a gente já deixa esse convite em nome de toda a Diocese de Macapá. Venham vivenciar conosco mais um Círio de Nazaré em Macapá.
1: Ok, Márcia.
0: Jorge, com você.
1: Pô, Márcia, muito obrigado. É uma renovação de fé, né, que a gente testemunha todos os anos, que toca no coração, na alma de todos nós. Porque o Círio, essas promessas, as velas, os pés descalços de quem sai de madrugada para processar essa fé. Essa procissão não tem rico, não tem pobre, não tem partido, não tem cargo. Tem gente. Gente que carrega na mão a esperança de um ano inteiro, né? Isso é muito bonito, a gente vê e nos toca muito. Eu fiz o meu editorial de hoje, Márcia, numa alegoria, imaginando que Cristo antecipou o nascimento dele para outubro e nasceu nas águas do Rio Amazonas, aqui na frente da cidade, e agora está brincando, como os nossos curumins, os nossos garotos, tomando açaí, se lambuzando nas águas do Rio Amazonas. E para nós é isso que representa, né, Márcia?
0: É isso mesmo, Jorge. Fica então a bênção a todas as famílias também, que são as famílias ribeirinhas, as famílias que vivem nas ilhas e que são atendidas também pela Diocese de Macapá. Nós temos mais de 170 comunidades que são de responsabilidade da Diocese, que são das ilhas. Então, fica, né, essa proximidade com o nosso povo ribeirinho e a bênção de Nossa Senhora de Nazaré a todos nós.
1: Tá certo.
0: Um abraço,
1: obrigado.
0: E um forte final de semana, um bom Círio a todos nós.
1: Igualmente, que Nossa Senhora de Nazaré proteja a todos.

muita gente, né? Muita gente. É uma verdadeira renovação de fé do Amazônida. E eu tenho a crença fiel de que Jesus antecipou o nascimento dele, sim. Antecipou o nascimento dele para outubro, diante desse cortejo fulminante que passa de fé e de cristandade. Ele não tinha outro momento para nascer do que agora em outubro, e nascer na Amazônia, e nascer no estado do Amapá, nascer no estado do Pará, nascer na Amazônia, e aqui crescer e se desenvolver, abençoando cada vez mais a todos nós, com a proteção de São José, o santo de pedra que está aí na frente da cidade.

0: Olha no relógio, olha a hora, cadê o meu telefone? Tá aqui, são 9h49, também conhecido como 11 minutos para as 10.
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0: Vamos mais uma vez.
1: Do dia.
0: Vamos relembrar para você as, o

0: que é manchete neste final de semana no portal do Diário do Amapá. Cidades, governo mantém 4 concursos em andamento e prevê novas convocações. Furlan anuncia Érica Aimoré como primeira secretária do futuro governo do Amapá. Mesa diretora da Câmara Municipal indefere pedido e mantém calendário eleitoral. Japa é morto a tiros em Laranjal do Jari. Suspeito morre em confronto com BOPE em Oiapoque. Petróleo do Amapá reforça novo ciclo de investimentos e expansão da frota marítima brasileira. Bom, essas e outras notícias você só encontra no Jornal Diário do Amapá. É só acessar diariodoamapá.com.br.
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0: sábado à noite nós temos a trasladação também, é isso que nós esperamos. Mas depois também tem um lado profano, você pode se divertir também um pouco mais, buscar um bom papo com os amigos, com a família, se reunir, enfim, é um sábado à noite, é um sábado à noite. Bom, mandando um abraço aqui, um salve especial para os colegas advogados que estão na escuta do programa, o Dr. Ronaldo Serra, o Américo Diniz, mandando um abraço também para o Joaquim Português, para o meu amigo Sidou Missione, na escuta do programa também, um forte abraço, bom final de semana, bom feriadão, Sidou. Também um abraço especial para a doutora Márcia Andrade, que é vice-presidente da subseção de Santana. Um abraço aos colegas de Santana na escuta do nosso programa. Muito obrigado pela audiência que vocês dispensam ao Togas e Becas. Bom, eu quero me reportar agora ao destaque que traz aqui o Jornal Diário do Amapá, que fala sobre a primeira secretária já indicada pelo prefeito, pelo governador eleito, doutor Furlan. É uma médica no comando da saúde, e o Furlan começa o secretariado dele pelo que mais dói, mas pelo que mais importa também ao povo, né? O Furlan anunciou o primeiro nome do seu secretariado, e a escolha diz muito. Escolheu a saúde, a pasta que mais toca a vida e mais dói quando falha. Essa pasta ficará com a médica pediatra e neonatologista, doutora Érica Aimoré. E o programa registra agora com simpatia e com expectativa boa, desejando boa sorte à doutora Érica e sucesso nessa missão. Porque saúde não é uma pasta como outra qualquer. E você sabe do que eu estou falando, você que está me ouvindo aí. Saúde é a secretaria que a avó procura quando o neto tem febre. É a secretaria que o ribeirinho espera quando o barco não chega e que a mãe acompanha na fila do exame. E essa escolha do Dr. Furlan pela doutora Érica tem lastro. A doutora Érica não é nome de gabinete, é nome de UTI. É formada pela UEPA, com residência pela Santa Casa do Pará, passou mais de uma década ali no Hospital da Mulher Mãe Luzia, na UTI neonatal, e também foi professora de medicina da Unifap. Ela, portanto, a doutora Érica já conhece o balcão do problema. Em 2022, ela comandou a saúde de Macapá, onde aprendeu, certamente, que a fila se resolve com gestão e não com estetoscópio. Os desafios são grandes e nós ficaremos aqui na torcida. Mas um detalhe que honra a escolha é que a doutora Érica foi eleita deputada federal e abriu mão do mandato dela pela saúde do Amapá. E quem troca cadeira no Congresso por UTI neonatal sabe o que representa esse seu chamado. Então, desejamos êxito à nova secretária e fica aqui o compromisso. Vamos acompanhar de perto, com a mesma seriedade que cobramos, porque torcer pela saúde pública é torcer por cada um de nós, é torcer por cada amapaense. Eu sou o Jorge Anais e você está no Togas e Becas, onde o direito encontra a voz da justiça no meio do mundo. Bom, vamos a um rápido e breve apoio cultural e voltamos em seguida com mais Togas e Becas.
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Olho no relógio, olha a hora. 10 em ponto. Bom, continuando nosso Togas e Becas aqui, mandando meu salve para os ouvintes que estão ligados no programa. Eu quero agradecer muito a você que dá carona, você que nos ouve todos os sábados, de 9 às 11 nós estamos aqui. Mandar um abraço para o empresário Marcos Souza, que é o presidente da Federação Apaense de Tênis de Mesa. Um abraço, Marcos. Mandar um abraço também para o engenheiro Alexandre Pastana, todos os sábados também na escuta do programa. Muito obrigado, Alexandre, pela audiência. Feliz Sírio para você. Um abraço também ao Cláudio Pinho. Um abraço ao Plácido Trajano, odontólogo Plácido Trajano. Um abraço também ao professor Salvador. Mandar um abraço também para o meu amigo Rômulo Simões, meu colega advogado Rômulo Simões, goleiro do São José, atleta de futebol, ouvinte assíduo do Togas e Becas. Muito obrigado, Rômulo, e sua família, pela audiência que você dispensa ao Togas e Becas. Um abraço também ao presidente Helder Ferreira, presidente da Caixa de Assistência dos Advogados do Amapá. Também um abraço ao doutor José Augusto Cardoso, nosso Flamengo, né, Zé Augusto? Cada vez que vai chegando perto, ele se distancia mais. Tá muito difícil, né? Só quer saber de bet e jogar que é bom, nada mais. Joca, a pauta agora, irmão, é sobre negro, sobre candidatura que não é folclore, porque o Tribunal de Justiça do Estado do Amapá mandou incluir cotas raciais no concurso da Polícia Civil. E o Amapá, com isso, mudou de página. Sexta-feira, ontem, o Tribunal de Justiça do Amapá escreveu uma das páginas mais importantes da nossa história recente. Eu vou te contar essa história aqui. A desembargadora Laís de Paula determinou que o concurso da Polícia Civil inclua reserva de vagas para candidatos negros. O edital tinha 5% para pessoas com deficiência e nenhuma vaga para pretos e pardos. Nenhuma vaga. Numa polícia que serve a um povo majoritariamente negro. E aqui, nós vamos dizer o que precisa ser dito sem nenhum rodeio. No Amapá, o negro sempre foi bem-vindo no palco. Negro sempre foi bem-vindo para dançar o marabaixo, que é patrimônio cultural do Brasil e é orgulho nosso. Não se tira isso. O negro sempre foi chamado para servir a gengibirra ao turista no mês de maio, para dar cor e ritmo às fotos que são divulgadas mundo afora pelo Estado do Amapá. Mas na porta do cargo público, na banca do concurso, na farda da polícia, essa mesma porta se fechava. E o negro não quer. Ele não quer servir apenas para dançar mar abaixo e tomar gengibirra para turista. Não é isso. O negro quer ser visto e quer ser tratado como cidadão, quer ser visto com direitos, com cargo, com salário, com dignidade. O negro quer a mesa onde se decide. Ele não quer só o palco para se apresentar lá, não. Foi isso que a decisão traduziu em letras de lei. Igualdade material. Quem estudou direito conhece o princípio, e quem viveu na pele conhece a ausência desse princípio. Tratar de forma igual quem parte de posições desiguais é perpetuar a desigualdade com a assinatura bonita embaixo. E o Supremo Tribunal Federal já cravou isso desde 2012. Não se tem nenhuma dúvida quanto a isso. E depois validou de novo através de outra ADPF. E a União foi além. Desde 2025, a lei federal reserva 30% das vagas em concursos, 25% para pretos e pardos, 3% para indígenas, 2% para quilombolas. E o Amapá, com seu edital oco, diga-se de passagem, ficou para trás. Mas a justiça alcançou esse edital, laçou esse edital e mandou refazer. A decisão manda retificar esse edital, manda reabrir inscrições por prazo razoável e manda criar procedimentos de autodeclaração e heteroidentificação com contraditório, ampla defesa e dignidade para que sirva exatamente para quem é negro e para quem é pardo. Nada de banca improvisada. A comissão de verificação será devidamente garantida. A ação que chegou a esse

Resultado, foi um mandado de segurança que o meu escritório ajuizou. Eu assinei esse mandado de segurança porque é questão de cidadania. Acho que fiz uma boa coisa. E repare na mão que assinou essa decisão. A desembargadora Alaíde de Paula, que entrou no Tribunal de Justiça pelo primeiro concurso de 91. Uma das duas únicas mulheres daquela turma inicial. Promovida agora por merecimento em julho. E agora dá ao Estado a decisão que abre as portas da Polícia Civil para os filhos e netos do povo que sempre segurou o tambor do mar abaixo. A justiça amapaense, 35 anos depois, escrevendo a história de novo. A decisão é liminar. A SEAD e a Sesgra Rio têm 10 dias para se manifestar e o Ministério Público para dar o parecer. É claro que essa briga não acabou, mas a mensagem já foi dada. E ela vale para todo o Estado. A polícia que protege o povo, essa polícia deve parecer com o povo que ela protege. Então, que a criança negra lá de Mazagão, que está me ouvindo agora, lá e recebe o meu abraço fraternal, que essa criança negra de Mazagão, que dança mar abaixo com o avô, que ela um dia veja um delegado de polícia que se parece com ela quando ela tiver que procurar a justiça. Entenda de uma vez que o palco nunca foi o único lugar que este Estado reservou para o seu povo negro. Eu sou Jorge Anais e você está no Togas e Becas, onde o direito encontra a voz da justiça no meio do mundo, e a Sandra de Sá tem uma mensagem para todos nós. Vamos lá, Joga. Em 1980, a Sandra de Sá denunciou o riso que machuca. Você ri da minha roupa, você ri do meu cabelo, você ri da minha pele, você ri do meu sorriso, né? E cravou a verdade. A verdade é que você tem sangue crioulo. E 46 anos depois, o riso voltou. Mas voltou no papel timbrado do Estado, num edital. Nesse edital da Polícia Civil, que não reservou vagas para pretos e pobres. O mesmo Estado que consome o ar abaixo e consome a gengibirra, fecha a porta do cargo público para o povo que produz essa cultura. E esse edital, esse e vários outros editais, são a versão da burocracia do riso que a Sandra de Sá já denunciava 46 anos atrás. Mas a resposta veio pela justiça e mandou corrigir isso. Sandra de Sá cantou para que não precisássemos de liminar. Mas ainda precisamos. Por isso, o recado segue.

0: belíssima e retrata um pouco desse quadro social que o país, infelizmente, ainda vive até hoje. Um abraço, já mandei aqui um abraço para o grande comunicador Edinho Duarte, na escuta do programa. Um abraço também para o Renê, para a Karina, lá da Vara de Execuções Penais, na escuta do nosso programa. Um abraço também para o administrador e analista Adrimauro Gemac, na escuta do programa. E para o professor Stevenson Picanço, homem do basquetebol. Muito obrigado pela audiência. Bom, vamos seguindo com o nosso programa. A resenha agora é sobre a seca deste ano. O alerta que se repete a partir de Tartarugalzinho, você deve ter acompanhado, né? E preste atenção, porque essa notícia é uma notícia que parece pequena, mas é o primeiro aviso de um filme que o Amapá já conhece. Tartarugalzinho, ali na região dos Lagos, no norte do estado, decretou agora recentemente situação de emergência por causa da estiagem severa que se abate naquela região. Rios do nível, o rio está num nível crítico, os poços estão secos, peixes estão morrendo nas margens do rio dos Igarapés, comunidades ribeirinhas estão ilhadas no meio da terra, por quê? Porque quem depende do rio para se deslocar, para andar, para se locomover, quando o rio some, ficam sem caminho, sem poder escoar a produção, sem buscar remédio, portanto, sem viver. E aqui vai o dado que não pode passar batido. É o quarto ano consecutivo de emergência lá no município de Tartarugalzinho. Quarto ano consecutivo. Quatro anos. Então, isso deixa de ser azar do clima e vira padrão. É um novo normal que está se estabelecendo. A Defesa Civil do Amapá já tinha avisado em junho. O Sensipan também confirmou isso em agosto, confirmou que o El Nino atrasou as chuvas e esse segundo semestre agora que nós estamos vivendo vai ser um semestre de seca severa e do grande risco de queimadas. Nós precisamos estar atentos para isso. Mas faltou o aviso, não faltou o aviso, o que sempre falta é preparo. E por que esse decreto de emergência importa? Ele importa porque no papel ele é a chave que abre o cofre. Sem decreto de emergência, prefeitura nenhuma, estado nenhum, consegue acionar o governo do estado e o governo federal pedindo ajuda técnica, ajuda financeira ou mesmo logística. Isso não é burocracia, não. É o portal de entrada dos recursos. Foi assim em 2025, quando saiu o dinheiro federal para o estado e para o próprio Tartarugalzinho enfrentar aquela seca. O prefeito Bruno Mineiro recebe o nosso abraço agora, essa manhã, desejando sucesso para ele lá. O prefeito Bruno Mineiro montou um comitê de crise, colocou carros-pipa na rua e distribuiu ajuda humanitária. Isso é certo e é necessário. Mas carro-pipa apaga incêndio, ele não apaga a causa. O alerta que quero fazer agora neste programa é que se Tartarugalzinho, que já conhece esse filme, quebrou agora em outubro, imagina o resto do Amapá dos próximos meses. Água é direito, água não é favor. Alimentação é direito, dignidade é direito. E cada real que entrar por conta do decreto de emergência precisa chegar na família ribeirinha, precisa chegar no pescador que perdeu a renda, precisa chegar no agricultor que perdeu a plantação com prestação de contas na ponta do lápis. Porque dinheiro de emergência sem fiscalização é convite para o desvio. E uma última ponte que amarra com o que nós estamos falando aqui é, em 1º de janeiro, um governo novo assume o estado no meio dessa crise climática. Vejam só, essa crise vai se prolongar. Nós vamos ter um novo governo a partir de janeiro. E a transição que está começando agora não pode discutir só contratos de orçamento. Essa transição que está acontecendo agora, que eu já noticiei aqui no programa, ela precisa incluir o dossiê da água, porque seca não espera posse. O Amapá foi avisado, e mais uma vez, a pergunta que fica é quem vai se preparar. Vamos nos preparar porque o El Nino vem muito mais forte depois, e não dá para esperar a posse para resolver o problema.
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Aí, seguindo com togas e bags, esse aí é o síndico, né? É o Tim Maia? É o Tim Maia. É o Lulu Santos, descobridor dos sete mares. O Ed Mota também tá aí. Vamos ouvir um pouco. É música de sábado. É música de alegria. Vamos lá. Braços

Bom, vamos seguindo então com o nosso Togas e Becas. Agora chegou a vez do ouvinte. Como você sabe, este programa aqui abre sempre espaço para tirar algumas dúvidas que o ouvinte sempre manda relativamente à área de família e à área de sucessões, onde eu sou especialista. Então, eu estou recebendo aqui, Joca, algumas mensagens de ouvintes que eu vou responder agora. A primeira mensagem aqui vem da Patrícia Vasconcelos. Ela diz: Doutor Jorge, bom dia, me chamo Patrícia Vasconcelos, estou na escuta do programa aqui no bairro do Pacoval, meu bairro. Forte abraço a Patrícia e a todos os amigos do bairro do Pacoval, que estão sintonizados na Diário neste sábado. Diz aqui a Patrícia: eu estou passando por uma situação que talvez pareça estranha, mas queria muito esclarecer. Olha só, recebi uma herança depois do falecimento de uma tia minha. Só que, por questões pessoais, ela não diz aqui, eu não tenho interesse em ficar com essa parte da herança. Opa, que herança será essa que ela recebeu e ela não quer ficar? A minha dúvida, diz ela aqui, é se eu posso simplesmente abrir mão dessa herança. Se eu posso fazer uma renúncia formal dessa herança. E se eu decidir renunciar, vou precisar pagar algum imposto ou alguma outra despesa por isso? Também queria saber, pergunta ela, se posso escolher para quem essa parte vai ou se quando eu renuncio, a lei é que determina o que acontece com essa parte que eu não quis. Se puder explicar essa diferença, doutor, vai me ajudar bastante. Grande abraço para o senhor e para toda a equipe do programa Feliz Sírio. Muito obrigado, Patrícia. Vou tentar aqui sintetizar para você uma resposta, tá? Você manda me dizer que recebeu a herança de uma tia, mas não tem interesse em ficar com essa herança. Isso é estranho, mas tudo bem. E aí você pergunta se você pode renunciar, se você precisa pagar alguma coisa. Olha só, a lei não obriga você nem qualquer herdeiro a receber herança de ninguém. No entanto, essa renúncia tem que ser expressa, tem que ser por escrito. Essa renúncia que você pretende fazer tem que ser feita através de escritura pública ou então lá mesmo, dentro do processo de inventário em que você consta como sendo a herdeira desta herança, é beneficiária dessa herança. E nesse caso, como não houve a transmissão de nenhum bem para você, já que você não recebeu ainda essa herança e nem quer receber essa herança, essa renúncia é gratuita, ou seja, você não precisa pagar absolutamente nada, nenhum imposto, porque não vai gerar imposto e é gratuita. Né? Então, fique tranquila, basta você ir lá no processo de inventário e dizer que não quer receber, a renúncia é lavrada por termo pelo juiz ou então através de escritura pública, você não paga nada, mas também não leva, né? Agora, quem vai decidir essa herança vai para um bolo geral e vai ser partilhada entre os outros herdeiros que receberem a herança. Obrigado, Patrícia, pela sua participação. Um forte abraço. Bom, tem outra mensagem aqui, outra pergunta de um outro ouvinte. É o Ricardo Vilhena, que mora no bairro Brasil Novo. Diz aqui ele: Bom dia, doutor Jorge. Meu nome é Ricardo Vilhena, moro no bairro Brasil Novo. Forte abraço a você que mora no Brasil Novo e que garante a nossa audiência. Diz ele: eu tenho uma dúvida sobre uma situação familiar. Conta ele: meu padrasto morreu recentemente e ele não tinha filhos. O padrasto morreu, não deixou filhos. E diz aqui o ouvinte: eu fui criado por ele durante muitos anos. Sempre tivemos uma relação muito próxima, praticamente como pai e filho mesmo. Só que eu nunca fui adotado por ele oficialmente. Diz ele aqui, né? Agora que ele morreu, fiquei com essa dúvida. Pelo fato de eu ser enteado e ter convivido com ele durante tantos anos, eu tenho algum direito sobre a herança? Uma boa pergunta, né? Ou, por não ser filho biológico ou adotivo, eu não sou considerado herdeiro. Queria entender como a lei trata uma situação como essa. Obrigado, doutor. Mande um alô aqui para o bairro Brasil Novo. Olha só, Ricardo. Em regra, você é herdeiro do seu pai e não do seu padrasto, ok? Você só seria herdeiro do seu padrasto se
se você fosse filho sócio-afetivo, que é isso, ele tivesse ainda em vida reconhecido você por essa questão de proximidade, pelo carinho, pelo amor, pela dedicação, ele tivesse ido lá na, através da justiça dizendo, ó, eu quero que o Ricardo seja meu filho sócio-afetivo. E aí você passaria a ser filho dele com direito à herança. Ou se ele tivesse deixado alguma coisa em testamento para você. Antes dele morrer, ele tivesse procurado o cartório, tivesse feito um testamento particular dizendo que parte da herança dele ele deixava para você. Mas como nenhuma dessas situações você retrata aqui, a pergunta, a resposta aqui objetiva é não nesse primeiro momento. Agora, veja, se ele te tratava como filho e você tiver prova desse tratamento paternal que ele dispensava para você, mesmo ele não tendo reconhecido em vida essa relação sócio-afetiva com você, você poderá reunir todas as provas que você tem agora, entrar na justiça e comprovar agora essa sócio-afetividade que você disse que existia entre você e o seu padrasto. Por exemplo, se você era dependente dele em algum plano de saúde, se você tiver fotos, vídeos, testemunhas, enfim, qualquer prova de que ele te tratava realmente como filho, você pode procurar a justiça e pedir que você seja reconhecido como filho sócio-afetivo dele, mesmo após a morte dele. Se você tiver essas provas, procure um advogado da sua confiança e você poderá vir a ser herdeiro dele, caso a justiça assim reconheça. Mas tem mais uma pergunta aqui, Joca. Vamos atender esse ouvinte aqui. Diz aqui quem é. A Silvia. Está na escuta do programa lá no bairro Novo Horizonte. Um abraço aos ouvintes do bairro Novo Horizonte e para a Silvia e para a família dela que está na escuta do programa. Ela diz, doutor, eu já vou começar dizendo que essa pergunta é mais pessoal do que jurídica. Vamos lá, Silvia. Mas talvez o senhor consiga pelo menos me orientar. Meu marido me traiu com uma mulher que, inclusive, frequenta a mesma igreja que a gente. Que isso, Joca? Rapaz, meu marido me traiu com uma mulher que, inclusive, frequenta a mesma igreja que a gente. Foi aquela confusão toda em casa, eu descobri, ele se arrependeu, pediu perdão. E agora apareceu com um pix de R$5.000, dizendo que é uma forma de mostrar que está realmente arrependido e que quer reparar o que ele fez comigo. R$5.000 no Pix para reparar o que ele fez, a traição que ele havia cometido, diz aqui o ouvinte. Aí continua ela aqui na mensagem dela. Só que eu fiquei pensando, esse dinheiro tem algum significado jurídico ou ele está simplesmente tentando compensar o estrago que ele fez? E sendo bem sincera, diz ela aqui, sendo bem sincera, doutor, depois de uma dessas, a pergunta que fica é: eu perdoo ou não perdoo? Grande abraço para o senhor e para a equipe do Togas e Becas. Mande um alô aqui para o bairro Novo Horizonte. Bom sírio para todos. Muito obrigado, muito obrigado. Essa ouvinte aqui é a Silvia, Silvia, lá do bairro Novo Horizonte. Pergunta interessante da Silvia. Né? Que tal? Olha só, Silvia, eu não sei responder bem essa pergunta, não. Eu vou deixar aqui para que os ouvintes que estão ligados, sintonizados aqui no programa, possam ajudar a responder essa pergunta, né? Ele te traiu com uma mulher da mesma igreja e agora ele quer o teu perdão por R$5.000, Silvia? Olha, minha amiga, eu não sei não, viu? A decisão está na...

0: suas mãos, essa decisão é só sua. O que eu posso te dizer é que, para evitar que aconteça novamente, que tal você fazer um contrato com ele, estabelecendo que a cada nova traição, ele fica obrigado a te fazer um Pix de 5 mil, ou quem sabe, até mais. Talvez essa seja a solução. Quem sabe, faz um contrato, ó, cada traição que tu fizer, me dá 5 mil, me dá 10 mil, aí tá lá no contrato, você pode executar esse contrato. Mas eu não sei, pergunte pro seu coração, pergunte para você, isso é uma decisão muito particular. Ô Joca, vamos, são 10h25 aqui na Diário, vamos a mais um apoio cultural e voltamos daqui a pouco com o último bloco do nosso Togas e Becas.
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Olha no relógio, olha a hora, são 10h31 aqui na Diário. Essa é para você inserir na sua playlist neste sábado, véspera de Círio. Sei, quando for abrir a sua primeira cerveja gelada, bater aquele papo no almoço com aquele churrasco, não esqueça de ouvir, botar aí na sua relação Jorge Vecilo e Jorge Aragão cantando Encontro das Águas. Levanta aí, joga.

Policial. Mandando um salve aqui para o meu amigo, colega advogado Vicente Cruz, parceiro de muito tempo, Vicente deu seu viés poético também, é do bairro do Laguinho, conhece muito da nossa cultura, um brilhante advogado, um abraço. O amigo Vicente Cruz deve estar na escuta do programa também. A pauta agora, Joca, a pauta agora é a justiça que o Amapá construiu. É uma data que merece ser comemorada sem nenhuma desconfiança, irmão. Porque agora, no último dia 5 de outubro, comemorou-se o aniversário da justiça. E aí eu quero voltar um pouco mais lá atrás. Em outubro de 91, o Amapá deixou de depender lá da justiça do Distrito Federal e criou seu próprio tribunal aqui. Um dia antes, essa justiça ainda era Brasília. Aí no dia seguinte, nasceu oficialmente o Tribunal de Justiça do Amapá. E nós que acompanhamos, eu como advogado e os colegas que estão me ouvindo aí, e você que acompanha a história do Estado, sabe o tamanho disso. O Amapá tinha acabado de virar Estado pela Constituição de 88, e precisou construir do zero uma máquina de fazer justiça. E construiu mesmo. O tribunal funcionou 8 meses só na fase administrativa. Organizou o regimento interno, criou o primeiro concurso. Foram 28 candidatos aprovados naquele primeiro concurso de 91. Lembro como se fosse hoje. Desses 28 aprovados, 12 seguem em atividade até hoje. 12. 7 como desembargadores e 5 ainda na primeira instância. 35 anos de dedicação à mesma terra. Isso não é burocracia, não. Isso é vocação. E a história guardou uma simbologia que ninguém inventou. Entre os 28 daquele primeiro concurso estavam duas mulheres, Alaide Maria de Paula e Estela Simone Ramos. E em julho deste ano, o ano em que o tribunal completa 35 anos, essas duas magistradas foram promovidas ao desembargo. Se acompanhou. Doutora Alaide foi conduzida por merecimento e a doutora Estela por antiguidade. E tomaram posse na corte, na sessão conduzida pelo presidente do tribunal de hoje, desembargador Jaime Ferreira. A carreira dessas duas desembargadoras começou junto com a história do tribunal. E 35 anos depois, as duas escreveram o capítulo mais importante dessa história. E o Amapá inteiro dentro de uma posse. Representatividade feminina ampliada na corte e a recompensa de uma vida inteira de trabalho. E vale destacar também a gestão atual. Eu quero fazer esse destaque aqui. Desembargador Jaime Ferreira na presidência. Desembargador Carlos Torque na vice-presidência. Desembargador João Lage na corregedoria neste biênio 2025-2027 até o ano que vem. Que vem dando ao tribunal um papel de protagonista institucional. Um reconhecimento que atravessa as nossas fronteiras. Atravessa as fronteiras do Estado. E aqui o programa, eu particularmente, faço questão de registrar. Em um momento em que o Amapá discute transição de governo, em um momento em que o Amapá enfrenta a pior seca da sua história recente, ter uma justiça madura, enraizada e próxima do povo não significa, não é nenhum detalhe, não. Isso é a âncora. Instituição forte é que garante, no meio da crise, que alguém esteja de plantão para garantir o nosso direito, o direito de cada amapaense. Direito do ribeirinho, que está isolado pela seca, lá de Tartarugalzinho, ao servidor que aguarda a sua aposentadoria. Portanto, parabéns ao Tribunal de Justiça. 35 anos. E que venham muito mais, com a mesma raiz e mais mulheres lá no topo. Eu sou o Jorge Anais e você está no Togas e Becas, onde o direito encontra a voz da justiça no meio do mundo.

Joca, tem mais. Aqui o telefone não tá parando por aqui. As pessoas estão, e eu fico muito feliz por isso, as pessoas estão mandando aqui muitas perguntas, que vai chegar uma hora que eu não vou conseguir resolver. Tem mais uma pergunta aqui. Chegou a pergunta do ouvinte, Joca. Essa pergunta vem da Laura Ribeiro. Está falando do bairro Jesus de Nazaré. Um abraço para Laura Ribeiro, lá do Jesus de Nazaré. E para todos os amigos aí desse bairro tão bacana, que fica encravado entre o bairro do Laguinho e o bairro do Pacoval, bem próximo dali de onde eu moro também. Um abraço para você do Jesus de Nazaré. Diz aqui a Laura Ribeiro: eu queria tirar uma dúvida, porque essa é uma situação que está pesando bastante aqui na minha casa. Olha só, ela conta a história aqui. Ela diz que meu marido ganha R$3.100 por mês. R$3.100 por mês. E depois dos descontos, ele recebe aproximadamente R$2.600 líquido. Ele paga R$620 de pensão para o filho que ele teve do relacionamento anterior. Olha a situação, né? Essa é a situação, aliás, é muito comum. A pessoa termina um relacionamento, deixa filhos, depois constitui um outro relacionamento, tem filhos também, mas não pode desprezar o filho anterior, continua pagando pensão. Esse é o caso aqui que a Laura retrata aqui para mim. Aí ela continua aqui: só que nós tivemos um bebê recentemente, e com todas as despesas de uma criança pequena, nosso orçamento ficou bem apertado. Meu marido continua pagando a pensão certinho, para o filho anterior, certamente, aqui. Mas o valor está ficando pesado para a nossa realidade financeira atual. Aliás, esse superendividamento está todo mundo nessa situação, né? A situação do brasileiro, nesse quadro, não está muito bom. Nesse caso, por ele ter tido outro filho e agora ter novas despesas com a nossa família, ele pode pedir uma revisão para tentar diminuir o valor da pensão que ele paga para o filho do primeiro relacionamento? Essa é a pergunta que ela faz. Ou o nascimento de outro filho não é motivo suficiente para pedir essa redução? Eu queria entender como funciona, doutor. Um forte abraço. Estou adorando, gostando muito do programa, dos seus comentários, enfim, da música. Muito obrigado, muito obrigado. Continue ligados aqui na Diária do nosso programa Togas e Becas. Nós temos esse encontro marcado todos os sábados de 9 às 11. Vamos lá, tentar resumir aqui uma pergunta, essa sua pergunta. Olha só. Se o seu marido conseguir comprovar todas essas despesas, todos esses gastos, e que houve uma redução na capacidade financeira dele, em comparação com a época em que a pensão do outro filho foi fixada, sim, ele pode ingressar com uma ação

tentar reduzir a pensão alimentícia do filho anterior. Mas eu te falo que melhor seria ele ter se organizado antes de ter um novo filho. Por que isso? Para ele não sacrificar a pensão do outro filho anterior, que ele já tem. E que agora fica ameaçado de sofrer as consequências de ele não ter se planejado e ter tido um outro filho agora. E você, como a mulher atual dele, você pode ser a próxima vítima junto com o seu filho. Vai que ele deixe você e vá arranjar uma terceira mulher e deixe você com o seu filho pagando uma pensão que depois ele tem um outro filho e vai querer reduzir a pensão do seu filho. Pense nisso, que pode não ser a melhor solução.

Bom, as pessoas estão mandando mensagens aqui também, falando dessa questão do mais informações sobre esse edital, né? Esses editais que estão aí lançados pelo governo do estado, se todos foram revistos ou se foi revisto pelo tribunal apenas o da Polícia Civil do estado do Amapá. Esse do Tribunal de Justiça, esse da Polícia Civil, do edital da Polícia Civil, eu posso garantir para vocês que foi revisto porque eu sou advogado desta causa. Agora, dizem aqui as pessoas que tem mais 4 concursos, portanto mais de 1.000 vagas, e eles querem saber onde estão as cotas, né? Porque o governo do Amapá mantém 4 concursos em andamento. São 610 vagas na saúde, para o novo hospital de emergência, as maternidades, a UPA da Zona Oeste e o hospital de Tartarugazinho de Oiapó. São 396 vagas da Polícia Civil e mais 358 nas áreas de gestão, com inscrição que vai até 29 de outubro. Somado tudo isso aí, mais de 10.600 pessoas já foram convocadas nessa gestão. Então, esses números, eles confirmam para nós que o serviço público no Amapá é a maior escada de ascensão social que o estado tem. As pessoas só conseguem ascender socialmente através do serviço público no quadro que se encontra, no cenário que se encontra hoje no estado do Amapá. Pode ser que mude lá na frente. E aí eu faço uma pergunta que ninguém fez. Esses editais todos previram reserva de vaga para pretos e pardos? A pergunta não é retórica, não. Porque ontem o estado foi obrigado pela justiça a incluir cotas raciais no edital da Polícia Civil, que foi publicado sem nenhuma vaga reservada para pretos e pardos. Então, eu quero deixar registrado aqui o meu compromisso como advogado de que, se os editais não trouxerem as vagas reservadas, e se o meu escritório for contratado, ingressarei imediatamente na justiça pedindo a retificação de todos esses editais, assim como fiz com o edital da Polícia Civil, sem prejuízo para quem já se inscreveu. Porque não se concebe que a maior forma de ascensão, de inclusão social, seja o concurso público, e uma determinação tão importante da Constituição seja desprezada justamente por um dos estados com maior população negra no país. O estado que canta o mar abaixo não pode publicar editais que só enxergam uma cor, a cor da omissão. Vaga pública sem cota, no estado majoritariamente negro, é igualdade de fachada. E já tivemos mais outros 5 ou 6 concursos para a Polícia Militar, para o Corpo de Bombeiros Militar, tivemos até para oficial. Pessoas, oficiais, que vão chegar ao comando das organizações, das instituições militares, armadas, como é o caso da Polícia Militar. Oficiais. Lá também não constava vaga para negro, para preto, nem para pardo. Significa que dificilmente nós veremos um preto, um negro, comandando uma instituição dessa. Porque a porta de ascensão estava fechado. E não foi por falta de aviso. Eu cheguei a conversar com algumas pessoas da administração pública que cuidam disso. Foi até, a pessoa foi até meio indelicada. Olha, nós não temos concurso, não temos lei aqui. Então, como se fosse assim, não vamos cumprir. A culpa não é do governador. O governador foi mal

0: mal assessorado nesse particular aí. E aí as pessoas acreditavam que por não existir lei, não iam prestigiar essas pessoas. Então, eu não sei responder se esses outros editais têm, mas que há necessidade de se estabelecer cotas, sim, e não é favor nenhum. Olha no relógio, olha a hora, 10h45, Joca.
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Ô, Joca, eu tenho que falar com o Luiz Melo. Tem que botar um frigobar por aqui para essas músicas no sábado pela manhã. Uma hora dessas aqui. Dá uma olhada na tua geladeira lá, irmão. Vê se lá se as cervejas já não espocaram as cortiças lá, o vinho não abriu, a tampa não já estourou, esperando você, ouvindo uma música dessa, descobrir o que é o amor. Você vai levar a tarde toda, o dia todo, vai descobrir o que é o amor na pergunta do Arlindo Cruz.

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1: Bom, muito obrigado a você que está sintonizado na Diário FM 90.9. Sintonizado no programa Togas e Becas. Você sabe, nós temos esse encontro marcado todos os sábados, de 9 até às 11 horas da manhã. Meu ouvinte, eu disse que já estávamos encerrando a participação, mas ele insistiu, pediu que eu desse uma atenção para mais uma pergunta que ele mandou aqui. O ouvinte, vou atender o ouvinte aqui, viu, Jota? Ele manda uma pergunta aqui, dizendo o seguinte, quem é? É uma ouvinte, a Rosângela Pereira, que fala lá do Jardim Marco Zero. Um abraço a você que nos ouve aí no bairro Jardim Marco Zero. Bom dia, doutor Jorge, meu nome é Rosângela Pereira, estou falando aqui do bairro Jardim Marco Zero. Meu pai faleceu recentemente. Depois que eu e meus irmãos começamos a levantar a documentação para fazer o inventário, nós descobrimos que ele tinha algumas dívidas. A família ficou bastante preocupada porque ninguém sabe exatamente como isso funciona. Eu queria saber se quando uma pessoa morre deixando dívidas, se essas dívidas passam automaticamente para os filhos. Eu posso acabar tendo que pagar uma dívida que meu pai deixou com o meu próprio dinheiro, mesmo que eu não tenha participado dessa conta, dessa dívida, pergunta ela. E pergunta também se as dívidas são pagas com os bens e valores que ele deixou. Estou perguntando porque estamos justamente começando a resolver o inventário e queria entender isso antes de tomar qualquer decisão. Obrigado, doutor. Um forte abraço. Excelente programa. Estou ligado todos os sábados, nós todos aqui. Parabéns, estou ciente, estou sempre acompanhando você e acompanho também nas redes sociais. Na verdade, eu quero aproveitar aqui para pedir para você que está me ouvindo aí, se você ainda não me segue nas redes sociais, me procure lá no Instagram. O meu Instagram é JorgeAnaiceADV. Está lá no Instagram, procure lá a minha página e lá eu estou sempre dando informações preciosas sobre direito de família, sobre inventário, sobre partilhas, tá? Vamos voltar aqui, então. Ela quer saber se meu pai morreu, deixou dívida, ela quer saber se os herdeiros vão pagar essa dívida ou quem vai pagar, se é a herança que paga. Olha só, respondendo para você, o nome da ouvinte aqui é a Rosângela Pereira. Olha só, Rosângela, não, ninguém herda dívida. Não existe herança de dívida. Quando uma pessoa morre, como no caso seu pai morreu, quem paga a dívida é a própria herança que ele deixou, se é que deixou a herança. Uma pessoa morre, por exemplo, e deixa uma dívida de 50 mil reais, mas deixa um patrimônio de 100 mil. O que que vai acontecer? A dívida de 50 mil vai ser paga e vai sobrar 50 mil. Esse 50 mil restante é que será a herança a ser dividida entre os herdeiros. Ou seja, essa herança que essa pessoa, no meu exemplo, deixou, devia 50 mil, mas deixou uma herança de 100. Pega-se esses 100, 50 mil paga a herança, e divide apenas os 50 mil restantes com os herdeiros. Um outro exemplo para ficar mais claro para você. Vamos ver aqui, Joca. Vamos lá. Uma pessoa morre e deixa uma dívida de 100 mil reais, mas deixa uma herança também de 100 mil. Dívida de 100 mil, herança de 100 mil. Então, o que acontece? Você deve ter pensado já aí, né? A solução. A dívida vai ser paga e os herdeiros não vão receber nada. Porque a dívida era de 100 mil, a herança era só de 100 mil que ele deixou. Um outro exemplo para clarear melhor para você. A pessoa morre e deixa uma dívida de 150 mil e deixa um patrimônio no valor de 100 mil reais. Como é que fica nessa situação? A dívida é de 150 mil, mas o patrimônio que ele deixou é 100 mil reais. Nesse caso, a dívida vai ser parcialmente paga. Vai ser paga apenas uma parte dessa dívida. Apenas 100 mil reais serão pagos, porque foi esse o valor da herança que ele deixou. E os herdeiros não vão receber absolutamente nada. E o restante dessa dívida de 50 mil não vai ser paga pelos herdeiros. Então isso vai ser um prejuízo para quem, o credor, para quem estava cobrando. O mesmo acontece se alguém morrer deixando dívida, mas sem deixar nenhum patrimônio. Perdeu, não tem como receber. Portanto, respondendo objetivamente sua pergunta, os herdeiros respondem no limite das forças da herança e nunca com o seu próprio patrimônio. Espero que você tenha entendido melhor, mas na dúvida, consulte a Defensoria Pública ou busque um advogado especialista para esclarecer eventual dúvida que tenha ficado.
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1: Bom, tem uma notícia, um papo aqui meio curioso, né? Que é um celular, isso é muito comum a gente ser perguntado por isso, um celular que foi encontrado perdido na rua. É, parece até piada, mas não é. Olha só essa, um casal encontrou um celular perdido na rua. Até aí tudo bem, gente honesta devolve o que acha, né? Assim que funciona. Mas então, mas esse casal teve uma ideia. Ele só ia devolver o aparelho, o celular, se a dona do celular pagasse R$100 de gratificação para ele. Esse casal. A mulher tinha perdido o celular a caminho do trabalho. Quando ela ligou para o próprio número do celular dela, que ela havia perdido, quem atendeu foi a mulher que achou o aparelho, pedindo dinheiro para devolver o celular. A dona do celular, esperta, fingiu que topava a negociação. Gravou tudo, marcou o encontro e foi acompanhada da polícia. O resultado disso, o casal foi preso em flagrante, o celular foi devolvido e os dois espertalhões vão responder por apropriação de coisa achada. É isso mesmo, preste atenção, porque isso é muito comum acontecer. Agora, vamos pensar com calma. A frase que o casal usou diz tudo. Porque, olha, hoje em dia ninguém faz nada de graça. É essa mentalidade que a gente precisa combater. Então, devolve o meu telefone, você achou? Olha, eu devolvo se você me pagar, porque hoje ninguém faz nada de graça. Devolver o que não é seu não é favor, não é gentileza, é obrigação, é o mínimo do mínimo, irmão. Quando alguém transforma a honestidade em negócio, em oportunidade de lucro, alguma coisa muito errada acontece com o caráter dessa pessoa. E tem um detalhe que merece reflexão. A dona do celular não precisava ter pago nada e não pagou. Ela usou a inteligência, gravou a conversa e chamou a polícia. Esse é um exemplo de que a gente não precisa aceitar nenhum abuso calado. Quem tenta se aproveitar da desgraça, do infortúnio alheio, precisa entender que existe lei, existe polícia e existe consequência. O recado para você, o recado que fica é...

Muito simples. Achou? Devolveu. Sem pedir nada em troca. Porque honestidade não tem preço. E quem tenta cobrar pela honestidade, acaba pagando caro. Fica o alerta para todo mundo. Eu sou o Jorge Anais e você está no Togas e Becas, onde o direito encontra a voz da justiça no meio do mundo.

Olha no relógio, olha a hora, Joca, a hora, são 10h56, também conhecida como faltando 4 minutos para as 11 da manhã, portanto, 4 minutos para a gente ir embora, eu já começo a remar para a beira. Programa muito tranquilo, um programa de muita fé, de muita religiosidade, também de muita informação, muito comentário. Essa é a tônica do nosso programa, neste encontro que nós temos aqui aos sábados de 9 às 11 horas. No próximo final de semana estarei aqui com um reforço. Meu amigo, meu companheiro de bancada, Helder Carneiro, estará de volta por aqui, já com todo o gás, tanque cheio, para a gente tocar isso aqui a 1000 por hora. Bom, já quero começar a me agradecer a você que me acompanhou neste sábado aqui. É um sábado, é um final de semana com, triplamente abençoado pela fé, pela religiosidade. Hoje começa com a trasladação, amanhã a procissão do Círio, na segunda-feira homenageando todos a Nossa Senhora Aparecida, e coincidentemente com o Dia da Criança, feriadão e etc e tal. Então, já vou me despedindo por aqui. Joca, vamos nos despedir com uma música de 1970-71, uma música que fala muito pra gente, sabe? De religiosidade, de fé. Dá uma escutada nessa aí, lembra pra você. Muito obrigado, tô indo embora. Até o próximo final de semana. Olha o que esse cara fala aí. Ele precisa voltar. Jesus está voltando. Forte abraço, bom Círio. Saúde, paz, felicidade. Que Nossa Senhora nos proteja, nos abençoe. Ilumine os governantes, ilumine o governador Furlan e toda a sua equipe para que Amapá possa gozar de dias mais felizes. Forte abraço. Fiquem com Nossa Senhora de Nazaré, com Nossa Senhora Aparecida e com o sorriso das crianças. Até o próximo final de semana.

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2: Então, senhoras e senhores, bom dia para quem é de bom dia. Boa tarde para quem é de boa tarde. E sejam todos muitíssimos bem-vindos. 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
2: Então, hora e vez de chamar logo uma mobília de altíssima qualidade, cá de casa e sangue do meu sangue.
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2: Família unida, jamais, jamais será vencida. Então, olá, filha!
4: Olá, pai! Viva o rádio! E hoje é sábado, 10 de outubro de 2026, é o 283º dia do ano no calendário gregoriano e faltam 82 dias para acabar o ano. E você, me diz aí, sabe o que se comemora hoje? Hoje é Dia Nacional de Luta contra a Violência à Mulher. O movimento começou em São Paulo quando mulheres se reuniram nas escadarias do Teatro Municipal para um protesto contra o aumento de crimes de gênero no Brasil. De lá para cá, a legislação mudou para proteger mulheres vítimas de violência. A Lei Maria da Penha, por exemplo, já passou por uma série de mudanças para a consolidação do enfrentamento de abusos, agressões e crimes motivados aí por discriminação de gênero. Além dela, a lei do feminicídio prevê circunstância qualificadora do crime de homicídio e inclui o feminicídio no rol dos crimes hediondos. Também é Dia Mundial da Saúde Mental, Dia Nacional dos Direitos Fundamentais da pessoa com transtornos mentais, Dia Mundial de Cuidados Paliativos, também Dia Nacional da Segurança e Saúde das Escolas, Dia Nacional do Condutor de Ambulância, Dia Nacional da Guarda Municipal, também Dia do Empresário Brasileiro, Dia dos Veteranos da Marinha e também Dia de São Francisco Borja. Então, pai, viva o rádio!

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0: O primeiro turno da eleição em balanço. Abriram-se as cortinas do voto e o Brasil sabe exatamente o seu mapa político para os próximos 4 anos. Um legislativo em transição acelerada espera a decisão nacional para consagrar o novo projeto de país que o eleitor brasileiro pretende votar em 25 de outubro. Então, quais são as tendências? Quais são os desafios? E o que mais vem por aí? Daniel Chaves Ribeiro, o mundo, o analista.
3: É inequívoco dizer que os grandes vencedores do ciclo eleitoral desse ano estão no campo da direita. A direita brasileira, que tinha uma posição muito firme,

0: historicamente, sempre de aproximadamente 30 a 35% dos votos em qualquer ciclo eleitoral nacional, dessa vez parece ter rompido a bolha e estar caminhando para se tornar o novo normal, o novo sistema. A votação federal está longe, está decidida, nós não temos ainda nenhuma precisão sobre quem vai ser o presidente da República. Muito se fala das chances de Flávio Bolsonaro, em função do fato de que foi o vencedor do primeiro turno e tem o apoio de dois dos três candidatos que não chegaram a ser uma terceira via, mas ocupam um papel eleitoral significativo, com alguma coisa em torno de 6 a 7% de votos estimados, o que pode fazer toda a diferença. Mas, por outro lado, a gente tem um político muito aguerrido que não pode ter sua história menosprezada, e muito menos o campo da esquerda menosprezado, que é Luiz Inácio Lula da Silva. Isso posto, a gente precisa analisar o que são camadas também tão importantes quanto no âmbito dessa própria eleição federal e estadual. O Congresso Nacional hoje é um Congresso Nacional de ampla maioria do campo da direita, e mais especificamente do Partido Liberal, e não só nesse sentido de compor um campo predominante, mas de ter maiorias significativas para aprovar até mesmo alterações na Constituição com apoio de parte da centro-direita. E é preciso ser dito que o Centrão é um centro político que desidratou nessas eleições. Se a esquerda tradicional perdeu espaço e foi substituída por novos nomes da esquerda, definitivamente o Centrão perdeu espaço. Esse sim talvez seja um perdedor do ponto de vista da relação com o Congresso e o Senado. Mas voltando para uma compreensão mais clara a respeito do papel dessa nova direita no Senado e na Câmara dos Deputados, o que resulta no Congresso, acaba ocupando um papel hoje privilegiado. Não obstante falar em Senado e em Câmara dos Deputados, a gente também deve olhar para o que significaram as eleições para governadores, em que boa parte do Brasil tem não apenas uma centro-direita, mas uma direita bastante aguerrida, radical, como muitos dizem, bolsonarista, o que não é o caso do Amapá. O Amapá não elegeu quadros bolsonaristas, talvez quadros ao centro, talvez quadros que tenham a direção da mudança do sistema, mas não podem ser descritos como radicais de direita. Isso também não quer dizer que a gente não tenha aqui relações, como, por exemplo, no estado do Amapá, a vice-governadoria da chapa eleita é do Partido Liberal, apesar de, mais uma vez, não ser radical. O Amapá, portanto, fica, de certa forma, um pouco ao lado dessa grande tendência nacional de radicalização à direita e até mesmo à extrema-direita. Claro, essas eleições marcam nacionalmente uma tentativa de mudança, uma tentativa de mudança das grandes tendências, das macro tendências políticas, o que pode ajudar em larga medida a gente a compreender para onde o Brasil vai. Há muita incerteza se Flávio Bolsonaro ganhar e nomear quadros técnicos ou quadros mais ideológicos. Há muita incerteza, por outro lado, também, do que pode ser um governo Lula com uma maioria tão acachapante no Congresso Nacional, tanto no Senado quanto na Câmara, mas decididamente a gente tem hoje um Brasil que olha e dá uma piscada para o campo da direita. Isso vai significar muita coisa, isso vai significar muito da tendência de governabilidade e vai exigir uma tarefa muito, mas muito significativa para o campo da esquerda. Não obstante o campo da esquerda, pelo PT, ter um desafio da renovação, os outros partidos de menor tamanho, de menor envergadura no campo da esquerda, os partidos que ocupam esse espaço, como PSD, PDT, PCdoB, Rede, PSOL, com todos esses partidos, a única exceção que conseguiu sobrepujar a cláusula de barreira é o PSB. Todos esses outros partidos vão ter problemas de financiamento, de fundo de campanha e de tempo de televisão nas próximas eleições. Então, o campo da esquerda, em síntese, tem um enorme desafio. O desafio da sua recomposição, o desafio de repensar o que é esquerda, de repensar agendas, de repensar linguagens, principalmente a boa e velha conexão com a classe trabalhadora e a classe média. Obrigado.
1: Daniel Chaves Ribeiro, O Mundo, O Analista.
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1: Mas, de volta à sala de estar, eu digo, amplexos e axé pra todo mundo!

0: sabe por quê? Porque a casa é nossa, a casa também é sua.
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0: Olá, Melo, olá a todos os ouvintes do programa Viva o Rádio. Vamos acompanhar agora os destaques do portal diariodoamapá.com.br. Petróleo no Amapá reforça novo ciclo de investimentos e expansão da frota marítima brasileira. Guachado no bloco FZA M59 ainda está em fase exploratória, mas se soma um plano de 109 bilhões de dólares e a contratação de dezenas de embarcações, sinalizando demanda por toda a cadeia naval, logística e serviços marítimos, escreve Leandro de Carvalho. A abstenção supera 100 mil eleitores no primeiro turno no Amapá. De 100 mil amapaenses, quase 18% do eleitorado não compareceram às urnas. Ausentes podem votar no segundo turno, mas precisam justificar a falta ou pagar multa eleitoral. Olha, falando em esportes agora, a Amapá conquista duas medalhas no Pan-Americano de Jiu-Jitsu. Lívia Afonso foi vice-campeã na categoria meio pesado, enquanto Márcia Karina garantiu terceiro lugar na disputa Master 1 pesado. Parabéns aí às meninas, hein? Macapá sedia a primeira feira nipo-coreana com gastronomia e cultura asiática. O evento reúne sabores, música, dança, arte e cultura pop do Japão e da Coreia em uma programação para fãs, famílias e o público em geral. Suspeito morre em confronto com BOPE em Oiapoque. A ocorrência foi sexta-feira, dia 9, no Beco da Saída. O criminoso foi identificado como Fabrício de Oliveira, de 25 anos. A prefeitura intensifica a preparação dos cemitérios para o Dia dos Finados. As ações de limpeza, roçagem e manutenção avançam no cemitério São Francisco e já foram concluídas nos cemitérios São José e Nossa Senhora da Conceição. E para mais detalhes dessas e outras notícias, você acompanha no portal diarioap.com. Já acessou?
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2: Bom dia, Melo. Já estou aqui cuidando da casa, mas ligada no nosso Vivo Rádio, nosso programa top de todos os sábados. É sempre um prazer escutar esse programa e receber você em minha casa todos os dias da semana e todos os sábados. Lhe desejo muito, muito sucesso, muita saúde e um abraço. E vamos que vamos com o nosso Vivo Rádio.

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6: Uma grandiosa mobilização nacional começa a tomar conta de todo o Brasil nas ruas, nas universidades, capitaneadas em cada estado por lideranças universitárias. A pauta é clara e objetiva. Contra a candidatura nefasta de Flávio Master Rachadinhas, contra os vendilões da pátria, contra o esquema das rachadinhas, contra o negacionismo, golpismo, entreguismo, em defesa da democracia, da soberania nacional, das nossas riquezas naturais, do meio ambiente e principalmente da educação. De acordo com o levantamento feito pelas lideranças do movimento, durante o governo Bolsonaro houve completo abandono e sucateamento das universidades públicas federais e drásticos e intencionais cortes de verbas públicas. Os maiores cortes feitos no governo Bolsonaro contra as universidades públicas ocorreram no campo da pesquisa, prejudicando sensivelmente a atividade do núcleo de pesquisa científica. Para a liderança do movimento, não resta dúvida de que, se eleito, o candidato do PL fará bem pior ao imediatamente determinar graves e drásticos cortes de verbas públicas para as universidades. E nem bem o movimento começa a tomar corpo e forma em todo o Brasil, surge uma triste e lamentável notícia. Parece que intencionalmente tocaram fogo na sede da Diretoria de Inovação e Empreendedorismo, DINE, que integra o Núcleo de Inovação Tecnológica da Universidade Federal de Pernambuco, Zona Oeste de Recife. Fato extremamente grave e lamentável nestes tempos de extremismo e radicalismo inadmissíveis praticados pela extrema-direita. O incêndio, de grandes proporções, começou por volta das 20 horas desta quarta-feira, dia 7, e não deixou feridos. Dentro da área de ocorrência do sinistro, funcionavam vários laboratórios da área de fármacos, informática e genética. O deputado federal eleito, Jones Manuel, do PSOL, disse ter solicitado investigação rigorosa e imediata sobre o caso. Ele informou publicamente no X, antigo Twitter, ter recebido relato de que acadêmicos teriam sido ameaçados horas antes do incêndio, com mensagens falando em explodir o departamento. Eis o teor da mensagem enviada aos estudantes da universidade. Vamos explodir o departamento de vocês. Segundo turno é Flávio. Nosso ato vai vir mais forte, não vai ser só amor, igual a vocês, esquerdista de merda. Fiquem espertos com a bomba. Seria esta ameaça o prenúncio de puro ato de terror para gerar pânico e medo nos universitários já em mobilização nacional? Então, avante sempre, juventude guerreira progressista. Nada temeis. É preciso estar atento e forte. O prédio contava com a amostra de projetos sobre câncer, obesidade, Covid, TDAH, autismo, entre outras pesquisas importantes para o Brasil. Trabalho de anos, projeto de iniciação científica, de mestrandos, doutorandos e pós-doutorandos foram perdidos, acrescentou o deputado federal João de Manuel em publicação nas redes sociais. Reitor Alfredo Gomes informa que o prejuízo total está em torno de 100 milhões de reais. Polícia Federal já investiga seriamente o caso. E você, caríssimo leitor, o que acha de todo esse festival de absurdos? Você está de acordo com tudo isto ou não?
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2: Olá, olá, Mel, olá a todos os ouvintes do programa Viva o Rádio. Eu sou o Bruno, Bruno Ítalo. O maior prazer, hein? If I Can Have You. Uma canção escrita aí por Barry, Robin e Morris Gibb. Conhecem? É, os Bee Gees. E, pessoalmente falando, é minha banda favorita. A música inicialmente apareceu na trilha sonora de Os Embalos de Sábado à Noite, né? Na versão de Yvonne Elliman, lançada lá em novembro de 1977. A versão do Bee Gees surgiu um mês depois, como lado B do disco Stevie Lad. Mas a canção ficou mais famosa pela versão gravada por Yvonne Elliman,

um sucesso, né? O refrão de If I Can Have You, com o verso Don't Want Nobody, Baby. Se eu não posso ter você, não quero mais ninguém, amor. Expressa um sentimento de exclusividade total. O lírico deixa claro que o amor é insubstituível e essencial, e que a ausência da pessoa amada torna a vida sem sentido. A repetição e o tom intenso reforçam a ideia de que a perda desse amor não é apenas dolorosa, mas também paralisante. Esse texto contribui para o clima dramático e emocional da canção. Trechos como Minha vida acabaria e não importa o quanto eu chore, ou então Minhas lágrimas de amor são uma perda de tempo, mostram que o personagem sente que todo esforço é inútil sem a pessoa amada. Já a frase Fica louco, é o que vou fazer, resume o desespero e a instabilidade emocional causados pela perda. Assim, a música aborda de forma direta o impacto devastador de um amor perdido, usando uma linguagem simples e emocional que facilita a identificação do ouvinte, né? Muito bem, mas sempre tem um mas. Essa versão que tô trazendo para vocês hoje não é a do Bee Gees, nem da Ivone. É uma versão mais atual, uma versão de 1991, lançada aí pela Almit Records. Uma versão aí um pouco mais eurodance, né? Um pouco mais... Não é chique, sim, elegance. É do grupo Obsession. Uma nova roupagem, né? Foi um pedido especial do nosso querido amigo Irandir Ferreira, pros íntimos Didi, tá? Que, aliás, cá entre nós aqui, que excelente gosto musical tu tens, hein, Didi? É mais uma vez sugerindo boa música. E dessa vez, essa aqui. If I Can Have You, versão do Obsession, versão My Time Mix. Muito legal. E por isso eu quero convidar vocês para apreciar junto comigo essa canção. Começar aqui a nossa programação musical do Vivo Rádio, já naquele estilo que eu sei que vocês gostam, trazendo boa música. É dessa vez essa excelente música. Então eu, Didi, Luiz Melo, queremos que vocês todos apreciem junto com a gente. Portanto, meus caros, If I Can Have You, versão do Obsession, de 1991. Lembra essa?

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4: Não caminhe apenas por onde o caminho pode levar. Vá, em vez disso, por onde não há caminho e deixe uma trilha. Ralph Waldo Emerson.
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0: Olá, eu sou o Cleber Sanches, eu sou um apaense, nasci em Macapá e moro no bairro Perpétuo Socorro. E por 4 anos eu estudei na Escola Edgar Lima da Silva, no bairro do Laguinho, que fica ao lado da Praça Chico Noé. E eu gostaria de saber quem foi Edgar Lima da Silva. É verdade que era irmão do menestrel da Nação Negra Francisco Lima da Silva?
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3: Vivo Rádio. Olá, Cleuber. Que prazer conversar com você e os nossos amigos do Vivo Rádio. O nosso quadro Se Essa Rua Fosse Minha. Olha, meu amigo, a escola onde você estudou, no bairro do Laguinho, a Escola Edgar Lino da Silva, é um dos mais tradicionais estabelecimentos de ensino do bairro do Laguinho, de Macapá e do estado do Amapá. E em sua denominação, homenageia um dos maiores educadores dos tempos do antigo território federal do Amapá, Edgar Lino da Silva. Mas, quem foi ele? Vamos conhecê-lo? Então, vambora! Edgar Lino da Silva nasceu em Macapá em 2 de abril de 1938, numa época em que, ao lado de Mazagão e Amapá, Macapá era município do Pará. Filho de Dona Francisca de Queiroz Santana e do senhor Claudinho Lino, ele era neto de Francisca Luzia da Silva, a popular Mãe Luzia, a maior parteira tradicional da história do Amapá. E sim, Cleuber, ele é, de fato, irmão de Francisco Lino da Silva, o menestrel da Nação Negra. Edgar Lino passou a infância e a juventude no bairro Central e em áreas tradicionais como Formigueiro, Bairro Alto, Trem, Favela, Laguinho e Igarapé das Mulheres. Ele cursou o ensino primário no grupo escolar Barão do Rio Branco

0: entre 1947 e 1952 e prestou o exame de admissão no Colégio Amapaense entre 1961 e 1966, quando fez o curso ginasial. Ele fez também o curso de habilitação para o magistério de primeira a quarta séries entre 1971 e 1973. Em 1974, ele foi classificado no vestibular do Núcleo de Educação da Universidade Federal do Pará, em Macapá, onde obteve a licenciatura em Pedagogia em 1977 e a especialização na supervisão escolar. Entretanto, seu primeiro emprego foi como inspetor de alunos no Colégio Amapaense. E lecionou na localidade de Porto Grande, Apurema, na Escola Deusolina Farias, no Pacoval, nas escolas Augusto dos Anjos, Sob Benedito e Azevedo Costa, no bairro do Laguinho, entre outras. Ele também atuou na antiga Divisão de Educação e Merenda Escolar. Edgar Lino foi também incentivador e entusiasta do desporto estudantil, incentivando a prática esportiva entre alunos e alunas. O professor Edgar Lino da Silva infelizmente faleceu no dia 22 de janeiro de 1987, aos 49 anos de idade, em Macapá, onde foi sepultado. Em sua homenagem, foi inaugurada uma escola com seu nome em 14 de março de 1989, no tradicional bairro do Laguinho, na Avenida Ana Nery, sem número, ao lado da Praça Chico Noé. A inauguração desse estabelecimento de ensino foi um reconhecimento pela sua significativa contribuição para a formação cidadã de inúmeros alunos e alunas do Amapá, destacando-se na excelência no ensino. A Escola Edgar Lino da Silva atende turmas do Ensino Fundamental 2, formadas por alunos e alunas dos bairros Laguinho, Perpétuo Socorro, Cidade Nova 1 e 2, Pacoval, Jesus de Nazaré, São Lázaro, entre outros. A escola também desenvolve projetos socioeducacionais e culturais como a influência dos gêneros textuais do cotidiano escolar, Quem Lê Sabe Mais, IED Integrado, Computadores para Educar e Negritude e Cultura, sendo esse último uma viagem pela história da cultura afro-brasileira, com exposições e visitações nas salas de aulas e ambientes da escola, degustação de comidas, palestras com poetas, documentários sobre a capoeira e a diferença entre batuque e marabaixo, entre outras atividades. Atualmente, a escola passa por um processo de reforma estrutural e, durante esse período, os alunos estão temporariamente alocados na Escola Estadual Maria Ivone de Menezes, no bairro Cidade Nova 1. A Escola Edgar Lino da Silva disponibiliza para seus alunos e professores ambientes como TV Escola, Laboratório de Informática e Educação, LIED, Sala de Leitura, Biblioteca e Sala Multifuncional, além de quadra poliesportiva. A equipe gestora é formada pela diretora professora Nelma Lima da Silva, diretor adjunto Alan Salles e pela secretária escolar Deusalina Ataíde. A coordenação pedagógica tem à frente a professora Dilcilene Manajás Rocha e conta com os professores João Picanço Filho, Samara Suama Barbosa, Auriane Santarém, Dora Nilde Laranjeiras, Tânia Aurilena de Souza e Vilma Maria Pedrosa. Na Escola Estadual Edgar Lino da Silva, estudou o nosso ouvinte, operador, produtor e editor de áudio Cleuber Sanches, da Rádio Difusora de Macapá, a quem agradecemos a participação e esperamos ter respondido a contento a sua pergunta e feito os devidos necessários esclarecimentos. A ele, Cleuber, seus familiares e amigos, alunas, alunos, professores, gestores, funcionários e colaboradores da Escola Estadual Edgar Lino da Silva, pais e responsáveis pelos alunos e pessoas que já estudaram e trabalharam na escola, e toda a nossa audiência, desejamos um excelente final de semana. A todos um grande abraço e viva o rádio!
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3: 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Uma poesia, por favor.

0: de Alci Araújo, Procissão. Passa triste a procissão dos proletariados, braços caídos, imensas mãos calosas, carregadas de rudezas e de maus tratos, em busca do mundo socialista. O céu está muito distante dos seus sonhos, e a poeira das ruas do universo está estampada de suor, suor sofrido e lacrimado. Suas estranhas orações são gritos de revolta, martelando nos ouvidos de Deus. Eu sei, Murilo Mendes, que o vento que vem das usinas impede que a eternidade passe.
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0: o que eles e elas disseram.
1: Segunda 5. Dr. Furlan vence eleição para o governo do Amapá, com 62,75% dos votos válidos e 281.595 votos. Dr. Furlan vence Clécio Luiz, que recebeu 36,97% e 165.900 votos.
2: Quero aqui mais uma vez reafirmar meu compromisso de muito trabalho, de muita dedicação para a gente transformar o Amapá. E deixar aqui um abraço a cada um de vocês que nos recebeu com muito carinho, com um sorriso no rosto, e dizer que eu estou muito feliz e que a nossa responsabilidade é muito grande e nós vamos honrar cada voto de vocês.
1: Terça 6. Clécio entrega 21 motos aquáticas para reforçar segurança nos rios do Amapá.
3: 21 motos náuticas, são motos náuticas que todo mundo conhece como jet ski, que estão sendo distribuídos entre Polícia Militar, Polícia Civil e Corpo de Bombeiros. Todos, e o GTA, todos com equipamentos de ponta para auxiliar nas operações e termos toda a cobertura. Terra, céus e água também.
1: Quarta 7. Governador eleito Antônio Furlan inicia tratativas para transição de gestão.
2: Já assinei o documento que solicita o início do processo de transição. Ao mesmo tempo, já indiquei as primeiras pessoas. Isso é importante para que a gente comece 2027 num ritmo acelerado e trabalhando já pelo nosso povo. Esse foi o compromisso que eu assumi com cada um de vocês. Trabalhar pelo povo e fazer o melhor pelo nosso povo.
1: Quinta 8. Francisco Serafim. Mais de 100 mil eleitores deixaram de votar no Amapá e justificativa é obrigatória.
4: Esses eleitores que não votaram no primeiro turno, eles precisam justificar seu voto. Lembrando também que é uma dúvida, né, de muitos eleitores. Quem não votou no primeiro turno pode votar no segundo? Pode sim, não tem problema. Mas a questão é que aqueles que não votaram vão ficar com uma pendência eleitoral. Para regularizar essa pendência, o eleitor precisa justificar o seu voto e aí essa justificativa ela tem que ser fundamentada e documentada.
1: Sexta 9. Dorinaldo Malafaia promete novo mandato com foco em saúde, desenvolvimento e mulheres.
5: Eu tenho um posicionamento muito claro, né, acerca exatamente de questões relacionadas ao servidor público, à saúde, né, a questões dos direitos humanos, né, as causas também das mulheres. Então, eu tenho um espectro de atuação.

0: atuação bem no campo progressista, que a gente chama, né? Um campo mais, né, que ligado aos segmentos mais de movimentos sociais, entre sindicatos. Então, a minha bandeira, assim, central, logicamente, é a saúde, mas com um viés muito grande de amplitude nessa percepção de sociedade que tende a avançar, né?
1: A semana.

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7: Oi, turma. Olá, meu caro Luiz Melo, viva o rádio! Aqui do programa Ed Comunica Show, direto da minha playlist.
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7: Uma belíssima composição de Joãozinho Gomes e Valmir Homem, dois dos maiores nomes da nossa música popular amapaense. Uma belíssima canção que foi aos poucos adotada pelo povo como o hino cultural do Amapá. Muitos a chamam carinhosamente de segundo hino dos amapaenses.

Jeito Tucuju não nasceu apenas como uma música, nasceu como um manifesto de identidade do povo daqui. O nome não é por acaso. Tucuju faz referência à nação indígena que ocupava as terras onde os portugueses fundaram a então chamada Província dos Tucujus, na região da antiga Estância das Macabas, onde hoje é Macapá. Resgatar esse momento foi um ato proposital dos compositores. Lembrar de onde viemos antes de dizer quem somos.

Por sua importância, Jeito Tucuju é hoje cantada em escolas, em eventos sociais, em shows e até em homenagens emocionantes, como a feita por artistas do Macapá em Brasília durante a pandemia de Covid-19, como um abraço musical ao povo amapaense. Mais do que uma identidade, o Jeito Tucuju é, como definiu o escritor Marcelo Bebergui, uma infusão na alma do povo daqui.

0: jeito tucuju não é só um jeito de ser, é um jeito de pertencer. É dizer, eu sou daqui, eu tenho história, eu tenho raiz e ninguém vai me tirar isso. Jeito Tucuju, Grupo Senzalas, direto da minha playlist para o Viva o Rádio!
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0: 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Em família, nem tudo pode. Ou pode?
1: Doutor, eu preciso apanhar do meu marido para pedir o divórcio?
2: Negativo, minha amiga, nem pense nisso. Para a pessoa pedir o divórcio, não precisa alegar nenhum motivo. Basta a pessoa querer, mesmo que o outro não queira. No caso da Ana Hickman, e deve ser essa a sua dúvida, ela não justificou o pedido de divórcio dela na agressão do marido. Porque, repito, ninguém precisa justificar pedido de divórcio. O que ela pediu foi que o divórcio dela fosse feito logo de imediato pelo juiz da violência doméstica, junto com o processo criminal. Mas o juiz não aceitou, mandou que o divórcio dela fosse feito na vara de família, onde normalmente ocorre. Mas o juiz errou. Sabe por quê? Porque a Lei Maria da Penha, nas suas alterações mais recentes, trouxe como inovação a possibilidade do juiz da violência doméstica também poder processar as medidas cíveis, dentre elas o próprio divórcio. Então, a Lei Maria da Penha confere, sim, essa competência híbrida, mista, ao juízo criminal. Para mais dicas de direito, me segue aí no Instagram. Mas antes, curta e compartilhe. Essa informação pode ser útil para outra pessoa. Até a próxima.
0: Obrigado por responder, doutor Ronaldo. Seja sábado, domingo ou feriado.
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0: 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Mas, terminando, a gente volta.

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4: Viva o rádio, Luiz Melo. Aqui estou eu, Heraldo Almeida, diretamente do programa O Canto da Amazônia, que apresento aqui na Diário, de segunda a sexta, às 16h. É um programa que valoriza o que é nosso, respeita o que é nosso e toca a nossa música. Melo, música nova, lançamento, em todas as plataformas digitais. Dois artistas, compositores e produtores amapaenses na cena musical da Amazônia. Rony Moraes, em parceria com Zé Miguel, nos deram de presente a música Chão da Baixada. Vamos ouvir Viva o Rádio, Luiz Melo.
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3: Olá, meu caro, caríssimo, Célio Anísio, tudo bem com o ilustríssimo professor e historiador? Esperamos que tudo esteja muito bem. Tudo dentro dos escantilhões, por assim dizer. Que maravilha. Agora vamos de curiosidade. Então, vambora. E a curiosidade da vez é... Tchan, tchan, tchan, tchan. Elefante branco. Isso mesmo que você ouviu. A curiosidade da vez é... Elefante branco. Essa é das antigonas. E me lembra prédios enormes, só que sem utilidade. Será mesmo? Qual será a origem e o significado dessa expressão idiomática para lá de popularíssima? Elefante branco. Então, meu caro, conte-nos tudo. Não esconda nada. Nós queremos saber. Então, como é que é?
4: Fala, Mery, esta gente do rádio. Tudo bem com todo mundo? Claro que sim, né?
5: Eu sabia que tu vinha, filho.
4: Ninguém aqui esteja se sentindo obsoleto.
5: Tira tua.
4: Em desuso.
6: Qual é?
4: Ultrapassado.
6: Qual foi?
4: Inútil.
6: O que é que tu tá nessa?
4: Do tipo que mais atrapalha do que ajuda.
7: Não tem a menor condição, mano.
4: Ou como algo grande que custou os olhos da cara.
8: Tu tá liso, é?
4: Mas que não tem nada que se aproveite, não tem utilidade nenhuma.
9: Ai, que burro, dá zero pra ele.
4: Como aquele prédio gigante, imenso.
9: Ui!
4: Cuja obra foi caríssima, mas só vive fechado e que foi somente dinheiro jogado fora.
10: Inacreditável!
4: E é por isso chamado de elefante branco.
11: Nem do elefante branco na contramão.
4: Eu digo isso porque é disso que a gente vai falar aqui agora no Como é que é do Vivo Rádio, ou seja, da origem e significado da expressão popular e idiomática elefante branco. E sem mais delongas, vamos à resposta ou às respostas para a pergunta do Luca Melo, citando como é de praxe as nossas indispensáveis fontes de pesquisa e consulta. De acordo com o extraordinário professor Ari Riboldi, no volume 1 do livro O Bode Expiatório, Origem de Palavras, Expressões e Ditos Populares com Nomes de Animais, lançado em 2007 pela AGE Editora, a matéria A Origem de 35 Expressões Populares Brasileiras, jornalista, fotógrafo e designer Diego Meneghetti, publicada pela revista Super Interessante em 20 de outubro de 2017, entre outras fontes, a expressão popular e idiomática elefante branco tem suas origens na região do antigo Reino do Sião, atual Tailândia, e países próximos como Mianmar, Laos e Camboja.
12: Acertou!
4: No sudoeste asiático, onde os elefantes albinos, né, são raros e considerados sagrados no contexto da cultura e da religião budista. E pertenciam, né, eles, os elefantes albinos, aos reis, simbolizando poder, prosperidade e bênção divina. Por pertencerem aos reis, todos os elefantes brancos encontrados nesses reinos pertenciam obrigatoriamente aos monarcas, né? Aos reis, né? Desses reinos.
13: Ah, agora eu entendi!
4: Nesses lugares, possuir um elefante branco até hoje é um sinal de que os governantes

0: coragem, com justiça e poder. E seus reinos são abençoados com paz e prosperidade. Reza a tradição dessa região que o elefante branco tem relação, olha só, com o nascimento de Siddhartha Gautama, ou seja, ninguém menos que Buda.
1: Fazer o quê?
0: Porque a mãe dele, a mãe do Buda, teria sonhado com um elefante branco lhe presenteando na véspera do parto, né? Com uma flor de lótus, que é símbolo de sabedoria e pureza.
2: Nossa, que interessante e agradável.
0: Quando o monarca, dentro da cultura, né, budista, né, lá do reino do Sião, né, quando o monarca, um rei lá do reino do Sião e adjacências, que ia arruinar financeiramente alguém da sua corte, né, um cortesão, né, que tivesse caído em desgraça, um desafeto, um inimigo, ele dava pro cara, coberto pela desgraça, justamente o elefante branco.
3: Nem do elefante branco na contramão.
0: Se o raro paquiderme albino,
2: mas o que é isso?
0: Né, o elefante branco era sagrado, o súdito que ganhava ele do rei não podia recusar.
4: Aí tô... pegou pesado.
0: Nem vender, colocá-lo para trabalhar, lugar, enfim. A obrigação de alimentá-lo e cuidar dele gerava despesas astronômicas que acabavam falindo o proprietário. E no final das contas, o bicho acabava não tendo nenhuma utilidade prática.
5: Mano, isso vai dar problema.
0: E trazia prejuízo e incômodo. E bote prejuízo e incômodo pro seu dono, né?
6: O homem, isso não é brincadeira não, porque é o seguinte, meu sonho é falar a verdade, é preciso, meu sonho.
0: O termo elefante branco é muito usado na política para se referir a obras monumentais do tipo estádios, hospitais ou prédios grandiosos.
7: Sabe de nada, inocente!
0: Que saem muito caro aos cofres públicos.
8: Tá bom assim?
0: Mas acabam abandonados ou sem qualquer funcionamento, né, sem qualquer utilidade. Pode ser também, né, o elefante branco, um presente caro ou grande que não serve para nada e não se tem onde ou como guardar.
9: Fase ruim que não passa essa, hein?
0: Tem a ver também com bens inúteis que se tem e não se usa. E dos quais o dono não consegue se desfazer, nem vender e nem jogar fora.
10: Minha pau juvenal.
0: Mas bem, não...
11: O que eu tô fazendo de errado?
0: E aí, tá se sentindo gigantesco e ao mesmo tempo tão pequeno e sem utilidade nenhuma?
12: Mentira tua!
0: Tipo, investimento sem retorno? Enfim, um fracasso total, retumbante, acachapante.
13: Se ferrou!
0: Tipo um elefante branco. Cuidado, sister! Cuidado, brother! Meu mano e minha mana!
14: Sangue de Jesus nessa tua boca!
0: Sem essa de elefante branco! Te sai de elefante branco!
3: Vem do elefante branco!
0: Vê lá, hein? Um abraço, velho, esta gente me borrar.
3: Não há tempo de olhar pra trás.
1: Como é que é?
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Rádio Melo, viva as últimas do Giro Esportivo. O Campeonato Brasileiro, Brasileirão da Série A, chega à sua 30ª rodada com disputa acirrada pelo título, briga por vagas na Libertadores e muita tensão contra o rebaixamento. A liderança, o Flamengo, soma 61 pontos, seguido pelo Palmeiras com 60. Fluminense com 51 pontos, é o terceiro colocado. Em quarto, o Atlético Paranaense com 50. E o Cruzeiro, com 48 pontos, aparecem entre os primeiros colocados na tabela de classificação. Na luta contra a degola, Corinthians tem 32 pontos, Internacional 31, Grêmio 30, Remo 24 e Chapecoense, mais para lá do que para cá, tem 18 pontos. O cenário aumenta a pressão sobre os clubes ameaçados. Confira os 10 confrontos da rodada com horários de Brasília. Hoje, sábado, dia 10, às 18 horas, tem Vasco e Remo em São Januário, Rio de Janeiro. Às 9 da noite, tem São Paulo e Vitória da Bahia, no Morumbis, na capital paulista. Domingo, dia 11, às 4 da tarde, tem Atlético Mineiro na Arena MRV, diante do Santos, em Belo Horizonte. Às 5 e meia da tarde, tem um clássico entre Flamengo e Fluminense, Maracanã com casa cheia. E Palmeiras e Corinthians, no Allianz Parque. Ambos em São Paulo e no Rio de Janeiro, respectivamente. No mesmo horário, tem Grêmio Internacional, fazendo o Grenal na Arena do Grêmio em Porto Alegre. Às 7h30 da noite, tem o Bahia, jogando diante do Mirassol. O jogo está marcado para a Arena Fonte Nova, em Salvador. Segunda-feira, dia 12, às 4 da tarde, tem Coritiba e Botafogo, que jogam no Couto Pereira, em Coritiba. Feriadão, a Nossa Senhora Aparecida, padroeira do Brasil. Às 7h30 da noite, tem Chapecoense e Atlético Paranaense, que se enfrentam na Arena Condá, em Chapecó. Fechando a rodada, às 9 da noite, tem Red Bull Bragantino e Cruzeiro, que jogam no estádio Cícero de Souza Marques, em Bragança Paulista. Os destaques da rodada são Fla-Flu, que pode mexer na liderança, Palmeiras e Corinthians com objetivos opostos na tabela e o Grenal, que ganha importância na luta contra o rebaixamento. Vasco e Remo também fazem um duelo decisivo para as pretensões do time paraense. É emoção do início ao fim, com a disputa pelo título cada vez mais acirrada e a luta pela permanência na elite entrando em uma fase decisiva. São essas as informações, o clima da 30ª rodada do Brasileirão. Eu sou Tarcísio Franco e destaquei as últimas do esporte aqui no Vivo Rádio.

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0: marca e talento da música popular brasileira, CD chamado Jair de Todas as Bossas, eu vou tocar um clássico do samba brasileiro, Na Baixa do Sapateiro. Jair Rodrigues se conecta bem com o programa dessa classe, dessa categoria, como é o Vivo Rádio, apresentado também pelo radialista que tem conceito na sociedade amapaense, em meio aos seus ouvintes. Estou me referindo do meu amigo Luca Melo, nosso querido Luiz Melo. E aí, Luca Melo, Na Baixa do Sapateiro, todo mundo vai gostar, hein? Jair Rodrigues, no Vivo Rádio.
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8: Olá pessoal, e agora vamos às manchetes dos principais portais de notícias do país.

0: Faquin nega a Fux acesso imediato à íntegra do inquérito das fake news. Também Polícia Federal aciona o Ministério da Justiça por cooperação com os Estados Unidos para rastrear dinheiro de Dark Horse. E também encontro entre Moraes e cúpula da Polícia Federal amplia tensão dentro do STF. Toffoli nega ao Partido Liberal documentos sobre jantar de Lula com empresários em São Paulo. E Faquin aciona a Polícia Federal após relatório apontar ameaças contra Dino nas redes. A gente volta a qualquer momento com muito mais notícias aqui no seu Viva o Rádio.
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1: 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Alô, doutor.
12: Médico de família.
2: Câncer de pulmão e novas opções de tratamento. Para que novos medicamentos e opções de tratamento cheguem à população, primeiro eles passam pela Agência Nacional de Vigilância Sanitária, a Anvisa, que avalia qualidade, eficácia e segurança. Em seguida, a comercialização é regulamentada pela Câmara de Regulação do Mercado de Medicamentos, a CEMED. Esses medicamentos só chegam ao SUS após aprovação pela Comissão Nacional de Incorporação de Tecnologias no Sistema Único de Saúde, o CONITEC, e a regulamentação pelos protocolos clínicos e diretrizes terapêuticas, o PCDT, é o 3.5. O PCDT vigente para o tratamento do câncer de pulmão foi publicado em 2014 e está em processo de atualização. Mas quem explica, tintim por tintim, é o professor, médico e oncologista Drauzio Varella, especial para este programa, a seguir.
12: Médico de família.
13: O câncer de pulmão está entre as formas mais comuns de câncer na população brasileira. O cálculo é que entre 2026 e 2028 haverá 35.380 casos novos por ano. 35 mil por ano. Hoje, quem desenvolve o câncer do pulmão pode se tratar gratuitamente pelo SUS, mas nós ainda precisamos avançar na forma como tratamos a doença. Os protocolos clínicos e as diretrizes terapêuticas que orientam o tratamento estão hoje defasados, tendo sido atualizados pela última vez em 2014. Por isso, o Ministério da Saúde está preparando uma nova versão do PCDT, esses protocolos, procurando reduzir as desigualdades entre os protocolos de tratamento nos hospitais habilitados em alta complexidade em oncologia no SUS. Para entender a importância dessa atualização, é preciso saber como funciona a incorporação de novos medicamentos ou terapias no SUS. Primeiramente, todo medicamento comercializado no Brasil precisa da aprovação da Anvisa, que vai avaliar a qualidade, a eficácia e a segurança da medicação. Além disso, deve ter a comercialização regulamentada pela Câmara de Regulação do Mercado de Medicamentos, ou CEMED, que vai determinar o teto do preço deste medicamento e a aplicação do desconto mínimo obrigatório para compras públicas. A aprovação de um medicamento pela Anvisa permite a sua comercialização.

0: especialização no Brasil. Mas isso não significa que ele vá ser utilizado no SUS. O uso de um medicamento ou de uma terapia na saúde pública é regulamentado por outro órgão, a Comissão Nacional de Incorporação de Tecnologias no Sistema Único de Saúde, ou o nome que todos conhecem, CONITEC. Essa comissão é composta por várias instituições e representantes de múltiplas entidades públicas brasileiras. O processo de aprovação pela CONITEC envolve uma análise técnica feita pelo órgão, que pode implicar em estudos complementares e consultas públicas abertas à população, e deve considerar o orçamento do SUS. Depois de todo esse processo, é que é decidido se um medicamento vai ser incorporado ao SUS ou não. Os tratamentos no SUS são regulamentados pelo PCDT, documentos que estabelecem critérios para o diagnóstico de uma doença e como deve ser feito o tratamento, quais medicamentos devem ser usados, em qual dosagem, como vai ser feito o controle clínico e como se verificam os resultados terapêuticos, como se fosse um controle de qualidade para a prática médica. Esse processo é importante para garantir a segurança e a eficácia de todos os tratamentos oferecidos pelo SUS. A atualização do PCDT para o câncer de pulmão representa uma oportunidade de discutir a evolução da linha de cuidados do SUS. O ponto central é garantir que as decisões contribuam para uma jornada de cuidado mais efetiva para quem convive com a doença. No fim, o principal beneficiado por um sistema mais preparado e atualizado é quem interessa, o paciente.
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7: Oi, Melo! Um abraço para você, para os nossos ouvintes, internautas que acompanham o programa Viva.

0: nossa cidade. Que agradecer você que acompanha a gente nos finais de semana, programa feito com carinho, especial para você relaxar, né? Uma semana de trabalho, de muita agitação, e final de semana para você relaxar, ouvindo aquela informação leve, o entretenimento, enfim, essa comunicação bem descontraída de Luiz Melo. E a música de hoje que eu indico para você, para matar a saudade, com o paraense Cícero Rossi. 1992 ele gravou essa música, Lágrima de Amor. Um abraço, Melo, pra você, e viva o rádio!
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4: Olá a todos e todas. Hoje vamos falar um pouco sobre a temática da solidão, que é um tema muito presente nas nossas vidas e naturalmente isso chega com muita frequência ao consultório e não se resume somente a crianças e adolescentes se sentirem sozinhos, mas todos nós, né, adultos, idosos, e hora ou outra a gente acaba se deparando com essa sensação, com esse sentimento que é estrutural da vida, é normal, nós nascemos sozinhos, a gente vai embora sozinho e mesmo que nós estejamos numa relação com o outro, a gente também está só. Só que atualmente as pessoas não estão sabendo conviver, não estão sabendo lidar quando estão consigo própria. É um ponto muito importante da gente colocar aqui, né? As pessoas não estão sabendo lidar com a própria companhia, acabam recorrendo fortemente ao contato com as redes sociais, com o aparelho telefônico, constantemente, para não se sentirem isoladas do mundo, né? Então é um ponto muito importante. A solidão, ela é inevitável. É muito importante com que a gente possa ter contato conosco, aprender a ficar bem com a nossa própria companhia. Ou, caso isso seja muito angustiante, tentar entender o porquê. Por que que me angustia ficar só? Não são perguntas óbvias, não é uma pergunta retórica, é uma pergunta muito importante para que você leve para a sua psicoterapia com o seu psicólogo, para que você cuide da sua saúde mental, e que você entenda e possa assumir o controle e criar estratégias de lidar. Porque a solidão é muito possível da gente ter um bom convívio com ela, porém, ela nunca vai desaparecer. Um outro ponto também muito importante, como uma consequência de não saber lidar com a solidão, é a dependência emocional, acabar se mantendo em relações que lhe fazem mal, a relações que têm consequências muito negativas, só para que você não fique só. Então, isso é um ponto de alerta também muito importante. Então, para você que nos acompanha, o quadro Kit Saúde Mental, fique atento a esses sinais, busque ajuda profissional e continue nos acompanhando para que a gente possa falar sobre várias temáticas em relação à saúde mental.
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4: Se liga aí, galerinha do bem, por aqui Netinho chegando com a nossa participação desse fim de semana aqui no programa Vivo Rádio, hein? DJ e produtor australiano Sony Fodera, mais uma paulada no pé da orelha pra você ouvir no volume máximo, agora no Vivo Rádio.
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11: Não posso ficar nem mais um minuto com você.
1: Sinto muito, amor, mas não pode ser.
11: Moro
1: em Jaçanã. 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
11: Não posso ficar nem mais um minuto com você.
1: Por quê? Por quê?
11: Muito amor, mas não pode ser. 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
1: E se eu perder esse trem? Só amanhã de manhã.
11: Viva o rádio. 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
1: Produção:
11: o
1: Alisson Brito.
11: Sinto muito.
1: Joca Pantoja. E ele é o São Lacerda.
11: Moro.
1: Geradores de conteúdo: Rodrigo Silva. Wellington Silva. Fabrício Ferrari. Kleber Barbosa. Netinho. 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Então, fui!
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E a hora certa. 1:02.

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0: Muito bem, hora certinha pra você ligado sempre na nossa sintonia, agradecendo o carinho e agradecendo, lógico, a audiência de você que tá na sua casa, tá no seu ambiente de trabalho agora. Valeu mesmo. Agora, 1h24.

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5: Muito bem, Diário, agora 1h34 pra você ligado na melhor sintonia e lógico aqui no programa Na Pegada, direto da Chama, Casa e Construção. 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Começou na As Nossas Velhas do Véio.
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0: Essa é a sua Diário 90.9. Pra vocês, sucesso é As Velhas do Velho. Aquelas músicas internacionais que lá no passado foram sucesso. Hoje é pura recordação. E você vai recordando com a gente aqui na programação da número 1. Agora, pra você ligado, agora 1h49.
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0: Essa é a sua Diário FM 90.9 Zevaqueiro com Flash. Pra você ligado na melhor sintonia, agora 1:53.
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0: 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Agradecendo o carinho, agradecendo a audiência dessa turma maravilhosa que tá aí com a gente. Através do 991226978. 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Cadê a turma, hein? Cadê, será? Cadê, Celhão?
2: Já estou na escuta do programa, na pegada aqui no Mazagão Velho, amigo. Estou gostando aí do roteiro musical, tá maravilha. E Célio, por gentileza, toca para mim, Sandra, Maria Madalena Internacional, música que fez sucesso nos tempos passados.

0: e continua fazendo nos dias atual. Boa tarde para os amigos, seu Tião, sua esposa da Ferragem São Sebastião, Neide Santos e sua família no Campina Grande, Dona Jerusa e seu esposo Eliseu. E para todos e todas que estão na escuta do programa aqui no Machadão Velho, a audiência total do programa na pegada aqui nos quatro cantos do vasto município de Machadão.
1: Valeu, valeu, valeu, seu André. Valeu, seu André Torres. Grande abraço pro senhor. Tudo de bom. Muito obrigado pelo carinho, pela audiência. Já na área, Elô Oliveira tá na área com a gente. Valeu, Elô. Também ao Abraão Dantas. Aí, Abraão. Grande abraço. Rapaz, fazia uma boa data que o Abraão Dantas, ele não se comunicava com a gente. Grande abraço, Abraão, pra você. Tudo de bom, viu? Olá, boa tarde, Célio Santiago. Já na escuta do Na Pegada, Neide Santos, do quilômetro 21, Campina Grande. Um ótimo final de semana a todos. Valeu, Neide Santos. Grande beijo. WilliamBrasil.com.br BR tá na área com a gente também, valeu, William Brasil. Dona Jerusa, olha, Dona GG, tamo junto e misturado. Ó, Dona Jerusa, é nome, sobrenome, bairro, hashtag Andrealana e número de contato. É só isso. Nome, sobrenome, bairro, hashtag Andrealana e número de contato para concorrer aos dois fones. Fale, Célio Santiago, mande um alô para mim. Assina Denilson aqui de Tartarugalzinho. Cara, tá longe, hein? A turma de Tartarugalzinho tá longe, tá daquele modelo, lá direto de Tartarugalzinho. Meu amigo Carlos Ferreira, o papo senzão no game da hora ontem, rapaz. Carlos Ferreira no sorteio junto com Adriano Augusto. Grande abraço, Carlos Ferreira, e a todo mundo aí, pra ser na sua panificadora Esquina do Pão. Grande abraço. Elis Regina Brito tá na área também, viu? Beijo pra você, Elis. Já tá cadastrada por aqui também, viu? Tô ligadinha aqui. Beleza, minha amiga maravilhosa, Lidiane Fernandes, a mulher do restaurante. Grande beijo pra você, tudo de bom. Valeu pelo carinho, obrigado pela audiência sempre. Olha, boa tarde, devagar, só indo de boa, de boa. Gosto muito dessa música, bom trabalho, Célio, valeu, valeu, valeu, valeu, valeu, muito obrigado, Elis, a toda essa turma maravilhosa. 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
1: Hora certinha, 2:01.
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0: a sua, Diário 90.9 Henri Freitas. Me fala qual necessidade. Pra você que tá aí na área com a gente agora, 2:18.
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0: 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Ouvindo o tio Pandão, olha, o Leonan Vicente, ô, coisa linda ele, meu Deus do céu, Leonan Vicente, olha só que bebezinho lindo. Fofura, mandaram a foto aqui pra gente, olha, pessoal, que bacana. Ah, 991226978, meu parceiro Jonathan Mello tá na área. Olha, desde agradecer do carinho, ao Dias dessa turma maravilhosa que tá aí com a gente, valeu mesmo, de verdade, pela audiência e pela sintonia. Jonathan Mello, do bairro Novo Horizonte, também tá por aqui. Grande abraço, Jonathan Mello, pra você. Fala, queridão!
2: Fala, Célio Santiago, boa tarde pra você.
0: Boa
2: tarde, ouvintes do programa Na Pegada, sábado, vamos pra cima. Aqui é o Jonathan Mello, o Jojo do bairro Novo Horizonte, da Norte Macapá. Wagner, acorda aí, Wagner. Não dorme não, cara. Toda vez tu dorme nesse estúdio 2 aí, cara. É doido, né? Rolou o diário, virou o comentário. É nóis.
0: Ei, Wagner, vem cá. Isso, ele tem uma paixão incubada. É por ti e pelo Marlon, velho.
3: Ah, Ciúme
0: não pode, né? Não ciúme pode, por enquanto não dá, né?
3: Chega aqui com nós aqui.
0: Chega aqui com o Wagner, disse que vai sentar no colo dele.
3: Paga uma coca pra nós.
0: Ah, tu jurar agora que... Ei, tá dizendo que acabou a internet dele, agorinha.
3: Olha.
0: Acabou a internet, disse que não tem coca, disse.
3: Vou
0: acabou
3: mandar
0: a internet.
3: Pra ti, vai hackear a internet
0: pra ti, né? Hackear a internet pra ele?
3: É, vou hackear pra ti, já.
0: 9, 21, 22, 69, 70, rapaz, falou em dinheiro, rapaz, falou no bolso dele, moleque, falou no bolso dele, meu amigo, falou no bolso dele, cara, ele, moleque, acabou, entendeu? Ficou em offline, rapidinho, tu jura que tu vai ver essa coca agora.
4: será que a coca é Fanta, será?
0: Não sei. Mas é um negócio, rapaz, a gente tá nem tocando no nome do Wagner, nem do Marlon, de repente, do nada, aqui do nada. Deixa eu ver se eu encontro... Não, eu não tenho uma trilha romântica aqui, como eu tô em estúdio deles, eu não tenho uma trilha romântica aqui, senão eu ia colocar uma trilha pra ele aqui. 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Rapaz, tô vendo aqui, o Josivan tá me mostrando um negócio dos patinetes aqui, que eu conheci outra aí? 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
0: Hora certinha, agora 2h25. Boa tarde pra você ligado na melhor sintonia.
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4: Muito bem, agora 2h35 pra você ligado na melhor sintonia. Esse é o nosso Rebobina. As músicas nacionais que lá no passado foram sucesso. Hoje é pura recordação. Tá valendo. 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

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Tá distraidinho ele, moleque. Ai, Copacabana Beach, mel da sua boca.

0: Você ligado na melhor sintonia agora, 2h47.
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0: Esse é o nosso Rebobina. As músicas as nacionais, né? Que lá no passado foram um sucesso. Hoje é pura recordação, agradecendo o carinho da Keila Ohana. Grande beijo, Keila, pra você. Obrigado pelo carinho, pela audiência sempre. Também a Jusicleia. Jusicleia, grande beijo. Manda um abraço pra gente aqui na importadora Bastos, Vanusa, Odinete. E eu também. Queremos escutar uma música do Pablo, qualquer uma. Jusicleia, grande beijo pra você, super. Obrigado pelo carinho, obrigado pela audiência. Rebobina volta amanhã. Amanhã não, né? Próximo sábado com muito mais. Aqui na programação da 90.9.
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0: Grande abraço pra vocês, Jusicleia. Jusicleia, Vanusa, Eudinete. Todos aí na importadora Bastos. Grande beijo pra vocês. Aí, pediram música do Pablo? Então chore, mina. Chore, mina.

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1: Hora certinha, confira comigo agora, 2:52.
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0: Essa é a sua Diário 90.9, banda Cheiro Verde. Venha dançar. Eita, coisa boa. Sabadão maravilhoso esse, hein? Bem dançante, daquele modelo que eu gosto. Agradecendo o carinho e audiência da Kelly em Bacelar. Olá, boa tarde, Célio Santiago. Já estou ligadinho aqui. Aqui no Santa Rita, só Kellen Bacela, valeu Kellen, tamo junto, agora 3:10.
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0: Então, essa galera continua participando com a gente no 991-22-6978. 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
0: Hora certinha, agora 3:12.
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6: Dai-nos a bênção bondosa, Senhora.
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0: Essa é a sua Diário 90.9. Jasmin Santos, amiga, é o caramba. Agora, 3h27, pra você ligado na melhor sintonia.
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0: 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Olha, deixa eu ver, Josiane Brito, boa tarde, Celinho lindo. Obrigado pelo lindo, viu? Já estou ligadaça no programa da Pegada, Josiane Brito do bairro Pacoval. Um excelente sábado para você, lindo. Josiane Brito do Pacoval já tá cadastrada na promoção do fone de ouvido. Grande beijo, Josiane, para você também. Muito obrigado pelo carinho, pela moral, pela sintonia e pela audiência. 991-22-6978, muita gente se cadastrando e lógico, você aproveitando. Aliás, você tá afim de faturar? São dois fones de ouvido da JBL. Você tá afim de faturar um desses? É só mandar mensagem pro 991-22-6978 com seu nome e sobrenome, bairro, hashtag game da, hashtag Andrealana e número de contato. Nome, sobrenome, bairro, hashtag Andrealana e número de contato. Kellen Bacelar também já tá cadastrada por aqui. Desde já, boa sorte a todo mundo que tá concorrendo aos dois fones da JBL. Lembrando que é um fone por ouvinte, viu? Não é um sorteio único onde um só ganhador vai levar os dois fones. São dois fones aqui, são dois contemplados que serão, estarão rindo pras paredes hoje, ouvindo o programa Na Pegada, aqui na programação número 1, agradecendo o teu carinho, agradecendo a tua audiência e agradecendo a tua sintonia. 991-22-6978. 991-22-6978. Já aproveita logo, vem pra cá, vem economizar com a gente, desde já agradecendo o carinho e a audiência dessa turma seu e maravilhosa. Valeu, valeu, valeu. 991-22-6978. Nome, sobrenome, bairro, hashtag Andrealana e número de contato. 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E por falar em Andrealana,
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0: Tá aqui ela, Andrealana. Intuição. A galera pediu e a gente toca por aqui.
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2: Santiago.

0: Adrelana, a voz das marcantes, é a nossa queridíssima Cointuição. 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Nome, sobrenome, bairro, hashtag Adrelana e número de contato.
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0: Hora certinha agora, 3:35.
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1: César tá no repertório do Ferinha.

0: dança mais sensual do planeta. Isso é Zouk Love. Pra você, vindo lá do rumo das Guianas, Guiana Francesa, Guiana Inglesa. E a turma que sempre tá aí com a gente, curte um bom Zouk Love. Você curte assim que nem eu? Então já aproveita logo, sintoniza 90.9. Você que tá junto com a gente, valeu, valeu, valeu mesmo. Agora, 3:51.
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0: 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Agradecendo o carinho, agradecendo a audiência, a sintonia dessa galera maravilhosa que tá sempre aí com a gente. Muito obrigado de verdade pelo carinho, obrigado pela audiência. Olha, Morena Costa, lá do Distrito do Carvão, tá aqui. Olá, boa tarde, meu coração lindo. Olha, você, por favor, poderia tocar a música da Paula Fernandes, Pássaro de Fogo? Ah, muito obrigado. Daqui a pouquinho a gente toca pra ela, Pássaro de Fogo, da Paula Fernandes. Olá, boa tarde, Sérgio Santiago. Por gentileza, coloque meu nome pra concorrer aos fones de ouvido. Ah, Jorton Carvalho, morador do bairro Zerão. André Alana, muito bem. A galera que tá aí se cadastrando. Por falar nisso, você já se cadastrou para a promoção dos nossos dois fones de ouvido? Serão dois contemplados aqui para você. Nome, sobrenome, bairro, hashtag Andrealana e número de contato. Nome, sobrenome, bairro, hashtag Andrealana e número de contato para você participar junto com a gente. Serão dois contemplados no fone de ouvido. Serão dois ouvintes que vão poder desfrutar desses fones de ouvido incríveis aqui da programação número 1, tá bom? 991-22-6978 com seu nome, sobrenome, bairro, hashtag Andrealana e número de contato. Nome, sobrenome, bairro, hashtag Andrealana e número de contato. 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
0: Muito bem, a galera pediu aqui Pássaro de Fogo. A gente toca, sem problema. Sabadão, é desse jeito. A galera pede e a gente vai com todo carinho pra vocês.

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1: Muito bem, hora certinha, agora 3:58 para você ligado sempre na melhor.
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10: Muito bem, Diário, agora 4:06 para você ligado na sintonia aqui da número 1. Esse é o nosso Hit Parade Brasil. As 5 mais pedidas, as 5 mais baixadas, as 5 mais executadas em todo o território nacional. Você vai ouvir, lógico, agora aqui na programação número 1. Agradecendo o carinho e a audiência dessa turma maravilhosa. Muita gente se cadastrando. Gente, tem que se cadastrar. Não é só pedir para a Célio me coloca na promoção. Tem que fazer o processo direitinho, viu? 991-22-6978 com o seu nome, sobrenome, bairro, hashtag Andrealana e número de contato. Nome, sobrenome, bairro, hashtag Andrealana e número de contato. Rosiane Costa, grande beijo, Rosiane, pra você também. O Eliseu também, seu Eliseu, grande abraço pra você. Lidiane Fernandes, muito obrigado pelo carinho, vou já te cadastrar também. Boa tarde, Sérgio Santiago, coloca meu nome na promoção. Andrealana, Adriele Lima, do Parque dos Buritis, grande beijo, ó, pra você, Adriele, muito obrigado pelo carinho. Obrigado pela audiência também. Vou estar cadastrando essa turma já já aqui na programação número 1. 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
11: Ela é flash, hein?

0: Essa é pra casar, viu?
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0: sua, Diário 90.9, Marcos e Belucci, que Pedro seja namora. Vamos ser ligado, esse é o nosso Hit Parade Brasil. Você é a mais ouvida, a mais pedida, foi a mais pedida durante a semana toda. Fica linda demais. Você que tá naquele clima bem apaixonante de final de semana. Agora, 4h22, esse é o nosso Hit Parade Brasil, volta próximo sábado com muito mais, essa lista vai mudando de final em final, em final em final, finalzinho de semana, você sabe, né? Essas cinco melhores, sábado que vem ela volta com muito mais no Hit Parade Brasil.
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0: Muito bem, hora certinha, agora 4h28.
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0: 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Bora, simbora, vamos embora, vamos que vamos. 991-22-6978. Nome, sobrenome, bairro. Hashtag Andrealana e número de contato. Começou!
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0: Essa é a sua Diário 90.9 Diário FM, pra você ligado na melhor sintonia Ritmo Brega, do meu amigo DJ Bodinho, do estúdio Apache, o laboratório do sucesso. 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Ritmo Brega volta próximo sábado com muito mais com meu amigo DJ Bodinho. Vamos embora, Bodinho, bom final de semana!
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0: Muito bem, já estamos na área. Sorteio dos dois fones de ouvido da JBL, como eu prometi pra vocês, viu? Serão dois ganhadores, tá certo? Um fone primeiro e outro fone em seguida. Vamos lá, Marlon. Vamos aproveitar que hoje o Marlon, ele tá, não tá de folga, mas vai estar na segunda-feira, né, Marlon? É sacana. Desse jeitinho, vamos nessa, vamos embora, vamos que vamos, vamos saber agora quem vai faturar o primeiro fone de ouvido da JBL, no oferecimento especial da minha amiga André Alana, voz das marcantes. Vamos saber agora se ele ou ela, ele ou ela, ele ou ela, ele ou ela, ele ou ela, vamos saber, vamos saber, vamos saber, vamos saber agora, vai, Sati, já foi, vamos nessa. Saiu aqui o número do telefone, final do número do telefone, 0478, 0478, parabéns, parabéns, parabéns. Adriele Lima, final do telefone 0478, 0478, pra você, Adriele Lima, do Parque dos Buritis, parabéns! Recebeu o primeiro fone é dela, primeiro fone é da Adriele, tá anotado aqui já, hein, Marlon? Pode dar o start para o segundo fone agora. Boa sorte aí pra galera que tá aí. Será que é ele ou ela? Será que é ele ou ela? Agora, pai. Agora, será que é ele ou ela? Ele ou ela? Ele ou ela? Será, será, será? Mais um fone de ouvido da JBL. Quem será o ganhador ou ganhadora? Ganhador ou ganhadora? Vá!
3: Pra que final do...
0: É, final do número do telefone pra galera que tá aí com a gente. 4768, 4768, Michel Costa. Alô, Michel Costa, parabéns! Muito bem, final do telefone 4768, bairro Jardim Felicidade 1. Michel Costa faturou mais um fone de ouvido também da JBL, no oferecimento da minha amiga André Lana, a voz das marcantes. Muito bem, os ganhadores dessa rodada, dessa primeira rodada, lembrando que serão 10 fones de ouvido, 2 por final de semana, já foi, agora já foi os primeiros 2 fones, semana que vem tem mais, viu? Foi para a Adriele Lima, do Parque dos Buritis, final do telefone 0478. E o segundo fone foi para Michel Costa, do bairro Jardim Felicidade, final do telefone 4768. Adriele, Michel, seguinte, a nossa produção vai estar entrando em contato direitinho com vocês para acertar o horário, para vocês buscarem o fone de ouvido de vocês no horário comercial, lá na nossa Diário FM 90.9, na segunda-feira, a partir das 2 horas da tarde. 2 horas pode ser, não, pode ser na terça-feira. Vamos ver aí direitinho como a gente faz. Eu vou entrar em contato diretamente com vocês pra passar o fone de ouvido direitinho pra vocês, tá bom? No mais, pessoal, vou ficando por aqui. Bom final de semana pra todo mundo. 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Obrigado pelo carinho, obrigado pela audiência. Beijo, cheirinho maravilhoso pra minhas meninas. Um abraço bem acolchado nos rapazes. Tudo de bom. Fique na companhia agora do meu amigo Vinícius Souza, hein? O nosso Vitamina, essencial para o seu final de semana. E finalizando o sábado em grande estilo com o Netinho, nosso Belê-Belê, com o nosso Esquenta, a energia da sua balada. Tchau, tchau, fiquem com Deus e até segunda no programa Show da Diário.

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1: Boa tarde, pessoal. Alô, alô, galera. Alô, pessoal. Cadê o pessoal aqui? Ih, caramba, todo mundo dormiu, hein? Ah, acordou, pessoal.

0: Seja muito bem-vindo, bem-vinda! Você é sintonizado na Diário FM 90.9. A partir desse momento começa o programa Vitamina deste dia 10. Desde quem? É 10 de quem? É 10 de outubro? Ah, outubro! É, a galera já tá animada, hein?
1: Ah, eu gosto!
0: Aí, tira esse efeito aí. Vamos parar com esse negócio, essa bagunça. É um programa sério, é um programa da família.

0: Um programa legal.
1: Daqui a pouco alegria. Vai tomar uma gelada bacana.
0: Para a alegria de todo mundo. Não bebo, dona Maria.
2: Brasil!
1: Isso só pode ser feitiço.
0: Vamos parar com a graça, né, dona Maria? Como é que tá, dona Maria, hein? E dona Maria? Vamos começar o programa de hoje, mas antes vamos consagrar o retorno de uma lenda. O retorno de um dos nomes mais falados neste programa. Apresentador, na verdade não é bem apresentador, mas peça fundamental deste programa também. Por que coloca a trilha do Putin, rapaz? Coloca uma trilha de gala, por favor, aqui. Momento ilustre. Momento para aplaudir de pé. O retorno dele, pesando 10 quilos, medindo quanto de altura, hein?
3: Quanto tem de altura, hein? Hã?
0: Quanto? 40 centímetros, velho? Tá muito baixinho. 40 centímetros de altura! Damos boas-vindas novamente para ele, Xaropinho! Muito bem, Xaropinho, seja bem-vindo de volta. Agora sim está liberado pelo departamento departamento eleitoral. Perdeu, viu? Xaropinho perdeu. Perdeu, Xaropinho, né? Quantos votos conseguiu, Xaropinho? Responde para mim. Só fala isso, velho. Pelo amor.
4: Acertou.
0: Muito bem, então... Seja muito bem-vindo de volta. Retorna a partir de hoje, Xaropinho. E agradecendo aqui Michael Jackson. Michael Jackson, muito obrigado também por ter ficado aqui esse período com a gente. Ai! Safado. Chato pra caramba. Vamos... tchau, viu? Vai pela sombra. Vamos começar o programa de hoje com som de Florida.
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0: Começando a semana, Zach Larson, Venus. É, além do Xaropinho, temos retorno de uma lenda. Não é isso, Alexa?
1: Sirius, me deixa contar uma piada.
0: Piada? Vai, conta a piada, mas antes fala a hora pra mim.
1: A hora certa, faltam 3 minutos pra hora que vai marcar daqui 3 minutos. Não perca seu compromisso, hein?
0: Mas conta a piada logo, velho.
1: Você não vai se arrepender. Aí, galera, o que é um macaco no topo de um prédio?
0: Pera aí, o que é um macaco? Para a música aí. Parem as máquinas. O que é um macaco no topo de um prédio? Continua, assim, responde pra mim.
1: Um King Kong cercador de antenas.

0: o Xaropinho ele perdeu. O Xaropinho ele perdeu.
1: Sim, sim. Não, o Xaropinho ele perdeu. Ele perdeu. Ele perdeu São Paulo. Foi pra São Paulo. Foi com ele. Perdeu. Acabou perdendo. Foi. Não, a gente suspendeu ele. Tirou ele do programa porque não ia dar certo.
2: É, vitamina essencial para o seu... Peraí, pessoal. Calma. Estamos de volta. É, o som de Beck Hill passou por aqui. Chance. O programa Vitamina até 8 horas da noite com você, das 5 às 7, melhor, das 5 às 8, o programa aqui tocando as melhores músicas e também trazendo as informações que você precisa no seu fim de tarde, começo de noite, ligadinho na 90.9 no site diário fmmacapá.com.br. 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Muito bem, é o programa sensacional do seu fim de semana, após o Na Pegada com Célio Santiago, chega depois o Esquenta com o Netinho e todos os DJs do Rosto Porrada. Daqui a pouco tem drops, hein? Daqui a pouco tem drops, peraí, pessoal. Tem drops, já tem drops. Vamos falar do hit sertanejo de Hugo e Guilherme virando trilha de trends. De perfumes com famosos. Qual é a música de Hugo e Guilherme que tá virando trend, hein? Daqui a pouco eu trago pra você, daqui a pouco eu conto pra você. Você que tá nesse momento no seu carro, tá na sua casa, tá onde, hein? Você tá no seu local de trabalho, eu já falei, né? Você tá no busão, tá onde? Tá no seu carro, tá na sua casa. Tá por onde, hein? Tá viajando? Tá na estrada? Tá na rua? Tá no trânsito de novo? Voltou pro trânsito?

0: onde você estiver, a diária tá com você, então daqui a pouco eu venho trazendo isso muito mais. No próximo bloco, não posso esquecer, conheceremos juntos as três melhores do Brasil no Spotify, a principal plataforma de música do planeta. Passam por aqui no próximo bloco, não perca, porque o programa tá só começando e ainda tem um baita tempo pra gente conversar, tá certo? Apoio Cultural chega, eu vou lá e volto em instantes. Sai daí. Música pela janela.
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Muito bem, tava vendo aqui, negociando uma rebimboca da parafuseta. Vamos lá, seguinte, vamos falar agora da dupla Hugo e Guilherme. Tá fazendo um grande sucesso nas redes sociais com a música Flash. A canção virou trend no TikTok e no Instagram, com famosos como GK e Lívia Andrade aproveitando o som para revelar quais perfumes costumam usar. E o sucesso não para por aí. Lançada em agosto, Flash já ultrapassou 19 milhões de reproduções no Spotify e chegou ao top 3 das mais ouvidas no Brasil. A faixa faz parte do EP Colecionando Momentos e vem conquistando cada vez mais espaço entre os fãs do sertanejo. Então, a música de Hugo e Guilherme, Flash, mas não é do... É Lucas e Igor? Eu já tinha ouvido a versão na voz do Lucas e Igor. Nunca do Hugo e Guilherme. Pra mim, a música era do Lucas e Igor. Não do Hugo e Guilherme. Coloca aí pra mim R$2. Daqui a pouco tem muito mais aqui no seu Drops. Vai, coloca a música dele, vai.

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4: No seu Vitamina, você conhece a partir desse momento as três mais bombadas do Brasil, inclusive essa música. Já foi adiantado. Adiantamos aqui que a música Flash de Hugo e Guilherme tá entre as três. Agora tá na terceira posição? Não! Tá na segunda? Você vai saber. Ou tá na primeira, hein? Já passou todo mundo e está no começo de tudo, no primeiro lugar, hein? Você vai saber aqui com a gente, viu? Terceiro lugar eles não estão, porque quem tá no terceiro lugar é Zé Neto e Cristiano Santana.

0: O Grêmio jogou, estava Murilo, te ama, viu? Se ligue.
1: É o Grêmio!
0: Jogos isso, jogo estava
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3: Vitamina essencial para o seu final de semana, fechando o Top 3 Brasil Spotify de hoje, 10 de outubro, com João, Gustavo e Murilo. Postinho de gasolina na primeira posição, também tivemos Hugo e Guilherme Flash na segunda posição. Pois é, passou na segunda posição, hein? Falamos agora há pouco no drop sobre essa música e tá em segundo lugar no Top 3. E também Zé Neto e Cristiano na terceira posição e a Cadeira Cativa. De volta o Top 3 de Brasil Spotify no próximo sábado. Ainda hoje você vai ouvir as três melhores do mundo também do Spotify. No próximo bloco teremos as 5 da Europa aqui no programa Vitamina. Você sempre atualizado com o que tá bombando no Brasil e no mundo.
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0: com seu Jorge na moral. É aqui no programa Vitamina, o programa do seu fim de tarde, começo de noite, no sábado, é o sabadaço, como dia de cassinão, é o cassino, é o cassino, não é isso, Gilberto?
1: As baladas,
0: é o som de quem?
1: Cassino!
0: Muito bem, é o programa... Que é o passa no sábado, o programa aqui também tem cassino. Daqui a pouco você vai ouvir o sucesso de cassino. É o único cassino que a galera gosta de verdade no Brasil.
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0: Cantando Can't get over. Daqui a pouco, Leão. Daqui a pouco você vem, chega aqui com a gente, tá certo? Vamos seguir, porque daqui a pouco vamos falar do SBT. Peraí, Gilberto. O SBT, vamos falar da Carol Lecker. Ela foi pra Espanha e após deixar o SBT, ela vai decidir sobre o destino de uma tatuagem que ela fez. Ela fez uma tatuagem com a logo do SBT. Vamos falar daqui a pouco o que é que ela vai fazer, se ela vai tirar, se ela vai deixar, se ela vai fazer uma por cima, se ela vai... Enfim, vamos contar pra você qual é a decisão dela estando lá na Espanha, daqui a pouco dentro do programa Vitamina. Peraí, Gilberto! Ô, Gilberto, peraí, deixa eu terminar de falar aqui. Obrigado. Vamos para o nosso apoio cultural. Daqui a pouco tem muito mais. Daqui a pouco, no próximo bloco, vamos conhecer juntos as 5 melhores da Europa. Pois é, daqui a pouco, no próximo bloco, teve mudança, teve música chegando. Já adianto para você, tem muito sucesso passando no seu rádio no próximo bloco aqui no programa. Vai tomar banho, Gilberto!
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2: Muito bem, voltamos. Vamos falar agora de SBT. Então coloca a trilha.

Muito bem, vamos falar da Carol Lecker. Ela tá morando na Espanha, decidiu manter a lembrança da antiga emissora na pele. Pois é, ela vai continuar com a tatuagem com o logo do SBT na pele. A apresentadora negou os rumores de que pretende remover a tatuagem com o logotipo do SBT feita em março deste ano, quando foi efetivada no programa Fofocalizando. Carol deixou a emissora cerca de 6 meses depois, após não conseguir um reajuste salarial. Desde então, também passou pelo Link TV, mas deixou o projeto poucas semanas depois. Agora, vivendo uma nova fase na Europa, ela garante que não pretende apagar a tatuagem. Muito bem. A tatuagem bonita com a logo do SBT. Vai colocar a trilha do SBT pra poder falar do SBT. É, tá certo. Não tem outra trilha? Sei lá, a trilha do Silvio Santos. Silvio Santos, né? Não tem aí, não. Procura no vinil. A gente tem uma pancada de vinil, não é possível que não tenha essa música aí. Vai, procura, procura aí. Tem a trilha? Coloca, vai. Prepara outra, peraí, só um momento, pessoal. Estamos mudando aqui. Prepara esse outro canal. Muito bem. Tá certo, muito obrigado. Então vamos lá colocar aqui outra trilha, que é essa, a trilha com a cara do SBT. É... Ah, velho. Essa daí não. É do sorteio da Telecena, cara. Sai de um, vai pro outro. Que coisa. Atenção para os números. Agora 10, 13, 15, 19. Atenção para você que tem o número 20, 40. Caramba, pulou já. 52, 69, lá ele, 40, pulou pro 40, que coisa, 72, e qual é o último número? Não dando pra ver não. 10 pessoas erraram todos os números e cada uma ganha um abraço. Uma salva de palmas, então. Resultado da Telecena. Aproveitando o momento aqui que não encontraram a música do Silvio Santos, a gente coloca o sorteio da Telecena de volta a qualquer momento. Encontrou a música?

Cultura. Coloca então, coloca aí a música então, Silvio Santos. Silvio Santos, coloca aí. Vai, ô cara, não tem tempo, viu? Tem tempo aí, foi! Agora sim, vamos falar da SBT.

0: vitamina não é completo. Eles têm até o disco vinil de Silvio Santos. E o Drops continua. Daqui a pouco teremos mais uma edição. Por enquanto é isso. Voltamos daqui a pouco e fique agora com... Roda, roda, Jequiti.
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0: A partir de agora, começam as 5 melhores da Europa, passando no seu rádio para você sintonizar. Todo sábado a gente atualiza você sobre, tanto na Europa quanto nos Estados Unidos, as paradas de música, as paradas do top 100, top 200. Passa por aqui as 5 melhores colocadas e a partir desse momento a gente vai para a Europa depositando para você as 5 que estão bombando por lá. Daqui a pouco tem, mais perto do final do programa. Continua ligado aqui com a gente que daqui a pouco tem o top 5 da Billboard. Então, você também vai saber o que é que tá bombando por lá. Tem música nova? Adianto para você que tem. Então, você vai saber logo menos aqui no programa qual é, quais são essas músicas novas. Por enquanto, música 5 chegando e a Europarada com o som de Ujo.
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acabou. Pera aí, pessoal, calma. Finalizando a Europarada de hoje com o Sony Ugel na primeira posição. Ugel, dominando duas músicas no top 5. Também tivemos o Sony Shakira na segunda posição, Temper City na terceira, Taylor Swift na quarta e Ugel lá na quinta posição no começo desta edição do dia 10 de outubro de 2026. Voltaremos no próximo programa, no próximo final de semana, no próximo sábado, com mais músicas. Quem sabe alguma subiu, outra desceu, o Ugel já subiu, enfim, você vai saber no próximo sábado. No próximo bloco, vamos conhecer as três melhores do mundo, as melhores colocadas no top 3, melhor, no top 100, não, no top 50. Qual é o top lá do Spotify, produção? Ah, eu tô sozinho aqui. É do Spotify, do mundo, tá certo? Você vai ficar sabendo no próximo bloco aqui neste programa. A festa continua, galera! Continua, continua, porque o programa...

0: Ô, velho, acabo de falar que o programa não para e o negócio para aqui. Pera aí. Agora travou aqui. Pera aí, pessoal, só um momento. Vamos reiniciar o nosso sistema operacional. Pera aí, só um momento. É, deu tela azul aqui. Deu tela azul, peço perdão. Pera aí, pessoal, calma. Pera aí. Só um momento. Pera aí, pessoal. É porque puxaram o cabo aqui. Sem querer puxaram o cabo. Vamos reiniciar o PC. Pera aí só um momento. Muito bem. Agora sim, tá ligado aqui? Coloca a música de novo. Pode preparar. Dispara aí, vai. Vinheta, vai.
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próxima semana, som de Cidade Negra, Girassol, passando aqui no programa, que é essencial para o seu fim de semana. Pessoal, cadê a galera aqui? Tava aplaudindo até agora há pouco, agora sumiram todo mundo? Pera aí, galera! Alô, galera! Galera marcando sempre presença neste programa, maior auditório da região, não é isso? Cabe mais três pessoas, no máximo. E toda essa barulhada são três pessoas, viu? Por incrível que pareça, são três pessoas aqui no nosso no auditório do programa Vitamina. Daqui a pouco vamos falar de Renato Aragão. Renato Aragão é acionado na justiça por direitos de exibição de Os Trapalhões, Xaropinho. É, agora o Xaropinho voltou, né? Então dá pra tocar aqui ligar o microfone dele pra falar também, né, Xaropinho? Eu não contei piada. Falando um negócio sério, programa é um programa sério aqui, gente. Né, Xaropinho? Muito bem. Vamos pro nosso apoio cultural, daqui a pouco tem

0: muito mais no programa Vitamina. Vamos falar do Renato Aragão e muito mais. Daqui a pouco também teremos as três melhores do mundo do Spotify no próximo bloco.
1: 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Daqui a pouco, mais músicas, apoio cultural.
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1: Muito bem, vamos falar agora. Michael Jackson é ralado, né? Ô, oh, Michael Jackson, sai daí, rapaz. Sai daí, Michael Jackson. Sai daí, velho. Renato Aragão se manifestou sobre o processo movido por Andréa Sorvetão e o marido Conrado dela, envolvendo pagamento pelos direitos de reexibição de episódios de Os Trapalhões. Onde foi que passou, hein? Na Globo? Não é possível. Não é possível. Coloca a trilha, vai. Defesa do humorista contesta a responsabilidade da empresa ligada a ele pelos valores cobrados. Segundo os advogados, os direitos da obra foram adquiridos pela Globo, responsável pela exibição e exploração comercial do programa. O caso continua na justiça e ainda não há uma decisão definitiva sobre quem deve realizar os pagamentos. Vamos brigar com o negócio aí, rapaz. Chega de briga, gente. Não é isso? Para com esse negócio, rapaz. Vamos tomar um café, não é isso? Vamos tomar um café. Vamos fazer alguma coisa, sei lá, velho. Vai ficar brigando. Briga, pra que briga? Chega de briga. Daqui a pouco tem mais, né? Por que eu tô falando isso, né? Daqui a pouco tem muito mais aqui no seu Drops. No próximo bloco, vamos falar de esporte. Vamos falar de futebol. Daqui a pouco, viu? E tá chegando agora o Top 3 Mundo Spotify. Daqui a pouco tem mais Drops. Eu já falei isso aqui, né?
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1: Atenção, atenção, pessoal. Começa a partir de agora a edição deste dia 10 de outubro de 2026 do Top 3 Mundo Spotify. É o sucesso um atrás do outro, passando no seu rádio. Começando com a terceira posição? É, a terceira, a gente começa com a terceira, né, Vinícius? Não, começa na primeira. Palhaço. Terceira posição, e o som de... É dela, a música é dela. Cantado por ela, é dela. Ah, toca logo a música.
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1: Vitamina essencial para o seu final de semana, fechando o Top 3 Mundo Spotify de hoje com o som de Karol G na primeira posição. Também tivemos Edela. Na segunda e na terceira posição, dominando o Top 3 Mundo Spotify de hoje. Duas músicas dela passando no seu rádio daqui a pouco. No próximo bloco, teremos as 5 dos Estados Unidos. E tem uma surpresa pra você. Você vai saber somente na hora. Não vou adiantar nada por enquanto. Tá bom? Top 3 Mundo Spotify de volta no próximo programa, no próximo sábado.
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0: para o seu final de semana, George Ezra, Green Green Grass, aqui na Diário FM 90.9. Estamos fechando mais um bloco, indo para o próximo. No próximo bloco vamos falar de esporte, vamos falar de Libertadores. Pois é, vamos falar de Libertadores, vamos falar da Liberta, e você vai ficar sabendo aqui no programa Vitamina, uma opção que retorna para você assistir os jogos na TV. Na TV, no celular, enfim. É uma nova, ou melhor, retorno de um canal transmitindo a Libertadores a partir do ano que vem. Trago para você detalhes no próximo bloco. Não sai daí que o programa Vitamina volta em instantes. É, volta sim.
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2: Vamos falar agora de Libertadores. A Copa Libertadores vai ganhar mais espaço na programação esportiva da Globo. É verdade, é verdade. Então coloca a trilha. Vai, tá no ar. Desculpa. Sport TV anunciou um acordo para transmitir o torneio a partir de 2027. Contrato válido até 2030. Serão 41 partidas por temporada, incluindo jogos da fase de grupos, mata-mata e a grande final. O pacote também contempla outras competições da Conmebol, como a Libertadores Feminina e a Libertadores Sub-20. O Sport TV se junta à TV Globo e à GETV para ampliar a cobertura do futebol sul-americano. Muito bem, então teremos a Libertadores de volta ao Sport TV até 2030, contrato já assinado, fechado e com um beijinho na ponta do papel, não é isso? É, que é o contrato. Contrato. Você não fecha também o contrato assim, não? Pra honrar, né? Manda na Globo, por que colocaram a trilha da Globo? Tem que colocar a trilha da Libertadores. Não é isso, produção? É, tem que ser a trilha da Libertadores. Tem a trilha da Libertadores aí? Não tem, né? Muito bem. Esse programa é um programa sério, você que acompanha nesse momento fica sabendo, ou melhor, ficou sabendo da notícia de que a Libertadores estará no Sport TV a partir do ano que vem até 2030, que serão 41 jogadas, 41 partidas por temporada. Mais informações a qualquer momento e ainda hoje teremos mais uma edição do programa, melhor, do quadro do Drops, tá certo? Daqui a pouco vamos falar do mascotinho, do bonequinho. Vamos falar do boneco, viu? Vamos falar do boneco. Vamos falar do boneco que apareceu no celular da galera. Daqui a pouco.
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2: Vamos conhecer a partir desse momento as 5 melhores da parada americana. É a principal parada da música, mundialmente conhecida e também referência no planeta todo, tanto em rádio quanto nas outras paradas, que também pegam referência quando tem lançamento, quando entra alguma música no top 100, no top 200, no hot. É isso? Não, no hot dog não. É no. Pera aí, velho, para de bagunça. É, entra no top 200 e passa por aqui as 5 melhores colocadas. E esta semana tem novidade. Melhor, novidade não. Tem novidade, várias novidades. Teremos uma artista passando em 4 posições. Ficou estranho. Teremos 4 vezes músicas de uma artista. Ficou melhor. Começando com a música 5 e o som de Taylor Swift. Será ela ou será outra artista?

0: semana essencial para o seu final de semana, fechando a parada Billboard de hoje, edição do dia 10 de outubro de 2026. Primeira posição, Taylor Swift. Na segunda tivemos Ella Langley. Aí, pra cima, é só Taylor Swift. Terceira posição, quarta e quinta. Tá bom? É isso. Vai embora. Depois dessa aqui, vou pegar minha mochila. Então, quatro músicas da Taylor Swift lançou um álbum novo. E aí, a parada americana geralmente dá essa moral. Fica durante duas semanas, três semanas, dependendo. Depois voltam as músicas mais variadas no top 5 da Billboard. Bom, semana que vem talvez não estejam mais essas músicas, ou talvez as 5 músicas estejam com ela. Olha que legal. Vamos conhecer somente no sábado que vem, aqui no programa Vitamina.
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1: Vambora, gente. Para o nosso apoio cultural e daqui a pouco tem mais um Drops. Vamos fechar as edições do Drops de hoje. Daqui a pouco vamos falar do WhatsApp e também do Instagram, lançando um bonequinho de inteligência artificial. Você já viu o bonequinho no seu celular? Por que colocou o efeito? Tô falando um negócio sério, gente. Não sei porquê, não entendi. Podemos ir para apoio cultural? Meu contrário é constrangedor, né? Bom, vamos... Quem é que tá aí? Alexa? O que é isso, Alexa? Fala aí. Fala, querida, fala.
2: Vinícius, quero mais uma chance pra contar uma piada.
1: Ah, você quer mais uma chance. Depois daquela piada do macaco no cima do prédio, que era o King... como é que era o nome? King Concerto. Conta outra, vai.
2: Tudo bem. O que o zero disse para o oito?
1: Oi, tudo bem? Qual é a resposta, Alexa? Vai.
2: Gostei do cinto.

0: Ah, tá, agora entendi.
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0: fechar as edições do Drops de hoje, do Instagram e do WhatsApp lançando bonequinho de inteligência artificial. A Meta está preparando uma novidade que promete ir além dos tradicionais chatbots. É o Moose, o novo assistente de inteligência artificial que aparece com um ícone de bonequinho branco e sorridente.
1: Oh, que legal, rapaz!
0: Lembra o xaropinho, né? Sorridente, né? É. Ah, xaropinho. Sai daqui. A ferramenta poderá ajudar a fazer tarefas do dia a dia, como organizar tarefas, agendas, planejar viagens, acompanhar preços, fazer reservas e até realizar compras. Agora deu, hein? O Moose começou a ser disponibilizado nos Estados Unidos para celulares Android e iPhone, mas ainda não foi lançado oficialmente no Brasil. A empresa também pretende expandir a tecnologia para outros produtos, incluindo seus óculos inteligentes, os famosos óculos da Meta. Muita gente tem, muita gente usa. Então, possivelmente, teremos o Moose também lá. É Muse, muito bem. É o novo bonequinho do chatbot. Não, bonequinho de inteligência artificial da Meta. Alô, Mark Zuckerberg. Um abraço, querido. Sempre acompanha aqui. Uma salva de palmas pro Mark. E sempre ouve o programa Vitamina. Tá sempre ouvindo aqui. Ele gosta do sucesso do Elton John quando toca aqui. É difícil tocar, mas a gente toca de vez em quando. Um abraço, Mark Zuckerberg. Uma salva de palmas de novo pra ele. É, a gente faz aqui essa gracinha, né? Mas o Mark realmente ouve. Vamos seguir o programa. Daqui a pouco tem programa Esquenta. Enquanto isso, vamos de sucesso. Porque continua aqui o Drops, de volta no próximo sábado. Drops.

0: é essencial para o seu final de semana, que foi, pessoal? Parou a música? Parou a música. Peço perdão. Peço perdão, calma, pessoal. Não vamos nos ficar com raiva, nem desesperados. Vamos aguardar aqui. Vamos só preparar o próximo disco. Quem que tá chegando ali? Não acredito. Agora a festa vai preparada com vocês e pra vocês. Leão! Cadê o Leão? Vem pra cá, Leão! Vem pra gente! Sai fora daqui!
1: Acima!
0: Tá chegando ele cantando! Melhor, cantando não! Vai fazendo animação aí, Gilberto Barros! Gilberto Barros! E o som do Cassinão a partir de agora!
1: Cassinão!

0: rádio pra fechar muito bem o programa de hoje, o programa Vitamina. Vamos encerrar, por favor, pessoal. Vamos encerrar. Vamos, para, de graça. Vamos parar com essa briga. Só tá brigando aqui no estúdio Vitamina. Vamos parar com essa situação. Vamos lá. Vamos parar com isso aí, pelo amor de Deus, né? Vamos continuar o programa, na verdade, vamos fechar. Muito obrigado pela sua audiência. Obrigado pela sua companhia. Um forte abraço, um bom final de semana. O que é, Alex? O que tu quer, Alexa? Pelo amor, eu tô encerrando o programa aqui. Eu não posso encerrar o programa em paz. Vou encerrar, Alex. Pareceu tá difícil. Pareceu tá difícil, hein, Alexa?
1: Vinícius, deixa eu encerrar o programa.
0: Ah, tu quer... Tá. Quer encerrar, então... Tudo bem, não tem problema. Pode encerrar, viu, querida? Pode encerrar com uma piada ou com alguma coisa. Fica à vontade, viu?
1: Vou terminar perguntando pra você, ouvinte, qual é o cúmulo da paciência? É dobrar um espinho até ele virar uma agulha. Pra costurar o silêncio que ficou no estúdio agora. Até o sábado.
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2: 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E a hora certa.
5: Muito boa noite, 8 e 2.
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Que o locutor da alegria chegou. Alto astral e alegria com ele. Netinho.

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0: 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Programa 3,

é pelo nosso aplicativo disponível para iOS e Android. Nesse aplicativo você pode também acompanhar a gente em áudio e vídeo. Aquelas 5 horas para que ninguém fica parado. Tá no ar a partir de agora. Esse é o programa mais tradicional do sábado à noite. O programa já tem uma história, né, no rádio.

0: Ronaldo é quem vai detonar. Afinal de contas, ele só toca história. E nós vamos ouvir muitas histórias a partir de agora, através da música. Tá preparado por aí?
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0: 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Vamos lá para mais uma edição. Você que não anotou, você que não ouviu direito. Edição de número 763. 7, 6, 3. É

0: isso que eu falo. Esse programa já tem uma história no ar. É um programa que tá no ar e que há 15 anos, né, cara? A gente fica muito feliz. Vai trocando esse carinho nas noites de sábado. A gente fica sempre muito feliz de você do outro lado. Tá sempre curtindo a gente, tá bom? Daqui a pouquinho tem a mão falar de 10 a 1. Agora que tem o DJ que só toca história de DJ Reinaldo, hein? Tá bom, esquenta!
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0: mais o carinho, hein? 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Pra você que não tem, baixa agora mesmo, hein? Disponível pra iOS e também pra Android. Galera do bem, vamos rapidinho no apoio cultural. 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Galera, indo bem? 7 de novembro, sabadão, no Detroit, tem 32 anos de festa do DJ Strong. Papo de festa gigante, papo de festa grande demais. E você vai poder curtir no Detroit aí. DJ Reinaldo vai estar fazendo o armap dessa balada, hein, DJ? Manda demais, manda demais. Chua no abração aqui, meu amigo Valério Mendonça, já tá chegando na área. Meu amigo Edinaldo Santos também tá por aqui. Cris Figueiredo, lá do espaço Cris Figueiredo, também tá na área. Meu amigo Pierre, grande Pierre, grande abraço pra você. O Ferrari também tá na área, Bruno Ferreira também tá ligado com a gente, João Paulo Vaz também tá ouvindo a gente, meu amigo Irandi Ferreira, grande abraço, meu irmão, valeu pela moral de sempre aqui, a galera tá toda na sintonia. Christian Reis também tá ligado na programação, grande Christian, valeu meu querido, valeu, valeu. Tira essa câmera daqui, né? Tô arrumando aqui a nossa live, peraí. Pronto, agora sim, ficou melhor, né? Ficou mais legal. Ficou mais melhor de bom, né? Ó, galera, é o seguinte. Rápido, apoio cultural, volto já. Tem mais feedback, DJ Reinaldo. É isso aí, DJ Reinaldo. E as Costa Monestar. Fala, meu amigo Costa Monestar. Aquele abraço pra você, meu querido. Vou até postar um pouquinho na volta. Costa Monestar. Um abraço, queridão.
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1: Rapaziada, vem agora! 23 minutinhos voltando pra Islândia aqui pela sua 90.9. Diário FM. Vambora que continua!
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1: Vamos lá, Curio Jackson, toca a história, continua em ação aqui até as 10 da noite na programação da sua 90.9 de RFM. Daqui a pouquinho eu mando um alô pra toda uma galera super bacana lá na casa do meu amigo Costa Monestar, hein? Vamos aproveitar, liberar mais uma pista, as clássicas, mais uma pra você abrir no volume máximo. É o programa Esquenta, há 15 anos no ar, fazendo todo mundo dançar nesse horário, hein? E pra ninguém não, hein? Esquenta é papo de programa gigante.

0: músicas demais, hein, cara? Demais! Primeira hora do esquenta, né? Já indo embora. Mixagem com o DJ que só toca história. Renaldex que tá de quarta a sábado lá no Boteco da Arena, né? Quarta-feira tem a quarta do futebol, né, Reinaldo? Na quinta tem muito flash. Aliás, tem pagode. Na sexta tem flashback, né? Hoje tem muito modão. Pra você que não sabe, o Boteco da Arena fica localizado ali na Avenida Maria Colares, 1210, nos altos da Arena Sorriso. De Santana, pode dar uma passadinha por lá. Hoje tem modão, né? E sempre muito cedo. Na quarta-feira tem futebol, quarta-feira tem Libertadores, né? Então fica a dica pra você assistir o jogo aí em Santana, Boteco da Arena, ali na Avenida Maria Colares, 1210, nos altos da Arena Sorriso. Tem áudios, né, cara? Tem áudio, mano. Rapaz, ele refez esse áudio. Só não vou dizer porquê, senão ele vai apanhar na casa dele. Fala, Costa Monistar, aí, garoto?
1: Fala, Costa, aí, velho?
2: Fala, Netinho. O que que fala é Costa Monistar? Mandando um abraço aqui no programa Esquenta pro Haroldo Garcia, Eduarda Garcia, a Vitória também, o Cláudio, o Adriano do Tri, meu pai Raimundo Ferreira, minha mãe Dona Cleonice também e a patroa Cidelma também, ligada aqui no programa Esquenta. Alô, Netinho, aqui é Costa Morningstar, aquele abraço.
0: Valeu, Costa! Brigadaço pela moral aí, cara. Tá ligado com a gente nesse sabadão aí na sua casa. Primeiro áudio, eu tinha esquecido de colocar o nome da esposa. Eu disse, não, refaz o áudio, coloca o nome da esposa, senão você vai dormir de lado hoje, hein, Costa? Abraço, Costa! Valeu, querido! Meu amigo Irandir Ferreira também tá na área, cara. Olha aqui, olha só gente do bem aqui, cara. Meu amigo Jardel Góes tá lá na casa, meu amigo Irandir Ferreira. O Salomão também, o Rodrigo, Fabrício, Nando Motos, Lobato e companhia. Toda essa galera, um forte abraço aí. Excelente companhia do meu amigo Didi, né? Todo mundo aí, junto e misturado. Abraço aí, Jardel. Você tá sumido, hein, Jardel Góes? Você tá morando fora do Brasil, é, velho? Camatinha, mandado um salve pra você. Um abraço pra todo mundo aí, Irandir. Um abraço, meu querido. Obrigado pela audiência sempre aqui na programação do Esquenta. Ah, mandar também um abraço aqui pra minha amiga Cris. Cris Figueiredo, lá do Espaço Cris Figueiredo, tá ligado com a gente? O Juliano, o Luiz, o Ronaldo, o Flávio, o Carlos, o Guilherme. Fala, Guilherme, meu amigo Chefinho, minha amiga Rosângela. Grande Rô, beijo, abraço pra você. Essa aqui é o ouvinte das antigas também, minha amiga Rosângela. Abraço pra você, minha queridona. Valeu, valeu, valeu. Ó, Naldo Mendes tá ligado com a gente aqui na live, hein? Naldo Mendes, abraço, Naldo. Valeu.